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18: Muito bem, 9:08, comando geral na Clube FM Lages, apresentação Adilson Oliveira. Deixa eu orientar aqui o morador do bairro São Cristóvão, mandando mensagem para nós, é o Rodrigo. Problema de encanamento, segundo ele, de uma igreja, obra de uma igreja nos fundos de sua casa. Ô Rodrigo, bairro São Cristóvão, acho eu que tem o esgoto tratado, então é como a Semasa essa questão aí de tubulação, tá bom, meu amigo? Se tiver esgoto tratado no bairro, você tem que ligar na Semasa amanhã cedo e o pessoal vai até o local para tentar resolver esse problema aí. E diz que estão fazendo uma obra, fundos da casa dele acabaram quebrando os canos. Mas no São Cristóvão, acho eu que tem esgoto tratado. Então tem que acionar a Semasa nessa situação. 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

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Vamos com mais músicas, Zezé de Camargo e Luciano.

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2: Foram 9h15. Daqui a pouco a participação do Sargento Ribeiro da Defesa Civil. Vamos saber aí com o sargento como foi o trabalho da Prefeitura do município, da Defesa Civil hoje, depois da chuvarada de ontem à noite. Então daqui a pouco a participação do Sargento Ribeiro da Defesa Civil aqui no Comando Geral. Vamos agora com a participação do Eloy Bassin, do Sindicato do Comércio, Sindicato dos Comerciários. O Eloy passando as informações da semana para nós. Boa noite, Eloy.
6: Boa noite a todos. Cumprimento a todos os ouvintes do Comando Geral, a todos de Otacílio Costa, Correia Pinto, Lages. Um abraço a todos. Lembrando que a gente fez aí durante esses últimos dias a entrega do alerta, que é o nosso informativo na cidade, passando para que as pessoas saibam realmente quais foi o aumento. Tem até o quinto dia útil agora para pagar a diferença também, que a gente fechou em maio para junho. E lembrando sempre que a gente conseguiu algumas cláusulas importantes, mantendo algumas, sobre a questão, por exemplo, de hora extra. Pessoa fez mais que duas horas extra por dia, num dia, durante a semana, as primeiras duas é com 50%, e se fazer mais que duas é com 100%. Isso é importante também. Temos também adicional noturno, muitos desses atacadão grande, eles fazem trabalho à noite de abastecimento. Então, quem trabalha das 22 às 5 horas da manhã tem mais 30% sobre a hora normal também. Trabalho em feriados, agora aqueles mercados que não pagava, agora tem que pagar os feriados todos, em dobro também. Lembrando que a mulher não pode trabalhar dois domingos, trabalha um domingo sim e folga um também, foi mantido também. E também aquelas empresas que abrem no feriado, o lanche é R$40. Então tudo isso a gente conseguiu manter por 2 anos o acordo. É evidente que lá em maio daí tem um reajuste econômico, mas é importante lembrar sempre que agora por 2 anos está validando essa convenção, esse acordo. Claro que chega em maio, a correção do aumento a gente vai conseguir. E lembrando sempre que dentro do sindicato nós temos dentista que atende todo dia, tem dentista que atende o sindicato, tem dentista que atende à noite, temos médicos com preço bem acessível, clínico geral e pediatra, que atende dentro do sindicato, com o valor da consulta de R$50 para os sócios e seus dependentes, tem 20 dias de retorno sem pagar a consulta. Temos também, importante, advogado na área civil, na área previdenciária. Mantemos também os convênios com mais de 200 médicos, aqueles médicos que pagam lá no sindicato, sindicato parcela no cartão em até 3 vezes, 4, dependendo, sem cobrar juro, todos os exames de laboratório e clínica também, dessa forma também. E sempre lembrando que o sindicato oferece tudo isso e a mensalidade é uma só. Para aquele que se associa, que é casado, pode botar esposa ou esposo, filho até 21 anos, o pai e a mãe, tudo por mensalidade só. E se a pessoa tem dúvida, ela entra em contato conosco no telefone 3224-3504. Nós temos pessoas que vão lá na empresa para associar, não tem carência, a pessoa se associou hoje, amanhã já pode começar a utilizar. Então a gente está à disposição, o sindicato fica na rua Marechal Deodoro 773 e o telefone é 3224-3504. Uma boa noite a todos e muito obrigado.
2: Boa noite, Eloy. Boa semana. Agora 9:19. Eloy Bacim, do Sindicato dos Comerciários. Você foi multado com seu carro, está com a sua carteira de habilitação cassada, suspensa? Você quer alguma informação sobre trânsito, quer recorrer à multa? 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Você da região também pode ligar e falar com Lucas Oliveira, assessoria de trânsito. Vamos com música, João Paulo e Daniel, no Comando Geral.

0: Muito bem, 9h22, comando geral na Clube FM, daqui a pouco informações também sobre a previsão do tempo para amanhã, segunda-feira. Vamos saber se a chuva vai continuar amanhã, segunda-feira. Vamos agora com o Cláudio da Farmácia Super Popular, na linha com a gente. Cláudio, boa noite.
1: Boa noite, meu amigo Adilson, uma ótima noite a você que tá ligadinho no comando geral.
0: Vamos falar do composto para a circulação, para quem tem problema, né? No sangue com circulação, esse medicamento é bom, Cláudio?
1: É ótimo, meu amigo Adilson. Então, para você que tem problema de circulação, problemas com varizes, inchaço nas pernas, desconforto, cãibra, né? 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Esse composto da circulação vai ativar ela, por consequência, desinchar, eliminar as dores. É ótimo mesmo e é 100% natural.
0: Olha só que medicamento bom. 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
0: Certo, Cláudio, grande abraço, boa semana, meu amigo.
1: Obrigado, meu amigo Adilson, sucesso para você, um grande abraço também. Hoje quero mandar um abração pro seu Ivonil, morador lá do Santa Clara, e desejar uma excelente semana a todos.
0: Legal, Cláudio da Super Popular, a farmácia do povão. Campeonato Brasileiro da Série A, Flamengo 3, Botafogo 0. Atlético Mineiro 2, Vitória 1. São Paulo 2, Bragantino 1. Atlético Paranaense 3, Fluminense também 3. Vasco da Gama 3, Cruzeiro 1. Corinthians perdeu para o Santos, 1-0 placar do jogo. Daqui a pouco eu trago mais resultados aí do Campeonato Brasileiro da Série A. Alcionir Encanador, serviço de encanamento, desentupimento e limpeza de fossa. 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Vamos com música, os atuais no comando geral.

Muito bem, 9:29, comando geral, música boa, sorteio de prêmios. Próximo domingo, sorteio de um bolo personalizado com seu time de preferência, com apoio do Grupo Arte Mulher do Novo Milênio. Quem está ouvindo nós? Adilson, sou torcedora do Flamengo. Manda um alô aí pro meu tio Sebastião, que está na frente do rádio, ligadinho do programa. Ana Aparecida Monteiro Miranda, do bairro da Várzea, ligadinha com a gente. Nosso amigo Johnny, lá do Santa Cândida, também está ouvindo a gente. Abraço, Johnny. 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Após o intervalo, a participação do Sargento Ribeiro da Defesa Civil, falando sobre a chuva aí das últimas horas.

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2: Agora 9:36, vamos agora ouvir a participação do Sargento Ribeiro, da Defesa Civil, falando para nós aí da chuva forte, principalmente de ontem à noite, trabalho da Prefeitura e também da Defesa Civil, hoje durante o dia. Boa noite, Sargento.
3: Boa noite, Edilson Oliveira, amigos do programa Comando Geral, aqui Sargento Ribeiro, Secretário Executivo de Proteção e Defesa Civil. Então, passando para atualizar as informações em relação às previsões que tínhamos, né? A Defesa Civil segue, né, monitorando desde as primeiras horas que recebemos aí os alertas já na quinta-feira, as previsões, né, de grande volume de chuva aqui para nossa região. O que foi constatado, né? Tivemos aí na noite de ontem, né? Bastante chuva, inclusive até alguns registros de queda de granizo aqui na nossa região. Diante disso, a Defesa Civil, mais que depressa, né, já prestou aí o atendimento às famílias, né, que foram atingidas, né, com o fornecimento de lonas para cobrir aí os seus pertences, os seus móveis, né, e também, é claro, né, só para ter uma ideia, né, tivemos aí um grande volume de chuva, ou seja, mais de 80 milímetros de chuva caiu nas 48 horas, nas últimas 48 horas. Diante disso, a Defesa Civil segue monitorando, né? Hoje, já na parte da manhã, nós tivemos ali com a equipe dos serviços públicos, né, identificando aqueles pontos aonde o cará, né, saiu da caixa, como assim falamos, né? É claro que já vemos trabalhando já há algum tempo com as medidas preventivas, né, de limpeza de córregos, o que ajudou bastante para tanto que a água subiu e logo já desceu. Mas é claro, né? Quando ela sobe, ela já causa aquele transtorno, né? Então, hoje, na parte da manhã, principalmente na frente do fórum, né, já tivemos ali para identificando e, é claro, já fazendo ali a limpeza, né, daquela área para liberar a pista, né? O serviço seguiu hoje durante todo o dia, acompanhado aí pela prefeita Carmen Zanotto também. E agora a Defesa Civil segue monitorando, né? Temos aí a previsão de mais chuva para hoje à noite e para amanhã também durante o dia, né? É claro que são volumes que podem chegar até 100 milímetros, né? E é claro, estamos aí acompanhando e monitorando. Qualquer situação, né? Pode estar fazendo contato com a gente pelo 3019-7477, 3019-7479. E sempre orientando a nossa comunidade, né? Segue os alertas da Defesa Civil, acompanha os alertas. Qualquer situação, né? Principalmente envolvendo áreas alagadas, evitar transitar por esses pontos. E também, né, chuva de vento, granizo, né? Evitar ficar perto, né, onde realmente possa ser projetado algum objeto, seja lá poste, árvores, enfim, né? Sempre todo cuidado é pouco. Qualquer situação, Defesa Civil somos todos nós.
2: Abraço, Sargento Ribeiro, da Defesa Civil, participando aqui no Comando Geral. Então a previsão é de mais chuva aí para as próximas horas. Vamos ficar atentos e a Clube, é claro, trazendo aí as informações. 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O Pedrinho do Grau também ouvindo nós, né, Pedrinho? Aquele abraço. 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No bairro Caroba, nosso amigo Edson, ouvindo nós também, né, Edson? 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Vamos com música, Leandro e Leonardo no comando geral.

0: É isso aí, 9:44. Música boa no comando geral nesta noite de domingo. Vamos agora com a participação da Rose, da loja Yanni, ali na subida para a Caixa Econômica, no centro da cidade, bem ao lado da Praça do Calçadão. Boa noite, Rose.
1: Boa noite, Edilson. Boa noite aos ouvintes do Comando Geral. Vamos destacar, então, alguns itens aqui da nossa loja, né? 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
0: Boa semana, nossa amiga Rose da loja Yanni. 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Vamos falar com o nosso amigo Tita, da Associação dos Aposentados. Boa noite, Tita.
2: Boa noite, Edilson. Boa noite a todos os amigos aí ligadinhos no Comando Geral.
0: Quer falar de futebol ou da Associação dos Aposentados, Tita?
2: Não, futebol acho que hoje não, muita chuva, né, Dilson? Então vamos falar da associação, né?
0: Não vamos falar que o Corinthians perdeu pro Santos, né? Não vamos falar, vamos falar da Associação dos Aposentados, que essa sim faz sucesso com o povo, né, Tita?
2: Positiva, Dilson, inclusive ontem, sábado, nós abrimos uma agenda extra com o cardiologista e pleno sábado, né? A nossa equipe de enfermagem foi lá para a associação atender uma agenda com o cardiologista, porque de vez em quando a gente tem que fazer esses extras, esses plantão, para poder ir diminuindo a fila, né? Porque tu sabe que, apesar de termos dois cardiologistas, sempre tem fila, sempre o pessoal procurando, né? Uns que estão preocupados com algum problema, outros querem fazer check-up. Então, ontem, e não é diferente já de alguns outros sábados que a gente fez plantão, para poder dar conta do recado, Edilson. Então, a Policlínica, com todo atendimento médico que temos lá, e sempre a fila grande, sexta-feira foi marcação dos especialistas, né, Edilson? Então, temos que estar atento e com 18 apostos e atento para não deixar a peteca cair, né?
0: Que bom, oferecendo mais atendimento aí com especialistas para os sócios, né, Tita?
2: Positivo, Edilson. Então, a gente tem que ter essa preocupação, né? Porque quando eles se associam ouvindo pela Rádio Clube, que a gente tem todo esse atendimento, todos os médicos lá são gratuitos, com exceção do oftalmo, que paga R$100, né? Mas todos os demais especialistas, ortopedista, os cardiologistas e etc e tal, todos eles, a consulta é gratuita. Então, por isso que o pessoal sempre está vindo se associar e procurando ter atendimento. O dentista, com exceção das próteses, também atendimento gratuito. Então, com isso, faz com que o pessoal está vindo, estão se associando e procurando atendimento. E a gente tem que estar fazendo o possível e o impossível, né, Adilson? Eu sempre digo assim, o impossível nós fazemos, o milagre demora um pouco, né?
0: Quem quiser mais informações aí sobre a Associação dos Aposentados, qual é o telefone, qual é o endereço, Tita?
2: Ô, Adilson, o endereço ali na Avenida Belisário Ramos 2350 e o telefone 3224-3522. Eu queria aproveitar, Adilson, tem um casal ali de Santa Terezinha do Salto, O nome da sócia é Marileia. Eu não tenho o nome completo dela aqui. Se eles estiverem ouvindo a rádio, eles precisavam de 3 consultas para o oftalmo. O problema é que o telefone dela não está dando certo. Essa semana foi mandado mensagem, foi ligado. Então, que ela entre em contato com a associação amanhã no telefone 3224-3522, que a gente está tentando marcar a consulta dela e não está conseguindo devido ao telefone. Então, por isso que a gente aproveita esse momento da Rádio Clube e entrar em contato com o nosso associado também. Estamos ali a semana toda à disposição deles, Adilson.
0: Como é que é o nome da pessoa, Marileia?
2: Marileia, ela estava no baile com o esposo dela sábado passado, estava ela, o esposo, tinha mais umas 2 ou 3 pessoas lá de Santa Terezinha do Salto, né? E eles pediram uma consulta para o oftalmo, que seria 3 consultas. O problema é que essa semana os funcionários estão com o número na ficha dela que não está dando certo, na ficha dela, do esposo, né? Então peço que a Marileia, se eu não me falo a memória, acho que Giovanni, não tenho certeza o nome do esposo, que ela entre em contato com a associação para verificar e corrigir o número de telefone dela, tá, Gilson?
0: Tá certo, então, Tita, grande abraço, boa semana.
2: Obrigado, Gilson, uma boa semana a todos e parabéns pros gremistas hoje que levaram, e meu abraço aí pros colorados que devem estar chorando também, né?
0: Abraço, nosso amigo Tita, da Associação dos Aposentados. 9:50. 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
3: Perigosa e linda.
0: O pessoal pediu aí, corpo e alma, Perigosa e Linda.

0: Música boa com corpo e alma, perigosa e linda, no comando geral na Clube FM. Só agradecer a nossa audiência total aí pelos bairros da cidade, municípios da região, também o pessoal mandando bastante mensagem para nós. O Paulo, é Saulo, né? Saulo Roberto, do bairro Habitação, tá ligadinho com a gente. Adilson, estamos ligado aqui na Várzea, estamos ouvindo Edinho e Michele, Duda e também a Carol, todo esse pessoal bacana aí ouvindo nós. José Carlos de Souza Matos, do bairro Caravaggio. 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
0: Muito bem, comando geral, agora a participação do Mauro, Mauro do Colchão, que preparou uma promoção para amanhã, né, Mauro? Muito boa, boa noite.
14: Alô, Adilson, boa noite, boa noite, boa noite, ouvintes da Clube que estão nos ouvindo hoje nesse domingo maravilhoso.
0: Promoção boa para amanhã, Mauro.
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0: Abraço, Mauro, sucesso aí da venda do colchão. Chegou um alerta agora da Defesa Civil nos celulares, tempestade nas próximas horas, possível queda de granizo também. É o alerta que chega da Defesa Civil. Vereador Tio Zé ouvindo nós, também preocupado aí com a chuvarada das últimas horas. 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
15: Boa noite, meu amigo Adilson, a todos ouvindo do Comando Geral. 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
0: Abraço, vereador Tio Zé, realmente aí com a chuva das últimas horas, danificou bastante os bairros aí, as ruas, e agora é preciso um serviço mais forte da prefeitura e também a cobrança dos vereadores ajudando o povo pelos bairros. 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

0: 10 horas 9 minutos. 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
1: 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Próximo domingo, sorteio de um bolo personalizado com seu time de preferência. Para que time você torce? Grêmio, São Paulo, Internacional, Flamengo. Manda sua mensagem para nós para participar. 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Dino Pizza. 10 horas 12 minutos, agora a música é com Dalvan Espinheira.

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0: 10:17, lembrando que o alerta da Defesa Civil de chuva forte aí para as próximas horas. Na capital ontem à noite a chuva foi muito forte, chuva de pedra, conforme a gente acompanhou aí nos jornais, nas redes sociais ontem, um temporal muito forte no litoral, na capital. Foi multado com o seu carro, quer recorrer da multa? Vamos ouvir agora o Lucas Oliveira, assessoria de trânsito. Boa noite, Lucas.
1: Olá, meu amigo Adilson Oliveira, uma boa noite. Boa noite também a todos que acompanham o programa Comando Geral. Lucas Oliveira, assessoria de trânsito. 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Adilson, passando para te desejar aí um ótimo fim de agosto, início de setembro, que setembro seja um mês abençoado a todos, estamos sempre à disposição. 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
0: Um abraço, Lucas Oliveira, assessoria de trânsito. Mais algumas mensagens para nós aqui, Ana Lorete, maquiadora. Está gostando das músicas, noite maravilhosa, ouvindo o Comando Geral, grande abraço, amiga. Adilson, somos todos do Grêmio. Rosilene Santos, do Santa Catarina. Situação da ponte antiga BR-2 sem proteção. Luiz Mocelim mandando essa mensagem para nós aqui. 99152-3883 é o nosso WhatsApp, tá bom, gente? Capão Alto, muita chuva. Ouvinte mandando aqui. Capão Alto, muita chuva. Ouvinte só não mandou o nome. Mas segundo ela, chove forte agora em Capão Alto. 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Vamos com mais uma música, César e Paulinho no Comando Geral.

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1: Agora 10 horas 26 minutos. Vamos com Peter Choi. Vamos saber a previsão do tempo para amanhã, segunda-feira, Peter.
2: E chove ao longo dessa sequência de segunda. Em momentos a chuva é fraca, em momentos a chuva é mais forte. E pode vir acompanhada de granizo, chuva intensa e vendavais. Algum alagamento, alguma enxurrada, algum deslizamento de terra não dá para descartar. Terça ainda tem previsão de chuva e na quarta, quinta volta a firmar o tempo. Peter Scheuer, meteorologista, com a previsão do tempo.
1: Tá aí a previsão então de chuva para as próximas horas e tá se armando uma chuva aí. Segundo a Defesa Civil, possibilidade de vento forte e chuva forte aí nas próximas horas. 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Mercado Figueiredo do Santa Clara, nosso amigo Pedro Figueiredo ouvindo aí o comando geral, né Pedro? 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E a ouvinte mandou o vídeo para nós da chuva forte neste momento no município de Capão Alto, chovendo bastante. Vamos com mais músicas? Zezé de Camargo e Luciano.

Agora 10 horas 32 minutos. Outros resultados aí dos jogos do Campeonato Brasileiro da Série A: Mirassol 1, Palmeiras também 1. Grêmio 3, Chapecoense 2. Amanhã às 8 da noite tem Remo e Curitiba. Internacional perdeu para o Bahia 3-2. Corinthians perdeu para o Santos 1-0. E o Flamengo ganhou do Botafogo de 3-0. Resultados dos jogos do Campeonato Brasileiro da Série A. Loja Touring Veículos tem para vender hoje um veículo Agile 1.4 branco. 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Música agora com Terceira Dimensão.

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6: Agora 10 horas com mais 38 minutos. Chove forte neste momento aqui no centro da cidade. Temperatura marcando 14 graus. E a previsão é de mais chuva aí para as próximas horas. 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Música agora com Amado Batista.

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Agora 10 horas com mais 46 minutos, números da Mega Sena. Você que apostou na Mega, vamos conferir os números. 11, 15, 20, 21, 38 e 48. 11, 15, 20, 21, 38 e 48. Acumulou o prêmio da Mega Sena. Ninguém acertou na Mega, concurso 3.051. 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Vamos com mais música? Roberta Miranda, no Comando Geral.

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1: Hora das horas, 10 horas com mais 51 minutos. Tem mensagem para nós. Adilson, música, vou pedir aos anjos. Ela está oferecendo aqui a Marli Correia para o Lindomar Castro, no Rincão dos Muniz, São José do Cerrito, pessoal ouvindo a clube. O Jaime Antunes, lá no Caroba, na parte alta da cidade. Abraço, Jaime. Próximo domingo, gente, sorteio do bolo, tá bom? Sorteio do bolo com apoio do Grupo Arte Mulher do Novo Milênio. 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Eliete Ramos, do bairro São Cristóvão, quer muito ganhar o bolo. Abraço, minha amiga, obrigado aí pela audiência também. Marcos e a Elione, do bairro São Luís, também estão com a gente na Clube FM.
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Agora 10 horas com mais 57 minutos. 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John Lennon está em São Joaquim, mandando um alô aí para tia Seloir, em Lages. É isso? John Lennon em São Joaquim, ouvindo a clube. Que legal. Para todos que participaram, no próximo domingo, sorteio do bolo, tá bom, gente? 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Nosso amigo Pedro Figueiredo, ouvindo nós no Santa Clara, né, Pedro? 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Vamos ficando por aqui, gente. Agora 10 horas 58 minutos. Lucas Oliveira, assessoria de trânsito, foi multado com seu carro. 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Abraço, Bentinho. Vamos ficando por aqui. A partir de agora, uma seleção de músicas para você passar a noite, passar a madrugada ouvindo a clube. Comando Geral volta no próximo domingo. A todos, aquele abraço especial.

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6:09. 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

0: meia-noite 16.
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meia-noite e 22. 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
1: Meia-noite 33.

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1: 12:39.

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0: 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Meia-noite e 43.

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1: Meia-noite e 54.

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4: 1:29.

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2: 2:10.
3: Acho que era juro de 83. Eu sempre esqueço do dia.

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1: 2:29.

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1: 2:50.

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1: 3 horas.

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1: 3:10.

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3: 3 horas e 30 minutos.

mas você não se acostumou à vida de um lar. O que você quer é vadiar. Vamos ajudar, gente.

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1: 3:39.

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3: 3:59.

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1: 4:17.

Ficou bonito demais, pode ficar melhor ainda. A saideira é só essa, gente. Amanhã vocês têm que acordar cedo mesmo? Vamos fazer melhor, vamos abrir o peito com vontade agora, colocar o coração na história. Vamos dar a segunda chance, pessoal. Ajuda nós aí, capitão.

Agora ficou bonito, rapaz. Nós batemos palmas pra você, galera. Vamos com a gente?

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2: 4:22.

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0: Valeu, Léo, valeu.
1: César e Paulinho.
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1: Olá, muito bom dia. Estamos chegando com o programa Alma Cabocla, nas manhãs aqui na número 1 do Ibope. Para você que acorda cedinho, fica ligadinho aqui na programação, muito obrigado pelo carinho, pela audiência. Você é dona de casa, você é homem do campo, você é agricultor, você que está acompanhando sempre, sempre a programação da Rádio Clube, muito obrigado pelo carinho, pela audiência. Na comunicação e apresentação de Sérgio Delis, que fica com vocês aí até as 8 horas, com muita música, informação, a sua participação. Temos a charadinha do dia. Temos a mensagem com o Padre Hermes, tudo isso e muito mais aqui no programa Alma Cabocla, que fica com vocês agora na comunicação e na responsabilidade de Serginho Delis. Agradecendo a todos pelo carinho, a gente segue com muita música para você que está acompanhando aqui a número 1 do Ibope e, é claro, sempre com a boa música para você, nosso querido ouvinte.

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19: 5:19.

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2: 5:35.
3: E seguimos com o programa Alma Cabocla, para você que está aí do outro lado do radinho, está aí despertando para um novo dia, você professora, você aluno, você papai, você mamãe, obrigado pelo carinho, pela audiência, você é trabalhador, você é da indústria, você é do comércio, os nossos amigos aí, os motoristas de aplicativo, motorista de ônibus, obrigado pela sintonia, você está acompanhando o programa Alma Cabocla, todas as manhãs aqui na comunicação de Sérgio Delis, muito obrigado mesmo pela sintonia. E vamos juntos, porque é muita música aqui para você que está acompanhando a número 1 do Ibope.

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4: 5:50.

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1: Às 5:57, a mensagem do dia, a bênção do momento de esperança com o Padre Hermes. Bom dia.
2: Bom dia, meu irmão, bom dia, minha irmã, ouvinte aqui da Rádio Clube, no Momento de Esperança, no Alma Cabocla. Nos encontramos para iniciarmos uma nova semana neste último dia do mês de agosto, 31 de agosto, encerramos o mês vocacional e sejamos atentos à palavra de Jesus na sinagoga de Nazaré, que nos traz o evangelho de hoje, onde ele revela a sua missão de levar a boa nova aos pobres e a libertação aos oprimidos. Iniciemos essa semana, esse dia, esta nossa jornada com muita alegria, com muita esperança, meditando a palavra de Deus. No evangelho, Jesus, na sinagoga de Nazaré, revela o cumprimento da escritura em sua própria vida. Sua missão é anunciar a libertação, consolar os oprimidos, proclamar o tempo da graça. Mesmo diante da rejeição de sua própria cidade, ele permanece firme, mostrando que a fidelidade ao plano de Deus exige coragem e perseverança. Assim, se queremos ser fiéis a Jesus, precisamos confiar na força da palavra de Deus, meditar nela com atenção e permanecer firmes naquilo que Deus nos chama a viver. A fé se fortalece na simplicidade, na doação sincera e na perseverança, permitindo que a graça divina se torne real em nossa vida e na vida de quem nos cerca. Rezemos nesta manhã, meus irmãos e minhas irmãs, para que toda a igreja e nossa comunidade sejam sempre espaços de encontro com o Cristo vivo, onde cada pessoa possa responder ao seu chamado, para que tenhamos perseverança em escutar a palavra de Deus e em viver a fé na comunhão fraterna, fortalecendo-nos mutuamente. Rezemos para que cada ação nossa seja sinal do amor, serviço e compromisso com a missão que Deus nos confia. Rezemos a Deus com confiança, preparando-nos para a oração e a bênção desta manhã.
3: Pai nosso que estás no céu, santificado.
2: Oremos. Cuida bem, Senhor, daqueles que estão à minha frente. Cuida bem, Senhor, daqueles que me seguem no caminho. Cuida bem, Senhor, daqueles que se encontram ao meu lado. Cuida bem, Senhor, e caso for também do teu agrado, cuida bem de mim, Senhor. Amém. Querido irmão, querida irmã ouvinte, aqui do Momento de Esperança, na Alma Cabocla, Deus te guarde onde estiveres, Deus te guie por onde andares, Deus te ilumine naquilo que decidires e em todos os dias da tua vida, pela intercessão de Nossa Senhora dos Prazeres, mãe e companheira de caminhada do povo serrano, Deus te abençoe e te proteja. Em nome do Pai, do Filho e do Espírito Santo. Amém.
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1: Agora 6:01. 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E bom dia para você ligadinho na programação da Rádio Clube no Alma Cabocla, nesta manhã de segunda-feira, 31 de agosto, se foi o mês de agosto, e vem chegando aí setembro, uma temperatura de 14 graus, depois de uma madrugada de muita chuva, depois de um final de semana, na verdade, a gente vai iniciando uma nova semana aí, e falando em chuva, daqui a pouquinho o Peter e as condições do tempo, hein? Vamos lá, e com você, tá tudo bem, tá tudo certo? Seguimos com Alma Cabocla, Os Mirins, Ranchinho, 6:02, bom dia.

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1: Muito bem, agora 6:14, 6:14, momento aí importante de conversar com o meteorologista Peter Scheuer e saber como é que o tempo vai se comportar para essa segunda e o decorrer dos próximos dias, depois de um final de semana de muita chuva, temporais. Eu acho que o pessoal nunca recebeu tanto alertas aí da Defesa Civil como nesses últimos dias aí, nesse final de semana. Mas para falar e dizer como que o tempo vai se comportar, se essa estabilidade vai se prolongar, enfim, é com ele que entende, que sabe tudo sobre as condições do tempo, meu amigo Peter Scheuer. Bom dia, Peter.
2: Ô, Sérgio, bom dia para você, bom dia para todos. É, não, realmente nós tivemos muita chuva até o momento aí em Lages, aí já choveu 100 milímetros, 101 milímetros em um outro ponto aí da cidade. É, vários locais aí do centro-leste

0: também tiveram volumes que variaram entre 100 a 120 milímetros. Até aí tudo bem, né? Tivemos muito granizo, chuva intensa, raio, granizo gigante. Tivemos também a confirmação de um novo tornado que aconteceu em Campo Herê, mais no interior de Campo Herê. O problema é que a frente fria vai passar hoje ainda, ela não passou, né? A gente está só com uma baixa pressão interagindo. Então tem previsão de muita chuva e esse índice pluviométrico ele pode passar dos 80 a 100 milímetros só hoje. Então se tu soma aí 100 que tem aí, mais 100, se chega a 100 ou chegar próximo de 100 é quase 200 milímetros. Então tem ainda muita chuva para acontecer. E essa chuva ela pode vir acompanhada por trovoadas em momentos, granizo de tamanho médio a grande. Aqui em Chapecó agora há pouco deu uma granizada, só que aqui nas redondezas deu um granizo maior ainda. Aqui o que? Uns 30 quilômetros aqui de Chapecó, 20 quilômetros aí, passou uma célula convectiva muito forte, muito forte. Muitas casas aí com destelhamento por conta dos granizos. É, ali em Floripa também agora no fim de semana deu muito granizo, granizo de tamanho médio a grande, granizo gigante até, tipo coisa de filme assim, quebrando tudo, carro, para-brisa, algo assim totalmente fora do padrão, acho que fazia muitos anos, não lembro de quando aconteceu isso, mas é algo assim extremamente severo. Então assim, ó, a tendência é que nós mantenhamos hoje um dia fechado e chuvoso, com risco de tempestades, e amanhã o tempo ele começa a melhorar, finalmente, né? Aí a gente já começa a ter algum chuvisco, alguma garoa, já começa a intercalar com algumas aberturas, mas ainda tem risco de chuva, mas já não mais severo. Aí na quarta, quinta, sexta, tempo bom, frio de manhã, agradável à tarde. Daí geada se estiver mais ali no fim de semana, e até lá eu vou atualizando.
1: Muito bem, meu amigo Pirte, certo. Realmente aí as condições bem severas do tempo, agora há pouco aqui, questão de uma meia hora atrás aí, coisa parecida, uma tempestade também passou pela nossa cidade, mas vamos aguardando, como você falou, a partir de amanhã o tempo melhora aí e vamos enfrentando esses efeitos do El Niño, né, Peter? Então, para você, uma ótima semana, uma ótima segunda-feira e nosso encontro marcado aqui novamente.
0: Valeu, Sérgio. Forte abraço para você, tudo de bom e até logo mais.
1: Até logo mais. O Peter e as condições do tempo com a gente aqui no programa Alma Cabocla. Realmente aí, depois de dias de instabilidade, ainda prossegue hoje, ainda aí desta forma, mas amanhã já vai ter melhorias no tempo. Vamos aguardando e é claro, tudo você acompanha aqui na programação da Rádio Clube. Agora 6:18, 6:18, já tem aí a charadinha da semana para você interagir com a gente e participando, respondendo, concorrendo a prêmios. Também teremos as informações do esporte. Às 7 horas tem o horário eleitoral, até às 7:25. E vamos seguindo dessa forma, desta maneira, porque a semana está começando. Finalzinho de mês, já vem aí a nona etapa de 2026. Como passa o tempo, hein? Fogo de Chão, Catarina, 6:18.

0: Já que não, uma cabocla, João Paulo e Daniel, aos trancos e barrancos e o fogo de chão, Catarina. 6:25.
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0: Olha a hora, agora 6:29. 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E já chegando por aí, Rodrigo Silvério, que daqui a pouquinho, a partir das 8 horas, vai trazer todas as informações. informações de Lages, regiões e também aqui do nosso estado, e também informações aí sobre esse tempo que virou no final de semana, trazendo muita chuva, transtornos, não somente aqui para a nossa cidade, mas também para o estado de Santa Catarina, granizo, ventania registrado aqui na nossa cidade, mas todas as informações você vai ter a partir das 8 horas aí com Rodrigo Silvério no Jornal da Clube na primeira edição. E a gente segue porque daqui a pouquinho aí tem a charadinha do Alma Cabocla para você responder, interagir com a gente. Vamos agradecendo aqui a Tereza Paz, tá mandando aqui, ó. Ótima semana para todos, que Deus abençoe. Fico com meu radinho ligado 24 horas na Rádio Clube. É a Fátima que tá mandando por aqui. Muito obrigado, Fátima, aí pelo carinho. Uma ótima semana para você e vamos juntos aí porque a semana está apenas começando. Lá na Fazenda dos Alves, o pessoal também tá ligadinho, diz que muita chuva para aqueles lados ali. É o Nico. Nico, obrigado aí pela tua participação, tá certo? E seguimos, 6:30, pro pessoal que tá no galpão aí lidando com a barrosa, já vejo o Cláudio lá sofrendo com o bichinho porque não tá fácil a coisa. Vem chegando aqui, tem os três chirus, a vaquinha preta, 6:30, bom dia.

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1: Olha a hora, 6:33, Ribeiro Car, caminhonetas e utilitários, carros com qualidade e procedência, aceita gado, milho e soja na troca. 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Vamos lá então com a nova charadinha dessa semana para você responder aqui no WhatsApp da Rádio Clube 991-523883 ou lá no nosso interativo no 3221-3148, tá certo? Opção 1. E lembrando aqui no Zap da Rádio Clube, mensagem de áudio, tá certo? Mensagem de áudio para você participar com a gente. Já foi feito, é facinho, facinho. O que desaparece assim que você diz o nome dele, hein? O que desaparece assim que você diz o nome dele é a charadinha dessa semana do Alma Cabocla. Facilitar aí para todo mundo responder, porque sábado tem um vale compras de R$100 dos supermercados Bastos, tá certo? O que desaparece assim que você diz o nome dele, facinho, facinho, vamos lá respondendo, interagindo com a gente aqui no WhatsApp da Rádio Clube. E falar em WhatsApp, o nosso ouvinte aqui, deixa eu ver o nome dele, o J Mota, tá mandando aqui, ó, em Alto Travessão, Campo Belo, já passou uma chuvarada bem forte, mas agora está tudo calmo. São aí os efeitos, né, meu amigo Jota, aqui já foi anunciado aí pelo Peter no decorrer aí da semana que se passou, sobre instabilidades, o tempo aí que vem é bastante variado devido aos efeitos do El Niño, mas segundo informações, ainda vai seguindo com estabilidade hoje e amanhã já começa a ter aí o tempo já bem melhor, né? 6:36, vamos lá, Gine Geno, a viola chegou.

0: Gênio aqui no programa Macabocla com a música A Viola, não perca a hora, 6:39.
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15: Olha a hora, olha a hora, olha a hora.
16: Não perca a hora, Maneca, agora 6:43.
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16: E vamos em frente com Alma Cabocla nessa segunda-feira de muita chuva, mais instabilidade neste momento aqui na Serra Catarinense, nossa cidade, trovoadas, vento, relâmpagos, e assim é o dia que vai amanhecendo. Mais informações já com o Peter pela manhã, já dizendo que vai seguir essas instabilidades no decorrer de do dia de hoje, ainda aí com sujeito de tempestades, enfim, mas amanhã o tempo já apresenta melhoras, é claro. Todas as informações você acompanha aqui no decorrer da programação do Alma Cabocla, com uma temperatura de 14 graus, retornando das férias, a Marildo Volpato, que já vem aí com as informações sobre a cotação do mercado agrícola. Volpato, bom dia.
17: Olá, bom dia, uma ótima semana. Estamos aqui retomando o nosso contato e atualizando então a cotação. Mel silvestre, R$12. Mel de Bracatinga, R$17. A soja inicia a semana a R$135. E o milho amarelo, R$61. Feijão preto, R$195. E o carioca, R$253.33. Suíno vivo, produtor independente, R$5.08. Aqui a diferença caiu bastante. E o suíno vivo, produtor integrado, aquele que tem assistência técnica da agroindústria, e 11. Preço do leite pago ao produtor agora, último dia hoje, 2,61. O boi gordo 12,50 e a vaca gorda 10,68. Durante a programação, a gente vai atualizar o preço do leite para o mês de setembro. A todos um bom dia. A gente se encontra já já com mais informações. Que bom estar de volta no seu convívio.
16: Que bom, Volpato. A gente fica feliz pelo seu retorno aí, depois de uma semana descansando. E o marido Volpato está de volta. De volta. E a charadinha da semana, o que desaparece assim que você diz o nome dele, hein? E a charadinha da semana, o que desaparece assim que você diz o nome dele? Para responder, 991-523883. O zap zap aqui da Rádio Clube, mensagem de áudio, resposta, nome completo, bairro e boa sorte.
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16: Eu só de gaita, hora de gastar a sola da bota com ele, Gerson Fogaça Revoltoso. Já já Cláudio Pereira, o capataz aqui do rancho.

0: no Só de Gaita, hoje Gerson Fogaça com a música Revoltoso. 6:49, quer construir com segurança da base ao telhado? 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
0: Não perca a hora, 10:07.
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8: Agora, 6:54, 6:54, daqui a pouquinho às 7 horas tem horário político, mas rapidinho vamos conversar aqui com o capataz do rancho que passou por aqui com essa segunda-feira de muita chuva, Cláudio Pereira, bom dia, Cláudio.
9: Bom dia, Serginho, bom dia os ouvintes do Uma Cabocla, bom dia já o Rodrigo Silvério preparando ali as informações para logo mais no jornal Primeira Edição.
8: Isso.
9: E é claro, né? Você veja bem esse temporal grande aí que atingiu toda Santa Catarina e infelizmente trouxe muitos problemas aí, né? Para familiares, produtores rurais.
8: Realmente,
9: o
8: né,
9: homem, o homem do campo também é afetado, porque acaba afetando a produção, né, a plantação, o gado, enfim. Mas para Deus nada é impossível, né, gente? Vamos erguer a cabeça, bora em frente, cuidar das ovelhas. Hoje não é dia de soltar as ovelhas, porque o tempo tá carrancudo ainda.
8: Tá
9: São
8: feio.
9: Pedro tá batendo fósforo lá em cima, né? Tá acendendo as velas lá em cima. Mas temos que sempre agradecer a Deus, né? Primeiramente, Deus. E não frouxemos, né? E não vai dar uma de super-homem, velho, viu?
8: Não, tem que ter o máximo de cuidado,
9: agora,
8: né, Cláudio?
9: Agora com esse temporal não dá pra andar a cavalo no campo, que é perigo de raio, essas coisas todas.
8: Todo cuidado é pouco
9: todo
8: aí.
9: Todo cuidado é pouco, você da cidade também, né?
8: Isso, como o Peter falou de manhãzinha aí, as estabilidades seguem no dia de hoje ainda, somente amanhã vai ter melhoras e com esse momento aí, ó, vem clareando, já com estabilidade, chuva, vento, trovoadas, enfim, então vai prosseguindo dessa maneira, né, Cláudio?
9: Tem que se cuidar, tá certo?
8: Com certeza.
9: Com a natureza não se brinca,
8: de
9: só se agradece a natureza,
8: de
9: né? Agradece
8: jeito
9: pela
8: e maneira.
9: Chuva, pelo vento, pelo sol, enfim. Seu Alfeu e José Moreno, não se atraquem, viu? Fica quietinho. O Anderson Tertropa, o Donizete lá do Precando Beija-Flor, toda patronada aí.
8: Toda essa moçada.
9: Vamos se cuidar. E nós vamos se mexer do outro lado do rancho aqui.
8: Vamos lá.
9: Ainda bem que deu tempo de tirar um Camargo, né?
8: Deu tempo. Eu agradeço aí, né, Cláudio? Então, nosso encontro marcado amanhã aqui de novo. Espero que essas estabilidades já tenham passado. Uma ótima segunda-feira pra você. Vem aí o horário político, Cláudio.
9: Vamos ouvir.
8: Vamos lá, então. 6:57, aguardando o som por horário político, você fica curtindo os Quatro Valdério, floreando a cordiona. 6:57. Não.

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14: Muito bem, 7:26 e seguimos agora com o programa Alma Cabocla, na manhã dessa segunda-feira, 31 de agosto. Chove na Serra Catarinense, uma temperatura neste momento de 14 graus. E vamos seguindo com a melhor programação, você despertando para um novo dia e acompanhando a número 1 do Ibope, musical JM.

E aqui no Alma Cabocla, musical JM, pegando o ônibus, não perca a hora, agora 7h30. Adilson Oliveira vem chegando com o destaque do setor.

0: A Polícia Militar, através de informações, abordou um veículo ontem no bairro Vila Marisa, em Lages. Dentro do carro tinha mais de 1 quilo de cocaína. As informações sobre essa ocorrência no setor policial, no Jornal da Clube, primeira edição.
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2: Não perca a hora, Maneca, 7:36.
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2: Vamos em frente com uma cabocla e a charadinha dessa semana. Vamos lá, está no ar para você responder aqui no WhatsApp da Rádio Clube 991-523883. Mensagem de áudio, seu nome, a resposta, nome completo e o bairro pronto, tá bom? E também no nosso interativo 3221-3148 na opção 1. E a charadinha, o que desaparece assim que você diz o nome dele? Facinho, facinho demais, hein? Já foi feito aqui no Alma Cabocla para facilitar para você essa semana, hein? Sábado tem um vale compras de R$100 dos supermercados Bastos. O que desaparece assim que você diz o nome é a charadinha do Alma Cabocla nessa semana. Uma semana aí que prossegue, inicia com muita chuva, muitas instabilidades aí no decorrer do período ainda. Em conversa cedinho aí com o Peter, indicando que segue desta forma aí, com sujeito a tempestades ainda, enfim, mas os avisos meteorológicos você acompanha durante a nossa programação. E o Peter confirmou na noite deste domingo, portanto, ontem, dia 30, a ocorrência de um tornado em Campo Herê, ali no oeste de Santa Catarina. O tornado foi registrado durante a passagem de fortes instabilidades na região, que provocaram pontos de destruição. O meteorologista ressalta que novos tornados localizados não pode ser descartado. A previsão indica a formação de uma nova frente fria, que traz novas chuvas volumosas, vendavais e granizo. A orientação é acompanhar os alertas meteorológicos. Então, tornado aí ontem lá em Campo Herê, no oeste de Santa Catarina. É o tempo aí, as efeito El Niño que tá por aí. Então é complicado, mas as informações você vai acompanhando ao longo da nossa programação, os alertas meteorológicos, as informações com credibilidade aqui na Rádio Clube. 7:38. Bruno Marrone, Contradição, tá pegando. 7:38, bom dia.

0: Tony Marrone com tradição aqui no programa Uma Cabocla, tá pegando 7:41.
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0: E as informações do esporte vem chegando com ele, Amarildo Volpato.
2: Olá, bom dia a todos. Retornando agora, destacando para você, Vasco da Gama Internacional na zona do rebaixamento do Campeonato Brasileiro. O Palmeiras é o líder, mas na quarta-feira, finalmente, Flamengo e Mirassol jogam pela quarta rodada ainda. E aí, o Flamengo com uma grande chance de encostar no Palmeiras e ficar apenas um ponto distante. Futsal feminino, quarta-feira no Jones Minosso, tem Leoas e Femali, valendo vaga a semifinal da Liga Feminina de Futsal. Tudo isso e muito mais, já já, na primeira edição. Bom dia.
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0: Olha a hora, não perca a hora, 7:43. Grupo Reponte marcando presença aqui no Alma Cabocla. Bate coxa no Totonho.

0: Muito bem, 7:46 aqui no programa Alma Cabocla, Grupo Reponte, bate coxa no Totonho. 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
0: E seguimos com Alma Cabocla, agradecendo o carinho da sua audiência, você que está ligadinho na nossa programação, muito obrigado pelo carinho, e seguimos com a melhor programação, vamos lá. Novos tempos com eles, São Francisco Vestido Azul, não perca a hora, 10 para as 8.

0: Musical São Francisco com Vestido Azul. Não perca a hora, 7:52.
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9: Seguimos com o Alma Cabocla, 7:56, em instantes, o Jornal da Clube na primeira edição com Rodrigo Silvério, Supermercados Bastos, o gênio da economia, no Guarujá e no Vila Nova, sábado, um vale compras de R$100 para você que for o contemplado com a charadinha. A partir de agora é no interativo para responder 3221-3148, opção 1. O que desaparece assim que você diz o nome dele? O que desaparece assim que você diz o nome dele? É a charadinha dessa semana para você responder no 3221-3148, opção 1. A todos uma ótima segunda-feira. Fiquem com Deus. Vem chegando aí Rodrigo Silvério com as informações do Jornal da Clube. Fiquem bem.

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1: Olá, bom dia. Hoje, segunda-feira, 31 de agosto de 2026, dia do nutricionista. E a semana começando com chuva e chuva intensa na Serra Catarinense. A temperatura de 14 graus em Lages, Bocaina do Sul, Rio Rufino, Correia Pinto e Campo Belo do Sul. Bom Retiro, 13 graus neste momento. 8 horas em Lages. Estamos começando a primeira edição do Jornal da Clube. A apresentação é de Rodrigo Silvério com trabalhos técnicos de Sérgio Diniz.
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1: Brasil e Estados Unidos retomam diálogo sobre o tarifaço nesta segunda-feira. Caixa paga nova parcela do pé de meia para estudantes nascidos em novembro e dezembro. TRE do Estado inicia treinamento de mesários para as eleições 2026. Já o Tribunal de Contas de Santa Catarina liberou licitação da barragem do Rio Taió, mas recomendou apuração de falhas no projeto. Pelo esporte, vamos atualizar os principais resultados do final de semana. No setor policial, Polícia Militar cumpre mandado de prisão no bairro Santa Helena e Guarujá, em Lages. E em outra ação, a Polícia Militar apreendeu mais de 1 quilo de cocaína durante abordagem no município. Vamos saber também como fica o tempo neste início de semana com Peter Scheuer.
2: Uma frente fria avança sobre a região sul do Brasil, provocando chuva volumosa, que pode trazer alguns transtornos e queda na temperatura. Mais detalhes você confere daqui a pouquinho na Clube FM.
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1: Dólar valendo R$ 5,19. Já o euro é vendido a R$ 6,02. No setor agropecuário, atualização da Ipagre. Feijão carioca tem preço médio de R$ 253,33. O feijão preto, R$ 195. Feijão vermelho é vendido a R$ 300. O milho, negociado a R$ 61. E a soja, R$ 135. O trigo é vendido a R$ 64,33. Aqui, média de preço para saca de 60 quilos. Boi gordo vale 12,50 o quilo e a vaca gorda 10,68 o quilo.
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1: Brasil e Estados Unidos retomam diálogo sobre tarifaço nesta segunda-feira. Quem traz a informação é Rita Sardi.
3: Brasil e Estados Unidos vão retomar nesta segunda-feira as negociações sobre as tarifas impostas pelos americanos aos produtos brasileiros. A reunião será realizada por videoconferência durante a tarde entre o ministro do Desenvolvimento, Indústria, Comércio e Serviços, Márcio Elias Rosa, e o representante comercial dos Estados Unidos, Jameson Greer. A principal estratégia do governo brasileiro neste primeiro momento é tentar ampliar a lista de produtos que ficaram isentos das tarifas adicionais. A ideia é avançar por etapas, primeiro negociar novas exceções e, posteriormente, discutir uma possível redução ou reversão das tarifas. O governo considera a retomada das conversas um sinal positivo e pretende priorizar o diálogo para buscar uma solução negociada. Quem explica é o ministro Márcio Elias Rosa.
4: Nessas rodadas é muito importante também que a gente consiga arregimentar quem importa o produto brasileiro e de algum modo se sente desconfortável com essa decisão. É continuar negociando, né? Essa é a orientação, e mais do que isso, continuar dialogando aqui internamente com o setor produtivo.
3: As medidas americanas atingem uma parcela das exportações brasileiras, enquanto outros produtos continuam sem tarifas adicionais específicas contra o Brasil. A reunião ocorre depois de uma conversa telefônica entre os presidentes Luiz Inácio Lula da Silva e Donald Trump. O encontro técnico deverá contar também com integrantes das equipes dos dois governos e poderá abrir um novo canal para tentar reduzir as dificuldades comerciais entre Brasil e Estados Unidos. De Brasília, da Rede de Notícias Acaerte, repórter Rita Sá.
1: A Caixa paga nesta segunda-feira, dia 31, nova parcela do programa Pé de Meia para os estudantes do ensino médio regular e ensino médio da educação de jovens e adultos, a EJA, nascidos nos meses de novembro e dezembro. Além da parcela mensal, estudantes da modalidade EJA, aprovados no primeiro semestre de 2026, também recebem a parcela do incentivo conclusão.
0: Estaduais.
1: O Tribunal Regional Eleitoral do Estado começa treinamento de mesários para as eleições deste ano, nesta segunda-feira. Carol Denardi.
5: Começa nesta segunda-feira o treinamento oficial para os cerca de 70 mil mesários que vão atuar nas eleições de 2026 em Santa Catarina. A capacitação é organizada pelo Tribunal Regional Eleitoral e conta com aulas presenciais nos cartórios eleitorais e módulos virtuais pelo aplicativo Mesário. Quem explica é o coordenador de eleições do TRE catarinense, Paulo Dionísio Fernandes.
6: No dia 31 de agosto, pelo nosso planejamento, cronograma oficial, os cartórios eleitorais de todo o estado devem realizar treinamento presencial, pelo menos para o presidente de mesa, né? O presidente da mesa receptora de votos. Os demais membros, eles podem fazer esse treinamento via o aplicativo Mesários.
5: Uma das novidades deste ano é a identificação do eleitor pelo CPF, para agilizar a votação e facilitar o trabalho do mesário.
6: Vamos ter uma eleição com 6 votos, né? São 5 cargos em disputas, mas tem a renovação de 2/3 do Senado, então são 2 votos para senador, 6 votos ao total. E para agilizar o fluxo de votação, nessa eleição, o eleitor vai poder ser identificado pelo CPF, não apenas pelo título eleitoral, né? Isso facilita porque a maioria das pessoas já sabe o seu CPF de cor. E ao fazer isso, no terminal do mesário vai aparecer um número sequencial, que é o mesmo número sequencial que vai estar no caderno de votação. E com o número vai ser mais ágil a localização desse eleitor para confirmar sua identidade, né? Então é mais fácil, mais ágil localizar pelo número sequencial do que localizar um eleitor em ordem alfabética. E a gente entende que isso vai facilitar e agilizar o processo de votação.
5: Paulo Dionísio reforça que a ajuda do próprio eleitor também é essencial para evitar filas.
6: o eleitor ele deve anotar o conhecer os candidatos que ele quer votar, né, previamente, anotar esses números, né, e levar esse lembrete com os números anotados para a sessão eleitoral para realizar sua votação. Então, é importantíssimo, tanto para o eleitor, para ele não se confundir na sequência do voto, como é importante essa anotação para que o fluxo de votação ocorra de forma ágil, né, para que evitar as filas no dia da eleição, já que essa é uma eleição com 6 votos, então ela é um pouco mais demorada que uma eleição municipal onde há apenas 2 votos.
5: O treinamento presencial para os mesários vai até 18 de setembro e o virtual segue até a véspera do pleito em outubro. Quem atua como mesário tem direito a 2 dias de folga por convocação e auxílio alimentação de R$ 65 por turno. De Florianópolis, da Rede de Notícias AKERT, Carol Denardi.
1: E o Tribunal de Contas do Estado liberou licitação da barragem do Rio Taió, mas recomendou apuração de falhas no projeto.
7: O Tribunal de Contas de Santa Catarina autorizou a continuidade da licitação para a construção da barragem do Rio Taió, em Mirim Doce, no Alto Vale do Itajaí. A decisão da primeira Câmara foi publicada nesta quinta-feira, dia 27, e considera que o governo do estado fez as correções necessárias no edital após questionamentos levantados durante a análise do processo. A concorrência prevê a contratação integrada para a elaboração dos projetos executivos e construção da barragem, com investimento estimado em R$ 109 milhões e prazo de execução de 840 dias. O processo havia sido suspenso cautelarmente pelo tribunal. Durante a análise, a Secretaria de Estado da Infraestrutura e Mobilidade apresentou novos documentos, esclarecimentos e alterações no edital. Com isso, os motivos que levaram à suspensão

0: descartar essa alternativa. O TCE também apontou fragilidades nos estudos que serviram de base para o projeto. Entre os problemas identificados estão a falta de sondagens rotativas em áreas importantes, como as futuras jazidas e as estruturas laterais da barragem. Para o tribunal, essas lacunas podem comprometer a segurança das premissas utilizadas no projeto e gerar dúvidas sobre custos e soluções técnicas. A primeira Câmara do TCE recomendou que a Defesa Civil de Santa Catarina abra um processo administrativo para apurar a atuação do consórcio responsável pelos projetos e verificar se houve irregularidades que possam resultar em sanções. O tribunal também recomendou mudanças nos critérios de qualificação técnica previstos no edital, com o objetivo de ampliar a competitividade da licitação. Além disso, a Corte de Contas emitiu um alerta para que o governo acompanhe de perto a execução do futuro contrato. Se estudos posteriores comprovarem que é técnica, econômica e ambientalmente viável produzir os materiais na região, o tribunal poderá realizar novas auditorias para verificar eventuais responsabilidades. Com a decisão, a licitação da barragem do Rio Taió está autorizada a prosseguir, mas o empreendimento continuará sujeito ao acompanhamento do tribunal. Para a Rede de Notícias Acaerte, Nirlene Pamplona.
1: 8:12, Santa Catarina contabiliza mais de 1000 famílias afetadas pelos temporais com granizo registrados neste fim de semana. Segundo a Defesa Civil, pelo menos 23 cidades foram atingidas. Em Florianópolis, cerca de 600 residências tiveram danos nos telhados, além de veículos atingidos pelas pedras de gelo. 5 municípios decretaram situação de emergência e há registro de pessoas feridas. Aqui na Serra Catarinense, Bocaina do Sul relatou ruas alagadas após o período de chuva intensa, enquanto Bom Retiro e Lages tiveram queda de granizo sem danos informados à Defesa Civil do Estado. A situação aqui do nosso município nós vamos trazer depois do intervalo no Jornal da Clube. E você acompanha em instantes. Tempestade desse último final de semana deixou 264 pessoas afetadas e provocou 66 ocorrências aqui em Lages. Ônibus Lilás tem programação alterada em Anitta Garibaldi por causa da chuva. Expo Lages 2026 confirma mais de 1,5 mil animais inscritos e feira multissetorial. Eleições 2026 movimentam Lages com eventos de candidatos neste sábado. Ministério Público recomenda a aprovação das contas da Prefeitura de São Joaquim referentes a 2025. Tem ainda as informações do esporte com Amarildo Volpato. E no setor policial, os destaques com Adilson Oliveira.
2: Polícia Militar abordou um veículo ontem no bairro Vila Marisa, em Lages. Dentro do carro, os policiais encontraram mais de 1 quilo de cocaína.
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4: Oito horas, 19 minutos.
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4: As fortes chuvas que chegaram à Serra Catarinense e atingiram Lages entre sábado e domingo acabou provocando 66 ocorrências atendidas pela Defesa Civil. O temporal começou por volta das 6 horas da manhã de sábado, acompanhado de granizo e ventos de até 60 km por hora em alguns bairros aqui do município. De acordo com a Defesa Civil da nossa cidade, ao todo 23 bairros foram afetados, com destaque para 58 casos de destelhamento, além de 6 alagamentos, uma queda de árvore e um deslizamento. Segundo o levantamento, 264 pessoas foram afetadas pela tempestade e a Defesa Civil distribuiu 1.392 metros quadrados de lona às famílias atingidas. Também foi registrado uma queda de pessoa de um telhado durante a colocação de lona. E aqui vai um alerta: neste período de chuva, evite subir no telhado sem a segurança adequada. Todos os casos, sempre procure ajuda para qualquer atividade em altura. Em Lages, de acordo com dados coletados, a chuva chegou a 100 milímetros nas últimas 48 horas, atrás apenas de Rio Rufino, que choveu 177 milímetros, e o Rio Cará atingiu 2 metros e 49 centímetros no seu máximo de cheia. A Defesa Civil segue em monitoramento e atendimento às ocorrências.
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4: Bom, vamos saber como fica o tempo então aqui na nossa cidade, na região serrana. Peter Scheuer, bom dia.
5: Bom dia. Segue com tempo instável, tem previsão de chuva ao longo dessas próximas horas. É uma frente fria que vem organizando inúmeras instabilidades, portanto, chuvas volumosas e que podem trazer transtornos, não dá para descartar algum alagamento, alguma enxurrada, algum deslizamento de terra, alguma queda de barreira, não dá para descartar. E vai seguindo com risco de temporais também. Nessas últimas 24, 48 horas, inúmeras tempestades com granizo e vendavais já foram registradas no estado, inclusive granizo de tamanho médio a grande. A tendência é que essa frente fria ela começa a se afastar gradativamente ao longo dessa terça-feira. Ainda tem chance de ter algum chuvisco, alguma garoa passageira, mas vai melhorando aos pouquinhos. Provável que o tempo de firme mesmo na quarta, quinta e sexta, com tempo bom, tempo firme, o sol acaba predominando e volta a esfriar gradativamente. Então o frio, ele volta a marcar presença ao longo da semana e possivelmente que fica mais frio ainda durante a sequência do fim de semana, lá no dia 5, dia 6, onde tem chance de geada. Peter Scheuer, meteorologista, com a previsão do tempo.
4: Tá certo, Peter, obrigado pelas informações. Atenção, moradores de Anitta Garibaldi. A programação do ônibus Lilás, prevista para hoje, sofreu alterações por causa da previsão de chuva. As atividades que seriam realizadas na Praça Paulino Granzotto, a rua coberta, foram canceladas, mas a palestra está mantida para as 13h30 no Salão Nobre do Colégio Padre Antônio Vieira. A iniciativa oferece acolhimento, orientação e conscientização sobre os direitos e a proteção das mulheres, com informações jurídicas, atendimento social, orientações sobre habitação e cadastro único, saúde e prevenção e enfrentamento à violência. Toda a comunidade está convidada a participar da palestra hoje à tarde, então, em Anitta Garibaldi.
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4: A programação da Expo Lages 2026 começa a ganhar forma e promete movimentar Lages com atrações voltadas ao agronegócio, à economia e ao entretenimento. O repórter Amarildo Volpato traz as informações sobre a organização do evento, que já confirma mais de 1.500 animais inscritos, além da realização da tradicional feira multissetorial, reunindo diferentes segmentos da economia. A expectativa é de uma edição com forte participação do setor produtivo e grande movimentação no Parque Conta Dinheiro.
6: Mais uma edição da Expo Lages está se aproximando. Este ano acontecerá de 7 a 12 de outubro no Parque de Exposições do bairro Conta Dinheiro, com destaques para a Exposição Sul-Brasileira de Ovinos, Julgamentos de Raças, e vai acontecer a primeira exposição nacional do cavalo campeiro, como destaca o presidente da Associação Rural, Márcio Pamplona.
7: As inscrições já estão abertas, né? Nós estamos abrindo as inscrições dos animais para leilões e dos animais de julgamento, né? E teremos esse ano a satisfação de abrigar dentro da Expo Lages a Exposição Sul-Brasileira de Ovinos, que, vamos dizer assim, ela abrange os estados do Rio Grande do Sul, Paraná e Santa Catarina como a maior exposição de ovinos das diversas raças. Todas estarão aqui expostas. Além disso, nós temos exposições do ranking nacional da raça charolesa, da raça Angus e da raça Hereford e Braford, além da exposição nacional do cavalo campeiro. É a primeira exposição nacional do cavalo campeiro e eles estarão realizando também pela primeira vez um leilão específico da raça cavalo campeiro, né? Então, são alguns dos eventos que irão abrilhantar a Expo Lages, que se realizará de 7 a 12 de outubro próximo. Os leilões é uma bateria extensa de leilões. Nós iniciamos na quarta-feira da semana da Expo Lages, quarta-feira com o leilão de Hereford e Braford, na quinta-feira com o leilão de Angus, Brangus e Ultra Black, na sexta-feira temos o leilão de Charolês, no sábado, no período da tarde, nós temos uma feira específica de novilhas, então um leilão de novilhas no sábado à tarde. À noite temos os cavalos das raças Quarto de Milha e Crioulo. No domingo teremos um multirraças, que são reprodutores de raças que não foram encaixadas nas raças específicas de leilões da semana. Então temos um multirraças de reprodutores e cavalos da raça campeiro. Além de que na segunda-feira, dia 12, teremos uma feira de gado geral que encerra a Expo Lages. Com relação à parceria com a indústria e comércio, segue forte. A ACIL já está organizando também todos os estandes, todos os espaços, né? Nós teremos aqui juntos o núcleo de médicos veterinários aqui do Planalto Serrano e a SIDASC. Nós realizaremos um encontro, um simpósio de medicina veterinária e teremos aqui um encontro, um fórum catarinense sobre febre aftosa. Serão dois eventos que já estão confirmados. Nós montaremos um auditório grande na pista Carlos Lopes, focados já na recepção desses eventos.
6: A Expo Lages, mais uma vez, contará com a feira multissetorial organizada pela ACIL. Onde há, a Clube está, Amarildo Volpato.
4: Tá certo, Volpato, obrigado pelas informações. 8:28, eleições 2026 em Lages. Sábado foi dia de mobilização de alguns dos candidatos que disputam o pleito deste ano na maior cidade da Serra Catarinense. O Edson Varela esteve nos dois eventos e tem detalhes.
8: Para termos ideia do quanto o tempo passa rápido, daqui exatamente 5 semanas, nesse horário, estaremos comentando dados sobre os candidatos eleitos aqui na Serra Catarinense, aqui em Lages, exatamente porque é esse período de tempo, 5 semanas, que nos afastam de já sabermos então quem vai se eleger no 4 de outubro. E apesar da angústia do final de semana em função da previsão de chuva intensa, isso ocorreu mais na noite de sábado e no dia de ontem, os partidos, os candidatos fizeram eventos no sábado, inclusive com ausência de chuva. Havia uma perspectiva que chovesse de maneira mais intensa e acabou não chovendo, especialmente no período da tarde. E nós fomos convidados e passamos por 2 eventos para termos uma ideia melhor do que é que está acontecendo em termos de campanha. Primeiramente, no Serrano Tênis Clube, o ex-governador Raimundo Colombo recepcionou lideranças de várias cidades da região e além da Serra Catarinense no encontro regional da sua candidatura à Câmara Federal. Estiveram presentes, além de vereadores, militantes, apoiadores, também aqueles que são candidatos a deputado estadual. Ali esteve, durante o período que nós acompanhamos o evento, o candidato a deputado estadual pelo PSD, Nilson Berlanda, Ana Meres, que é candidata do PDT à Câmara Estadual, e também tivemos outras lideranças. Depois, na saída, ainda viu o Leonardo Reising, que concorre pelo PSDB, adentrando ao Serrano Tênis Clube para participar do evento promovido então pela campanha de Raimundo Colombo. Na sequência, na CIL, nos deslocamos e acompanhamos uma mobilização relacionada à campanha de Lucas Neves. Foi o lançamento da campanha dele, com a presença de candidatos a deputado federal que estão juntos no projeto, como é o caso de Paulo Osseu e também Jorge Guetem, e também visualizamos a presença de bastante lideranças, vereadores, prefeitos. Prefeitos estavam presentes Henrique Menegazzo de Anitta Garibaldi, o Célio Pereira de Campo Belo do Sul, além da prefeita Carmen Zanotto, que naturalmente está apoiando a candidatura de Lucas Neves. São mobilizações, na verdade, que a gente passa para nossa audiência só para ilustrar, dar uma ideia do que está acontecendo em termos de mobilização em busca de voto. Seguimos acompanhando, porque onde a Clube está, Edson Varela.
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13: Agora 8:36.
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13: Vamos lá, atualizando as informações do esporte, teve Lages Futsal neste fim de semana, Volpato, bom dia.
14: Bom dia, Rodrigo Silveira, a todos que nos acompanham. Foi na sexta-feira, o Lages Futsal acabou perdendo pelo Catarinense Série Ouro por 4-2 para o Jaraguá. Mas o que está valendo agora? Volta às quadras, segunda-feira que vem, dia 7, bem no feriado, aí pela Liga Nacional Silver, jogo de ida contra Dracena de São Paulo. Agora é mata-mata e estamos falando de liga. Você pode comprar o seu ingresso antecipado até quinta-feira por R$10 ou entrar aí no site ingressosdevantagem.com.br e adquirir o seu ingresso. Pela Liga Feminina de Futsal, na sexta-feira as Leoas foram a Chapecó e perderam da Femali por 3-2. Agora, quarta-feira, depois da manhã, no Jones Minosso, 8 da noite, o jogo de volta valendo vaga à semifinal. Estamos falando de Liga Feminina. E esse jogo a Rádio Clube vai transmitir no comando de Elcio José. Copa Santa Catarina teve início neste final de semana. A competição vale uma vaga para a Copa do Brasil e Campeonato Brasileiro da Série D o ano que vem. No sábado, o Santa Catarina derrotou o Blumenau por 1-0. Ontem, Marcílio Dias 4, Joinville 2. E aqui uma informação para você situar como está o futebol de Santa Catarina. O Marcílio Dias em casa, a renda deu 16.835 pagantes. Reais para 802 pagantes. A média de ingresso, Marcílio Dias e Joinville, R$21. No outro jogo da Copa Santa Catarina, o Ercílio Luz 4-2 no Metropolitano. 702 pagantes para uma renda de 9.870. O preço do ingresso na média, R$14. Futebol catarinense. Os demais jogos da primeira rodada vão acontecer no dia 23 de setembro. E no Campeonato Brasileiro da Série C foi encerrada neste sábado a primeira fase. Os catarinenses até que foram bem, conseguiram se manter na competição. O Figueirense esteve no rebaixamento, preocupando bastante, mas com a vitória em cima do Volta Redonda, acabou escapando e continua na Série C. O Barra também precisava vencer para não cair a Série D do ano que vem e obteve a vitória. O único que passou foi o Brusque, que liderou durante 7-8 rodadas, terminou em segundo e está na fase seguinte. Campeonato Brasileiro da Série A, agora os destaques para você. No sábado, Atlético Mineiro 2, Vitória 1, mesmo placar para São Paulo, que venceu Bragantino depois de muito tempo. São Paulo 2, Bragantino 1. E o Vasco da Gama 3-1 no Cruzeiro, mas essa vitória não adiantou muito, porque o Vasco está no rebaixamento. Ontem, Atlético do Paraná e Fluminense empataram em 3 gols. O Flamengo não tomou conhecimento do Botafogo, 3-0. Esse jogo foi ontem à tarde. O Corinthians perdeu do Santos, 1-0. Mirassol e Palmeiras empataram em 1 gol. E esse empate do Palmeiras, então, esquentou aí a parte de cima da classificação. Grêmio na Arena, 3-1 na Chapecoense e o Bahia, 3-2 no Inter. Hoje a rodada será complementada com Remo e Curitiba, 20h. Palmeiras é o líder com 52 pontos ganhos. Em segundo, Flamengo, 48, um jogo a menos. Flamengo, inclusive, quarta-feira agora, joga contra o Mirassol. Esse jogo será pela quarta rodada, muito, muito atrasado. O Flamengo vencendo fica a 1 ponto do Palmeiras. Atlético do Paraná é o terceiro com 45, quarto Fluminense 42 e o Bahia ontem que venceu o Inter é o quinto com 40. No rebaixamento, Vasco da Gama 25, Inter também 25, Remo 23 e a Chapecoense lá atrás com 14 pontos ganhos. Lembrando que o Mirassol é o primeiro que escapa do rebaixamento, também tem 25 pontos ganhos, a mesma pontuação do Vasco, que é o primeiro do rebaixamento. O Inter é o segundo na zona, também com 25. O jogo entre Flamengo e Mirassol será quarta-feira, 19h30, no Maracanã. A diferença, que já esteve a 13 pontos com o Palmeiras liderando, agora, se o Flamengo derrotar o Mirassol, cairá para 1 ponto apenas. No Campeonato Brasileiro da Série B, ontem o Avaí perdeu do Atlético Goianiense 1-0 e o Criciúma também perdeu 2-1. Criciúma aí na reta final vai se complicando. O líder agora do Brasileirão da B é o Juventude com 45, Vila Nova em segundo 44 e o Criciúma, né, que esteve aí por 7 rodadas liderando, agora é o terceiro com 44 pontos ganhos. O Avaí segue fora do rebaixamento, né, é o 16º com 29. Copa do Brasil, a partir de amanhã a gente começa a conhecer os quatro finalistas. 9h, Atlético Mineiro e Cruzeiro, no primeiro jogo do empate em 1 gol. Na quarta, 2 jogos começando 9h30, Vitória e Vasco da Gama, no primeiro jogo, o time carioca venceu por 1-0. Santos e Palmeiras na quarta e o Verdão levou a melhor 3-0. E na quinta-feira, na Arena, Grenal, 20h, Grêmio e Inter, no primeiro jogo lá no Beira-Rio, 0-0. A gente se encontra com mais esportes durante a programação aqui na Clube. Bom dia.
13: Valeu, Amarildo Volpato, obrigado pelas informações, atualizando tudo para você começar o seu dia muito, mas muito bem informado do que tange o esporte aqui da nossa cidade, do nosso estado e do Brasil. Marido Volpato volta ao longo da programação e agora nós vamos trazendo as loterias. Time Mania, concurso 2435. Números sorteados foram 07, 15, 26, 42, 53, 78 e 80. 07, 15, 26, 42, 53, 78 e 80. Os números da Time Mania Concurso 2435. Time do Coração Cruzeiro de Minas Gerais. Tivemos também Loto Fácil, concurso 3.775. E os números sorteados foram 01, 04, 05, 06, 08, 10, 11, 12, 13, 15, 17, 18, 19, 23 e 25. A Loto Fácil teve 3 ganhadores. Acabaram então levando, dividindo o prêmio. E lá com, na faixa de 14 acertos, uma aposta aqui de Lages acabou levando também o valor de R$ 1.500 na Loto Fácil. Quina acumulou no concurso 7.105. Os números sorteados foram 02, 03, aliás, repito, 02, 33, 02, 33, 4 e 78. Repetindo a quina, 02, 33, 41, 48 e 78. E fechando com a Mega Sena, que também acumulou. Mega Sena concurso 3.051. Números sorteados foram 11, 15, 20, 21, 38 e 48. 11, 15, 20, 21, 38 e 48. Mega Sena concurso 3.051. 8:45.
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13: Destacando as informações do setor policial, Adilson Oliveira, bom dia.
16: Bom dia, Rodrigo Silvério, bom dia a você e também aos ouvintes do Jornal da Clube. Mandado de prisão de um homem no bairro Santa Helena, em Lages. A polícia tinha conhecimento sobre o mandado de prisão. O homem, durante rondas, ele foi abordado, conduzido ao presídio e agora fica à disposição da justiça. A polícia militar recebeu informações sobre um veículo ontem à noite. Estava chegando em Lages trazendo drogas.

próximo ao bairro Vila Marisa, em Lages. Com a ajuda do cão faro da polícia, foi encontrado embaixo do banco do caroneiro aproximadamente 1 quilo. Os dois providências. No bairro Guarujá, em Lages, a polícia militar ontem cumpriu o mandado de prisão. Um homem foi preso em sua casa, encaminhado ao presídio e agora permanece à disposição da justiça. Rua Sebastião Alano de Souza, município de São Joaquim, no sábado. A polícia militar foi chamada, ocorrência de tentativa de homicídio. No local, o SAMU estava atendendo um homem que estava desacordado. Atendido pelo SAMU e levado ao hospital. Não foi encontrado nenhum suspeito pelo ocorrido. No hospital, a equipe médica informou à polícia que o homem estava alcoolizado e sob efeito de drogas. A ocorrência vai ser investigada pela Polícia Civil. Rua Prefeito Flávio Ferraro, município de Ponte Alta. Informações de que um homem estava ameaçando sua ex-companheira. Depois perdeu o controle de uma caminhonete e caiu em uma vala. Quando os policiais chegaram, encontraram a caminhonete. Na caminhonete tinha 2 frascos de bebida alcoólica. O condutor apresentava sinais de embriaguez, bastante alterado. Disse que tomou bebida alcoólica e usou cocaína. Foi algemado. A vítima, mulher, relatou que havia sido ameaçada e estava com medo de que o homem voltasse a agredir ela novamente. Durante o deslocamento para a delegacia, o homem fez novas ameaças, tentando intimidar a mulher. Os dois encaminhados à Polícia Civil para as providências legais. Na rua Genovêncio Alves do Amaral, no bairro da Várzea, em Lages, a polícia militar abordou um veículo com 4 pessoas. Um dos homens que estava no carro estava com o mandado de prisão em aberto e ele foi encaminhado ao presídio. No sábado à noite, na BR-116, próximo a Berneque, a polícia militar foi acionada para atender uma ocorrência de perturbação. Som alto. Os policiais abordaram 3 homens que estavam em um veículo. No carro, a polícia encontrou uma porção de maconha. Os policiais encontraram no porta-luvas do veículo um revólver calibre 38 com numeração raspada, com 6 munições intactas. Os 3 homens envolvidos foram encaminhados com uma arma e também a droga. Das providências. O carro também foi recolhido pela polícia militar. Na rua Sebastião Pedroso, no bairro São Luís, ontem de madrugada, bairro São Luís, em Lages, corpo de bombeiros atendeu um acidente, colisão de uma caminhonete em um poste. O poste quebrou na base e caiu sobre o muro e um medidor de água em uma casa. Após a colisão, o condutor saiu do local e não foi encontrado. O veículo foi recolhido pela polícia e a proprietária da casa, uma senhora de 52 anos, ela foi orientada sobre os procedimentos. O motorista bateu a caminhonete no poste e evadiu-se do local. BR-282 em Lages, no sábado à noite, sobre o viaduto às margens do rio, os bombeiros encontraram um veículo Celta sobre o muro de contenção do rio, com risco de cair. O condutor estava fora do carro, sem ferimentos. Foi retirado por populares do carro antes da chegada dos bombeiros. Foi acionado um caminhão MUC para a retirada do veículo do local. Outras informações.

0: Ações do setor policial ao meio-dia no Jornal da Clube, segunda edição. A todos um bom dia.
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5: Oito horas 56 minutos.
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5: Bom, coladinho com o Jornal da Clube, o Clube Cidade vai falar sobre uma comissão que vai analisar pedidos de construção que ultrapassam os limites previstos na legislação e também acompanhar a aplicação dos recursos, né, do município para essas autorizações. Então a gente recebe aqui David Medeiros, secretário adjunto do Planejamento Urbano na programação da Rádio Clube. 10 horas, Adilson Oliveira comanda o Clube Comunidade com a presença do Tenente Coronel Marcos Paulo Rangel, comandante do 6º BPM de Lages, para falar sobre a operação policial no bairro Conta Dinheiro, fuga na UPA e ações de segurança na região do Cavio Desk, né? Vai trazer essas informações então na programação do Clube Comunidade com Adilson Oliveira.
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5: A empresa Poti Madeiras, fabricante de artefatos de madeira, está com vagas abertas para homens, mulheres e aposentados com disposição para trabalhar. Local, Rua Soli Reis, número 1057, na área industrial, Boqueirão, próximo à GTS Clabin. Interessados podem entrar em contato no 49-98876-0986. 49-98876-0986. O Cisama lança edital de leilão de bens insercíveis por meio do site da Superbid Leilões. As propostas abertas até 11 de setembro, a 1 da manhã, quando encerra a proposta e abre a fase de lances. Para outras informações, acesse o site do Cisama, cisama.sc.gov.br, ou o site da Superbid, superbid.net. E o Cisama está lançando o processo seletivo para preenchimento de vagas temporárias para os cargos de técnico ambiental, motorista de veículos pesados, auxiliar de serviços de pavimentação e auxiliar de serviços gerais de coleta seletiva. As inscrições vão até o dia 31, hoje, portanto, às 5 da tarde, na Amures, na rua Otacílio Vieira da Costa, número 112, no centro. Outras informações, acesse cisama.sc.gov.br. 8:59, 8:59, o dia começa melhor quando você começa bem informado. Fechamos a primeira edição do Jornal da Clube. A apresentação de Rodrigo Silvério, trabalhos técnicos de Sérgio de Liz, a coordenação de conteúdo é de Anderson Souza, direção de rádios Celeste Basquerotti, a presidência do grupo SCC, Dr. Roberto Amaral, e a produção da Central de Conteúdo.
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5: Vamos lá, Sérgio, 9:02, 9:02, muito bom dia para você que está com a gente na programação da Rádio Clube. Estamos começando o Clube Cidade nesta manhã de segunda-feira, deixando um bom dia para você onde estiver, em casa, no carro, na rua ou no trabalho. É uma alegria contar com você aqui na programação da Clube. E a segunda-feira começa e o Clube Cidade abre a semana falando de um assunto que está literalmente ligado ao desenho da cidade, ao lugar onde moramos, trabalhamos e construímos o nosso futuro. Hoje vamos falar de planejamento urbano. Nesta segunda, 31 de agosto, fechando, né, Sérgio? O mês de agosto com muita chuva, um acumulado aí que chegou a 100 milímetros. Conversava há poucos instantes com o Sargento Ribeiro, Defesa Civil atuando no final de semana, 66 ocorrências na cidade, e um trabalho contínuo aí da Defesa Civil e de outras secretarias integradas garantindo a segurança, né? Então, a gente tem um final de semana de muita chuva e aí chama a atenção aqui até o Anderson Souza, nosso coordenador, está compartilhando a previsão para hoje de chuva muito forte, um acumulado que pode chegar a 130 milímetros com ventos e a possibilidade de granizo. E aí quando a gente vai lá para o IMET, né? O alerta vermelho de tempestade continua para Santa Catarina e Rio Grande do Sul. Então a atenção é essa para esse grande risco de muita chuva, principalmente no período da tarde. Hoje é dia do nutricionista. O Serginho faz algum tempo já vem tendo um acompanhamento de nutricionista, né? E rapaz, tá num shape, olha, tá zerado, hein, Sérgio? Para quem tá com seus quase 70 aí, você tá bem demais, hein, Serginho de Lis? Parabéns a você, nutricionista, que está com a gente ouvindo a programação. Uma data que nos lembra, né, Sérgio, das escolhas bem planejadas, que também fazem parte diferença na qualidade de vida. E como a gente fala aqui de planejamento, a Prefeitura de Lages criou uma comissão para analisar pedidos de construção que ultrapassam os limites previstos na legislação. Além de acompanhar a aplicação dos recursos pagos ao município por essas autorizações, né? Ou seja, como faz para que você possa ter dentro daquilo que está ali desenhado essa liberação. Mas como que isso vai funcionar na prática? Quem pode solicitar, como solicita, quando é analisada a autorização e principalmente como garantir que uma decisão individual de construção esteja alinhada com o planejamento coletivo da cidade? É o nosso assunto de hoje e para explicar tudo isso nós vamos conversar com o secretário do Planejamento Urbano de Lages, Malik Haldabous, e David Medeiros, que é secretário adjunto do Planejamento Urbano. Vamos entender as regras, os critérios, a aplicação dessa nova ação aí para organizar um crescimento contínuo, porém planejado aqui do município, não é verdade? E você, é claro, vem para a conversa, tá liberado aí o WhatsApp, Sérgio Lis? Tá chegando mensagem? Agora sim, né? Sérgio liberou ali 49 9 91 52 38 83. Você pode contar, inclusive, como é que foi esse seu final de semana de chuva, né? Muita chuva, a gente teve aí na cidade ocorrência de granizo em alguns bairros, então você pode ficar à vontade para compartilhar com a gente. Eu vou trazer algumas mensagens aqui na programação. Esse final de semana chuvoso, né? E aí, como a gente conversava com a Dilson aqui fora do ar, tem que ter esse planejamento também pro dia a dia, né, Sérgio? A gente está aí com o El Niño acontecendo, mas a gente tem que estar sempre não só monitorando, mas tomando ações para prevenir. Uma delas é não jogar lixo nas encostas de rio, né? Isso é muito importante para que a comunidade não sofra no modo geral. Então, fica também esse esclarecimento no que diz respeito à nossa conscientização. E aí, quem tá tomando café, manda foto do café, tá aí faxinando a casa mesmo com chuva, não tem problema, pode mandar foto e participar com a gente, 499-9152-3883. Ah, não esquece, acessa também scc10.com.br/clube. 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Trazer aqui alguns destaques, né? Lages entra no alerta para chuvas intensas e temporais severos. Tem ali o Inter de Lages apresentando o elenco e a comissão para esse ano de 2026. Tem essa informação legal para você também. E muitas outras que já estão ali disponibilizadas no scc10.com.br/clube. 9:07, 9:07, você pega aí o seu café, o chimarrão. Tem chá hoje, Sérgio Diniz? É chá do quê? Chá de camomila, pra acalmar, né? Pra gente começar a segunda-feira calminho, calminho, né, Sérgio? Então pega o chá de camomila do Sérgio e vamos juntos até as 10, porque o melhor da manhã é sempre ao seu lado.
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5: Eu, como sempre, Sérgio, vou ficar no meu café, pra ficar alerta. Passa um café pra mim, fazendo favor. Adoça esse meu café. E corta o pão de serrote. Fez pão quando, Sérgio? Quando é que você fez? Faz tempo ou faz pão, hein? 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Sexta-feira foi o último dia? 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Bom, quem tá tomando café com a gente aqui é o Edilson do bairro Getal, muito bom dia. Eu quero um chá para esquentar o peito. Ei, rapaz, quem mandou pra gente foi o Rominique Lins. Então tem um chazinho de camomila pro Rominique Lins que está com a gente. A Noemi Borbella falou que ficou com muito medo, viu, Sérgio, da chuva do sábado, né? Ela quer um chá para acalmar. Então tá aí o chazinho do Sérgio Diniz para acalmar a Noemi Borbella lá do Tributo. Bom dia, chegando também com um cafezinho para Tânia Campos Marinho. Pessoal do Jardim das Camélias com a gente, muito obrigado. Ótimo dia chegando para Jucimara Branco. Pessoal lá nos Mirante ouvindo a gente, obrigado. Seu Luiz Pedro, sempre aqui participando. A dona Elza de Fátima Pereira também tá por aqui, tá parabenizando o João Maria Filho, tá lá na Chapada, comemorando mais uma data querida, lá em Capão Alto, né? Chapada, tá aí então os abraços e parabéns da Elza de Fátima Pereira. A Adelita Fiorante no Vila Marisa tá por aqui ligadinha na programação. Café com bolo, se eu aceito sempre. Quem manda aqui é a Lucilene Santana. Rapaz, mandou uma foto, um cafezão aqui. É aqueles bolos, faz de aniversário, viu, Sérgio? Já é de manhã, sim. Rapaz, o céu, no dia do nutricionista, não mostra essa foto aí não, viu, Luciano? Senão dá até cadeia, né? O pessoal fica tudo louco. Quem mais tá por aqui com a gente? A Solange Aparecida Goulart do Vista Alegre, sempre ligadinha, tomando um café com o Rodrigo e o Sérgio. A Margarete do Araucária tá no chá de canela hoje. O seu Enedino tá por aqui também, participando da programação. Enedino Ribeiro de Arruda e a Ana Cláudia de Albuquerque ouvindo a gente na programação do Clube Cidade. Obrigado ao pessoal lá da Várzea também com a gente. 9:10 é o cafezinho com pão de serrote do Rodrigo Silvério e do Sérgio Diniz, sempre com oferecimento de mel São Brás. 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
8: Vamos lá, Sérgio, 9:15, 9:15, aqui na programação, nós recebemos hoje o secretário do Planejamento Urbano de Lages, Malik Rauda Bous, e também David Medeiros, secretário adjunto do Planejamento Urbano, entendendo aqui a lei de outorga onerosa, que foi aprovada lá no mês de dezembro do ano passado e que trata de assuntos importantes no que tange o nosso planejamento aqui da cidade. Malik, seja bem-vindo mais uma vez, bom dia, prazer te receber
9: bom
8: aqui.
9: Bom dia, Silvério, bom dia, Serginho, bom dia a todos os ouvintes da Clube, é mais uma vez um prazer estar aqui com vocês nesse período da manhã, conversando sobre algo que a gente gosta e tem trabalhado com tanto afinco, com tanto cuidado, com tanto zelo, como a prefeita Carmen Zanotto sempre nos pede, né? Que é o assunto do planejamento urbano.
8: David também, seja muito bem-vindo, um grande amigo que eu tenho e retornando aqui também, bom dia.
10: Bom dia, Rodrigo, bom dia a todos os ouvintes, é um prazer para nós estarmos aqui e esclarecendo e elucidando aí essas novidades que a gente tem trazido, assim, né? Como o Malik falou, a prefeita nos permitiu montar uma equipe técnica que temos trabalhado e modernizado, né? As legislações, modernizado a forma do poder público atuar na cidade.
8: Para a gente entrar no assunto e entender um pouquinho, como é que a secretaria vem trabalhando isso, David falou modernizando, né? Uma palavra importante nesse período. Como que se moderniza toda essa estrutura, Malik?
9: Rodrigo, a gente tem uma vantagem muito grande hoje, pelo que o David falou, né? A prefeita ter permitido a construção de uma equipe técnica e o David mesmo, né? Nosso secretário

0: Adjunto e toda a equipe técnica hoje fez um levantamento das principais necessidades do município, ouvindo mesmo as pessoas, ouvindo as demandas. Aquilo que muitas vezes é uma reclamação é algo importante que precisa ser melhorado, aquilo que é uma demanda do mercado, enfim, reunindo essas informações, nós buscamos a revisão e a modernização, como o David falou, da legislação. Então são diversas legislações, porque o planejamento urbano vai atuar principalmente na lei do plano diretor e nas leis correlatas que organizam o crescimento da cidade, o território, na mobilidade urbana, né? Na fiscalização também, de alguma forma, mas nos projetos que o poder público também elabora e desenvolve para dar esse direcionamento da cidade. Então, hoje a gente tem trabalhado nessas frentes: elaboração de projetos, já são mais de 300 projetos em desenvolvimento, né? Só no ano de 2025 foram 72 projetos entregues pela Secretaria de Planejamento, enquanto a média era em torno de 12 por ano, antes da nossa gestão. Nós estamos fazendo 6 vezes mais, 72 projetos em média por ano. Então já chegamos na metade agora, na marca de 300 projetos em andamento, e 72 são concluídos. E isso também nos permite, né, David, captar recurso, né, aplicar esse recurso, não só em obras de pavimentação, mas de infraestrutura, de equipamentos urbanos importantes. E a gente tem pensado hoje, né, David, eu acredito que em todas as áreas, né, como a gente falou, da mobilidade urbana, da saúde, da educação, não existe uma área hoje, né, o meio ambiente, enfim, as questões ambientais, os estudos, a gente pode falar, a nossa lei do Código de Obras é de 1965, nós estamos revisando o Código de Obras, né, iniciamos a revisão do plano diretor, revisando questões da mobilidade e todos esses instrumentos que vão permitir o desenvolvimento da cidade, né, David?
1: Isso, buscando também a simplificação dos processos, né, como o Malik falou, na revisão do Código de Obras, a gente já está linkando isso com uma simplificação dos processos, diminuindo os ritos, né, a documentação, às vezes há uma redundância nos processos, né? Então a gente está minimizando assim para a população ter uma maior agilidade nos processos, uma maior velocidade nos atendimentos, né? A gente tem modernizado tudo que a gente pode, tudo que tem disponível, né? No mercado a gente tem buscado, né? De informatizar programas que tornam o trâmite mais rápido. Então a gente tem se preocupado tanto com o atendimento quanto com o fluxo dos processos, né? E quando a gente assumiu o ano passado, a gente fez todo esse levantamento, como o Malik falou, e a gente começou a ver aonde estavam as dores, né, da população, as dores dos profissionais, e nós percebemos, era uma intenção nossa, né, quando nós assumimos, eu e o Malik, a gente conversou previamente, e uma ideia que já estava traçado tanto nos planos do Malik, que a gente afinou, foi justamente na dor dos processos, que eram as legislações muito antigas, legislações que não permitiam você travavam, não permitiam você ter essa agilidade, essa velocidade. O Código de Obras, só exemplo que o Malik falou, é de 1965 e nunca foi revisado. Então, né, agora enaltecendo mais uma vez a prefeita Carmen, que nos permitiu formar uma equipe técnica, que, né, nós temos vários engenheiros e arquitetos, né, que a gente conseguiu somar na nossa equipe, e nós temos nos debruçado em todas essas legislações, como o Malik falou, lei de ordenamento de ordenação da paisagem, plano de arborização do município, que lá, né, a gente não tem árvores, né? Eu, por acaso, semana passada passei por Porto Alegre um absurdo você ver a discrepância que lá, nós não, literalmente não temos árvores, né? Nós temos pensado sobre isso, né? E a gente não tem feito nada sem estudo, né? Então, assim, não, nada são vozes da nossa cabeça, né, Malik? A gente tem se debruçado, feito estudos, às vezes o pessoal fala, ah, mas tá demorando a aparecer, às vezes a gente mesmo fala, nossa, parece que a gente não consegue mostrar ainda tudo que a gente tá fazendo. Porque são estudos técnicos, a gente tem feito com calma, se debruçado, buscado, né? Analisado outros municípios, né?
2: Que não cair na mesma vertente um pouco de, a gente tá, com uma lei lá de 65, por exemplo, não ia para frente, mesmo quando não pode acontecer agora,
0: e assim, né? Sim, né, Silveira, a gente tem uma questão que o David bem pontuou, né? O planejamento urbano, ele não dá frutos imediatos, né? O planejamento urbano, ele vai dar fruto ao longo dos anos, é como você semear para colher, né? Então nós estamos semeando com muito critério, com muito cuidado, como o David falou, cuidado com o cidadão que se incomodava com o documento, que demorava demais. Já simplificamos, né, David, muita coisa. Também estamos tendo um olhar para o processo de abertura de empresas, que não é diretamente na CEPLAN, mas que tem vinculação. Então a gente também não fica restrito a trabalhar apenas a nossa pasta. O que está acontecendo na prefeitura, que é o modelo da gestão da prefeita Carmen, é trabalhar com as secretarias, então junto, né, o secretário Joel na Indústria, Comércio e Serviço, junto com a Semasa, junto com a Secretaria de Obras, buscando, né, David, trazer, né, a vigilância sanitária, tributária, unificando a forma de pensar e criando processos, né, agora com a Secretaria de Inovação e Tecnologia, criando processos mais simples, digitais, facilitados para que a pessoa consiga, de fato, avançar. Até antes de entrar aqui no estúdio, o Volpato me perguntou: ô, Malik, como é que é quando eu quero plantar uma árvore na calçada? Agora tá o Hotel Lages ali, né, o pessoal fez uma iluminação, plantou ali, né? Bacana que a gente está retomando empreendimentos importantes, simbólicos da nossa cidade. E aí, tudo isso nós criamos processos digitalizados, através da prova digital, através dos protocolos da CEPLAN ou outros métodos que estão descritos no site. A gente busca trazer informação. Então, quem tiver qualquer dúvida também pode nos buscar, pode ir pessoalmente se precisar lá na secretaria, mas a gente tem buscado muito esse foco mesmo. E o David falou uma coisa muito importante: como a nossa prefeita Carmen, ela tá atenta a tudo, a gente tá trabalhando e tá atento a tudo que tá acontecendo. Então vocês podem falar praticamente qualquer assunto, seja da acessibilidade, da calçada, dos equipamentos urbanos, do esporte, pode falar de drenagem, de mobilidade urbana, de coletivo, de ciclovia, a gente tá tendo esse olhar. Mas nem tudo vai ser construído nesse ano. A gente precisa projetar, captar dinheiro. Eu tenho certeza que a cidade de Lages nos próximos anos vai colher muitas obras importantes e muitos resultados importantes, e alguns, como o David falou, que é um plano de arborização, que é um dispositivo legal, uma coisa simples, o plantar as árvores com planejamento, que o David e eu estávamos trabalhando com a equipe na semana passada, onde vamos fazer corredor verde, aonde que você vai pedalar embaixo da sombra da árvore, aonde você vai caminhar com mais qualidade. Então tudo isso está sendo pensado, e sendo pensado também no mercado imobiliário, que também é uma força importante de desenvolvimento, de emprego, né, de construção efetiva da nossa cidade. A gente tem tido um olhar também muito cauteloso sobre os novos loteamentos, sobre as construções, e tudo isso reflete a modernização das legislações, exatamente o que o nosso secretário adjunto falou.
2: É que entra essa lei de outorga onerosa, né? Pra gente ter o que é essa lei, David? Como que ela funciona na prática?
1: Então, a lei da outorga onerosa, ela já existe em vários municípios, né? Principalmente do nosso estado, no litoral do nosso estado. Que ela serve para quê? Primeiramente para fomentar o mercado, né? Que é, digamos, então você tem um terreno, que você tem um índice, e esse índice te permite fazer X metros quadrados. E você almeja, né, extrapolar, digamos, essa construção, fazer alguns metros a mais ali. Então, algumas partes da cidade, né, não são em todas, né? Então o nosso plano diretor, ele é dividido em zoneamentos. Então alguns zoneamentos, né, que há interesse do município que isso seja explorado, que seja mais adensado a construção, então se permite que você compre do município um índice. Também não é uma coisa,
2: não pode extrapolar.
1: Existe um limite, né? O nosso plano diretor, ele tem um CA, que vai, digamos, ele um CA básico e um CA máximo. Então, no nosso plano diretor, você só podia usar o básico. Então, o que nós fizemos? Com essa lei, você compraria essa diferença entre o básico e o máximo, e você pode agregar isso na sua construção mediante uma contrapartida financeira para o município. Então, essa é uma situação. Então, algumas regiões você pode comprar e construir a mais. Digamos, eu estou fazendo um prédio, quero fazer, se for possível lá, fazer 3-4 andares a mais, você vai pagar por isso e vai construir. Para o empreendedor, ele é excelente, né? Que ele vai acabar ganhando
2: dentro
1: mais.
2: Dentro dessa avaliação, ele pode então ter esse aumento limite. Isso. E ele é padrão para todo o município, ele pode mudar de acordo com o bairro?
0: Então, Silvério, é interessante que o David falou dos zoneamentos, né? A nossa cidade é dividida em partes diferentes. diferentes. Uhum. A gente não quer o mesmo desenvolvimento no centro, às vezes, que a gente quer lá no bairro, onde a pessoa quer um silêncio, quer morar, tem a sua casa. Então a gente busca equilibrar através do plano diretor os zoneamentos, e aí cada zoneamento pode absorver um pouco mais de andares construídos, uhum, ou de área construída. Uhum. Então vamos tentar entender junto com você, ouvinte, que está acompanhando. Lá num determinado bairro, a gente não tem tanta infraestrutura. Uhum. Então não adianta a gente colocar prédios muito altos. A gente precisa colocar o potencial construtivo onde a gente tem infraestrutura. Usar aquilo que a gente tem. Então, onde tem as melhores avenidas, onde a gente tem água, tem esgoto, tem condição de absorver, o plano diretor normalmente permite que você compre um pouquinho mais. Ou seja, eu quero fazer um prédinho, né? Quero fazer uma construção, uma empresa, eu consigo comprar um pouquinho mais de área mediante essa outorga onerosa, que não é algo que, como o David falou, não é algo que nós inventamos aqui em Lages, mas nós inovamos quando a gente adaptou para nossa realidade. Uhum. E estamos usando, né, David, uma, sim, ferramenta que é do Estatuto da Cidade. Perfeito. Que é a Lei Federal 10.257 já previa isso, e o plano diretor também já previa, ele, uhum, só nunca tinha sido regulamentado e aplicado. Então também acho que é uma das inovações que a gente tem feito, que é aplicar o que tem disponível, uhum, para que as pessoas possam usufruir disso, né? Para que a cidade possa se desenvolver, e é um plano que nós temos de adensamento da cidade. Hoje, uhum, a nossa cidade é muito espalhada. Então a outorga onerosa, que é a compra desse direito, ela permite com que a gente construa um pouco mais nessas áreas consolidadas e torne a cidade um pouquinho mais compactada. Acumule a riqueza, aproxime as pessoas das infraestruturas existentes e não espalhe tanto a cidade. Uhum. Quando a gente espalha muito, cresce muito rápido a cidade, ela cresce sem infraestrutura. E quando ela cresce sem infraestrutura, a gente enfrenta problemas como vocês ouvintes têm visto. A cidade cresceu nos últimos 40 anos com desafios de planejamento urbano, e são muitos bairros sem infraestrutura. Isso é ruim. Se a gente continua crescendo, cada vez mais bairros vão disputar o dinheiro da prefeitura, que é muito limitado, e a gente não vai dar conta de toda a infraestrutura. Então, quando o David, a equipe, eu trabalhamos nisso, a outorga onerosa foi justamente tendo essa visão. Vamos aproveitar a infraestrutura que a gente já tem, permitir que construa um pouquinho mais, uhum, para que a gente não precise crescer tanto a cidade e a gente melhore a infraestrutura dos bairros que já são existentes. Então você que está lá no bairro, ouvi aqui os ouvintes tomando o café, tomando o chazinho aqui na clube também, com o Serginho, com o pessoal aí, né? Você está lá no Getal, você está lá no Caroba, você está lá no teu bairro lá, você vai ter mais infraestrutura, porque a gente vai poder investir nos bairros que já existem. Agora, se continuar criando bairro novo e crescendo.
2: Você pulveriza aquela verba para muito lugar, né?
0: Falou a palavra certa, pulveriza.
2: Isso é importante. Vocês me dão só um minutinho, 9:29, já a gente volta aqui ao assunto, tem perguntas dos ouvintes também participando com a gente, já a gente entende um pouco mais dessa lei da outorga onerosa, né? Como é que ela está sendo executada na prática, se já tem reflexo disso aqui para o Clube Cidade nesta manhã de segunda-feira. Ouvindo o secretário do Planejamento Urbano de Lages, Malik Haldabous, e também David Medeiros, secretário adjunto do Planejamento Urbano. 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
5: Agora 9:33.
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5: E nesta manhã de tempo chuvoso aqui da Serra Catarinense, nosso assunto vai para o planejamento urbano e o desenvolvimento. Recebendo aqui o secretário do Planejamento Urbano de Lages e o secretário adjunto do Planejamento Urbano, Malik e o David, estão por aqui conversando para a gente diversos assuntos, né? Porque quando a gente traz esse pessoal que está aí no dia a dia praticando aquilo que muda a nossa. O nosso cotidiano, os assuntos acabam meio que acumulando e vão ali se entrelaçando, né? Então a gente fala aqui da lei de outorga, mas junto com isso entra mais uma série de outras ações que são desenvolvidas no dia a dia. E só para me dar um corte aqui na lei da outorga, a gente fechar esse assunto, David, ela já é praticada aqui na cidade, já tem reflexo dela, o pessoal já vem aproveitando essa lei aqui no município?
6: Isso, perfeito, Rodrigo. É, sim, ela está em vigor desde dezembro. É, nós tivemos ali um certo prazo, porque como nós utilizamos um sistema chamado a prova digital, que todos os nossos processos, na verdade a nossa ideia, né, Malik, é colocar todos os processos da secretaria neste sistema. Por que que a gente quer? Porque ele é um programa que ele é muito simples da pessoa usar e o retorno é fácil. Digamos, então, o analista, ele faz análise do processo. Se faltou alguma coisa, por exemplo, se tem alguma coisa em divergência, ele já devolve como se fosse um e-mail ali. Uhum. A pessoa já recebe aquela mensagem. Então, o analista, ele já recebe na caixa dele, ele já olha ali, ó, tá faltando tal documento, ou tá em duplicidade, ou tá vencido. Uhum. Então, é muito fácil esse trâmite, então é muito rápido. Então, nós estamos num processo de colocar todos os processos da secretaria. Já estamos, eu acho que 70, 80% dos processos já estão.
7: Lembrando que só tinha praticamente um processo de aprovação. Isso. Que usava a prova, poucos processos, né?
6: Isso.
7: A gente ampliou o uso de um sistema que já existia. Isso. Então, a inovação é o que o David falou, é colocar mais processos. Isso. Mais opções, seja loteamento, condomínio. Isso. Outros pedidos que são feitos à secretaria, né, David?
6: Até nós questionamos, né, a gente foi olhar, até fomos olhar o contrato com essa empresa, diz, ah, será que é só para aprovar projeto e fazer viabilidade? Aí nós vimos que não, que poderíamos solicitar todos os demais processos. Então, incluímos as certidões, incluímos todos, até houve um questionamento ali sobre a ordenação da paisagem que a gente estava falando, né? Uhum. Existe se você quer, por exemplo, plantar uma árvore na sua calçada, colocar algum equipamento, existe intervenções em vias públicas, né? Intervenções urbanas. Minas, que a gente chama, é que você pode fazer um requerimento e solicitar via prova digital, dizendo, ó, eu quero plantar uma árvore no passeio na minha calçada, na frente do meu estabelecimento. Então você vai fazer o pedido ali, aí a equipe técnica vai analisar. Não é uma questão de vontade, é uma questão técnica. Vamos ver se não tem um cabeamento subterrâneo, se a pessoa pode plantar uma árvore tubulação, lá, tubulação. É que às vezes a pessoa tem aquela vontade, ah, eu queria pôr na frente da minha loja, mas às vezes não é possível porque tem uma rede elétrica subterrânea que está passando ali, tem alguma situação técnica que precisa ser analisada, né?
5: Interessante então... esse ponto, porque tem uma pergunta do ouvinte assim, olha, a gente vê muitas pessoas nesse sentido, né, de querer arborizar a frente da, na calçada, e tem toda essa questão aí de um cabeamento, uma tubulação, ele pode substituir uma árvore natural por uma dessas árvores tecnológicas dos dias de hoje, que é aquela que já tem a placa solar, muitas vezes tem um roteador de internet. Existe também esse equipamento de pensar, Malik, em algo mais tecnológico também, ele pode substituir talvez a...
7: Me permita o comentário, Silvério, eu acredito que não tem nada mais tecnológico do que uma árvore verde de verdade, porque
5: produzido
7: o que ela mesma, produz, né, hoje de efeito, de sombra, de qualidade de vida,
5: de água,
7: se a gente for olhar esse contexto. Mas sim, a tua pergunta é muito interessante, porque existem novas tecnologias e existe sim a previsão de colocação desses equipamentos em praças. Nós temos uma Praça da Ciência, que está em fase final de projeto, e logo a gente anuncia início de obra também, e essa Praça da Ciência vai ter jogos educativos, para que as crianças das escolas públicas vão até o local interagir com a ciência em brinquedos, e nós prevemos lá sim esse tipo de equipamento que você falou. É exatamente nessa linha que você falou, tá lá no projeto. Mas hoje, se o cidadão quiser implantar isso, como é um dispositivo novo, da mesma forma ele vai ter que solicitar,
5: passar por uma avaliação.
7: Só um comentário para você, ouvinte, às vezes fica aparecendo assim, eu já ouvi esse comentário: ah, mas é, o terreno é meu, faço o que eu quiser, ou não dá nem para plantar uma árvore nessa cidade. Nós temos que mudar essa visão para uma visão positiva. O motivo de existir o governo, o poder público, é justamente para organizar. Então a intenção nossa é organizar, não é dificultar. Por isso que o David falou que a gente criou um monte de processo digital e facilita a análise, a gente tem vontade de fazer, quer te atender, quer resolver os problemas, né? Mas é preciso que a gente entenda que a necessidade de existir esse tipo de análise é o critério técnico. Tem rede de gás, teve uma situação aqui no centro que até se tornou bastante conhecida a situação. A pessoa queria, achei muito legal, plantar umas arvorezinhas, mas tinha uma rede de gás. E aí não dá, né, você estourar uma rede de gás. Imagina. Corre o risco dessa árvore crescer. Então esse é o cuidado, nós estamos tendo, para você que está ouvindo, nós estamos tendo um olhar e um cuidado com a nossa cidade. É a nossa cidade que a gente quer cuidar junto com vocês. Então quando o poder público às vezes não autoriza uma situação, é porque não é possível mesmo. A gente tem engenheiros e pessoas trabalhando para cuidar de você, e esse é o nosso compromisso.
5: O Márcio está perguntando aqui, na área residencial no bairro da Brusque, para fazer uma obra ocupando o terreno inteiro sem deixar o recuo na parte da frente do terreno, é possível?
7: Não é possível, né, David, se quiser me ajudar também, mas assim, ó, o recuo frontal, ele é um indicador, um índice que a gente utiliza, né, dentro do plano diretor, justamente para dar qualidade para a cidade. Então só tem um bairro praticamente hoje que permite o uso do recuo frontal, que é na zona de ocupação consolidada, né, na zona de ocupação central consolidada, que é o centro da cidade, por conta de ser um centro histórico e ter muitas edificações que antigamente eram construídas no recuo. Fora isso, a gente precisa absorver água da chuva nos terrenos, para mitigar, né, para diminuir os problemas de enchentes, de alagamento. A gente precisa que todo mundo contribua. Então é preciso que o terreno da pessoa ajude a absorver a água da chuva. Para isso existe esse recuo de ajardinamento também, para garantir uma permeabilidade mínima, para garantir também uma qualidade urbanística, porque se todo mundo construir na beira da calçada, daqui a pouco a gente vai ter uma cidade que não é agradável para as pessoas, que não tem sol, que não tem ventilação. Então a ideia não é ocupar todo o espaço, mas criar alguns regramentos. Agora sim, dentro do bairro da Brusque, ele tem um zoneamento que permite uma série de possibilidades. E aí eu também vejo a importância de ter bons profissionais contratados por esse cidadão para fazer a sua obra. Porque aí ele vai estudar o plano diretor, o código de obras e vai propor a melhor solução. Nem sempre construir mais é a melhor opção. Uhum. Tem pessoas que acabam construindo muito sobre o seu terreno e não consegue ter um bom fluxo, um bom layout, uma boa dinâmica da sua empresa, do seu negócio, ou até mesmo ventilação, iluminação da sua casa. Então a importância, né? Hoje nós temos bons cursos de arquitetura e engenharia, de técnico edificações na nossa cidade e outros profissionais correlatos, né, David? Isso. E a gente tem profissionais muito qualificados. Então, é o profissional, é o cidadão, uhum, o profissional que vai ajudar ele e a prefeitura fazendo a sua parte. Dá para construir uma cidade muito bonita com um plano diretor bem feito, e é isso que a gente também está trabalhando, né, isso, David?
6: Só vou comentar aqui que a gente tem que ter cuidado com a autoconstrução, né? Então, a gente chama os autoconstruídos, né? Então, a gente tem que tomar cuidado com isso, porque às vezes você pode... Até já vou fazer um link aqui. A gente tem duas situações. Como o Malik falou, às vezes a autoconstrução, ela não é pensada e acaba criando um problema. Vou dar um exemplo. Por exemplo, a gente tem... É um bairro que eu vejo mais recorrente esse problema. Talvez por os terrenos serem menores, mas no Petrópolis... Eu já vi várias construções lá, né? A gente trabalha com projetos também, regularização. Então, o que que acontece? A pessoa constrói 100% do terreno. Daí você entra naquela casa, você vê que não tem ventilação, tem umidade, não é confortável. Então, assim, gera um monte de patologias que a gente chama naquele imóvel, né? Que talvez, se tivesse sido pensado, deixado um recuo, uma ventilação, se tornava mais agradável uma ventilação e a insolação, né? Então, agora a gente já pode fazer um link, Rodrigo, já, porque, assim, como o Malik falou, a outorga onerosa, ela em nenhum momento ela permite que você use os recuos e os afastamentos laterais, tá? Então isso é importante deixar bem claro. A outorga onerosa serve para o índice de aproveitamento. Então, assim, se eu poderia fazer 2.000 metros quadrados, uhum, talvez eu possa fazer 2.500, 3, 4.000 metros quadrados naquele terreno. Então ela serve para isso. Mas não vai mudar os afastamentos laterais.
0: Não altera as metragens ali.
6: De recuo, é. Uhum. O recuo de ajardinamento, que a gente está falando, que o ouvinte falou ali sobre os 4 metros. Então, assim, de acordo com os zoneamentos, como o Malik falou, somente o ZOCC, que é a zona de ocupação comercial consolidada, ela pode ser usado o recuo frontal. Os demais da cidade, toda a cidade, ela é o 4 metros, tá? Uhum. De recuo frontal. Pelas questões que o Malik já falou. Então, talvez, já vamos fazer um link sobre a lei de regularização, que a gente comentou antes aqui.
0: A pergunta do ouvinte aqui, eu já vou até contextualizar do Petrópolis, fica, né? Petrópolis e vamos a lei da regularização, então, aquela pergunta, né? Como fica no Petrópolis essa lei dos imóveis que tem ampliação das casas? Porque vem justamente o que foi falado aqui, né? O aumento das casas acabam ocupando todo o lote. Então ela pergunta principalmente para o bairro Petrópolis, mas a gente estende para a cidade. Aqui,
6: perfeito. Né? Então, me permita, Malik,
7: por favor.
6: O que que acontece? As pessoas, elas confundem também esta lei da outorga, vamos deixar claro aqui, com a lei de regularização, tá? Uhum. A lei da outorga, ela é a 4858, tá? Que ela é para você fazer construções novas mediante autorização do município, pagando, né, através de uma contrapartida financeira, né, para você extrapolar o índice dentro do que está no plano diretor, tá? Uhum. A lei de regularização é a lei 675, tá? Que ela entrou em vigor este ano, que ela serve para regularização de imóveis construídos, já consolidados, anterior a dezembro de 2024. Então, vamos ressaltar que nós fizemos uma nova foto aérea, um levantamento do município, que está contratado pela UDESC, está ainda em progresso, né? Não está finalizado, mas que é todo um levantamento do município, de todas as construções, tudo que já existe, né? Então, assim, lá a gente está verificando o que já foi demolido, o que foi ampliado, o que é construção nova e que não foi legalizado ou que o município não fez esse levantamento. Vamos lembrar que foi feito no município um levantamento em 2014, né? Uhum. Pela empresa Geomais, contratada na época, e desse levantamento para cá nunca foi atualizado. então já está defasado. Então, quando nós assumimos, né, nessa gestão, existia um contrato, uma intenção de contrato que não havia sido concretizado, né, uhum, com a UDESC, né, ele estava em tratativas, mas não tinha sido formalizado. Então, o Malik deu sequência, né, neste processo, e com isso nós conseguimos, então, ter acesso a essa foto aérea, ao pessoal da UDESC com seus orientandos lá de mestrado, tem trabalhado, né, nessas bases cartográficas, uhum, que estão disponíveis através de um sistema do SIGAGEL para toda a população, que o cara pode olhar o seu lote, olhar as metragens, né? E os demais estudos que a gente comentou antes aqui, a gente vai disponibilizar também via, uhum, esse sistema. Mas voltando ali à questão da regularização, né? Já fiz a pincelada ali para a gente contextualizar. Então, assim, se você construiu até dezembro de 24 e aparece nesta foto aérea, então você tem o direito de ser beneficiado com esta lei, através, né, de um profissional que você vai contratar. Esse profissional, ele vai lá medir, vai fazer um projeto, ele vai fazer um laudo demonstrando, né, os recursos que estão sendo ocupados, a metragem que está extrapolando, e isso vai ser via a prova digital analisado pelos nossos analistas, que vai gerar, né, aí uma multa, né, pelo uso indevido do recuo, o uso indevido do recuo de ajardinamento ou do, uhum, afastamento lateral. Aí essa é a condição da lei 675, que não tem a ver, né, com a lei da outorga onerosa.
7: David, vamos fazer um caso prático?
6: Vamos
7: pegar
6: lá.
7: O Petrópolis, né? Então o cidadão, perfeito, tinha uma casa no Petrópolis, aí ele construiu a casa, aprovou na prefeitura, colocou na matrícula lá, verbou tudo, perfeito, isso, ele tem a casinha dele tudo certinho, mas daí nasceu mais um filho e ele decidiu fazer mais um quarto, perfeito, puxou ali, aumentou a casa, mas não regularizou na época. Uhum. Mediante o que o David está dizendo, nós vamos pegar a foto de 2024, ó, já tava a casinha dele lá e a ampliação dele também. Perfeito. O engenheiro, o arquiteto da CEPLAN vai analisar, vai ver se tá tudo ok, vai calcular conforme a lei, não é nós que inventamos o cálculo, conforme a lei ele calcula lá o valor e a pessoa paga uma multinha lá porque o quarto invadiu um pouquinho o espaço que não podia, extrapolou um pouquinho a área construída. Então são pequenos ajustes que permite que as famílias, né, David? O David sempre tem muito esse olhar, que a família possa ter a escritura, que a família possa ter a sua regularidade. É isso que a gente quer com esse tipo de lei. Então, essa lei beneficia muito a nossa comunidade, a lei das regularizações, mediante, né, a esse processo que o David indicou. Uhum. Então, você que está na comunidade, que está no bairro, consegue regularizar. Pergunta: queremos que todo mundo extrapole os índices? Não queremos. Não é bom para a cidade. Mas quem já fez no passado, por um motivo não pôde, não tinha dinheiro lá, não conseguiu regularizar, vai ter a oportunidade agora através dessa lei. É isso que nós estamos dando a oportunidade, né, David? Agora, quem vai construir do zero, vai começar a construção, não se enquadra nessa lei. Uhum. Se enquadra na lei da outorga onerosa, aonde você, com uma contrapartida, adquire o direito de construir um pouquinho mais, uhum, mas dentro da lei. Aí é um processo todo novo, terreno tá vaziozinho, a pessoa vai fazer uma construção, ela paga essa outorga e consegue construir um pouquinho mais. Então o pessoal misturava um pouco, o David foi muito feliz nas colocações, que o pessoal misturava esses dois assuntos e são coisas diferentes. É um assunto técnico, você ouvinte às vezes ficou com alguma dúvida, alguma coisa, eu reforço, a gente tá sempre à disposição para ajudar lá na secretaria, mas o mais importante é esse cuidado que a gestão da prefeita Carmen tem de poder regularizar as empresas, as pessoas, buscando dentro da legislação possível. Tem casos que as pessoas nos procuram, né, David? Ah, mas eu tenho uma empresa aqui e tal, tem uma situação, mas tá fora da lei, não consegue nem com a lei que a gente fez, não consegue ajustar. Tem casos que são muito graves, que tá numa área de preservação, que tá numa área em cima do rio, que tá numa área, né, que acaba atrapalhando a drenagem, escoamento das águas, ou que tem um problema mais grave, a gente não consegue resolver nem com lei. Uhum. Então as pessoas também têm que entender que existem os limites. Uhum. Né? Existe a boa intenção de ajudar, mas a gente precisa também que as pessoas tomem esse cuidado. A cidade é nossa, a gente constrói juntos, e para construir juntos, né, um verdadeiro pacto, né? Hoje tem o Pacto pela Aceleração da nossa cidade, é isso. É a gente pactuar, a gente se unir para fazer a cidade, construir direitinho. E aí a gente convida você para entrar, sempre digo isso, para entrar nessa corrente positiva. Não adianta a gente ficar reclamando da nossa cidade. A gente tem que construir junto a cidade que a gente quer, com cuidado, com capricho, com zelo, como a nossa prefeita tem feito, como a nossa equipe de todas as secretarias tem buscado fazer também. E esse tipo de dispositivo, eu sempre parabenizo toda a equipe da CEPLAN, cada engenheiro, cada arquiteto, cada técnico, cada administrativo que tem lá, cada servidor, né, na figura do David, que é esse zelo, esse cuidado, esse olhar para a comunidade.
5: Perfeito. Só para fechar aqui, eu não tenho mais tempo, 9:51, ouvinte pergunta, né? Com base nessas datas, como é que vai acontecer a fiscalização da prefeitura, né? Pessoa mexeu, não mexeu, alterou, não alterou. Como que acontece a parte de fiscalização?
6: Então, nós temos uma equipe, né, de fiscalização que tem atuado na cidade, né, que tem, a gente tem intensificado a fiscalização, não para punir, mas para primeiramente orientar e para fazer essa verificação, né, para que o município não se torne um crescimento desordenado, irregular, né, que deixa uma cidade feia, né? Uhum. Então a ideia é que fique agradável tanto para e você não fira, digamos, o direito do teu vizinho. Às vezes você, como o exemplo ali, você constrói no recuo frontal, às vezes você acaba com o sol do teu vizinho, com a entrada do teu vizinho. Então isso é muito importante. Então, assim, o recado que eu gostaria só de deixar rapidinho aqui é que é importante que se contrate um profissional, um engenheiro, um arquiteto, antes, quando você pensa em construir, pensa em ampliar, para você evitar maiores problemas. Então, que você contrate um profissional, que esse profissional, ele vai fazer uma viabilidade técnica, né? Ele vai solicitar uma viabilidade da CEPLAN, né? Uma coisa que a gente está implantando é uma viabilidade automática, que o profissional, com um clique, ele tira a viabilidade lá, né? Está em implantação, está em construção o site ali, né? Então o profissional, o próprio, a pessoa, se ela, né, quiser, ela vai poder pegar lá, clicar no seu lote e já ter uma viabilidade. Aqui é um EDD, um eixo de descentralização do desenvolvimento. Já vai ter o índice, vai ter o recuo ali, é 4 metros, é 2 metros. Então a gente está automatizando isso, tá? A gente está em implantação disso. Então a ideia é que facilite essa informação para todos, tá?
5: Maravilha. Não tem mais tempo, Malik, brigadão aí. Se eu fiquei devendo algum assunto, você volta a tomar um café outro hora comigo.
7: Eu vou querer voltar a tomar um café aqui. Primeiro que o café aqui da Clube é muito bom, primeiro que é muito bom, Silvério, tá contigo, com o Serginho e com você, ouvinte, que tá aqui acompanhando a Clube, que tá sempre ligado e que tá atento às coisas que acontecem na nossa cidade. Eu quero deixar esse recado para você, que é convidar você para, junto com todos juntos, a gente construir uma cidade mais bonita, o cuidado com as nossas ruas, o cuidado com o nosso bairro, cada um fazendo a sua parte. Pode cobrar a prefeitura, pode cobrar a gente, porque a gente gosta mesmo é de trabalho, a gente tá agindo, tudo que é possível a gente tem feito, mas eu quero convidar você a fazer parte desse movimento, desse pacto, pra gente deixar a nossa cidade mais bonita juntos. E claro, coloco, Silvério, sempre a secretaria, né, à disposição para qualquer dúvida, para qualquer questão que o cidadão precise ir lá, para você, ouvinte, pode lá também conversar com a gente. Às vezes tem um café, às vezes não tem. Mas pode ir lá conversar com a gente que você vai ser bem atendido, e eu já noto essa melhoria muito grande. Os nossos servidores são muito bons e recebem com muita atenção as pessoas lá.
5: Tá certo, David. Obrigadão também.
6: Agradeço também, né? Estamos sempre à disposição aí. Sempre um prazer estar compartilhando com vocês. E lembrando que nós temos muita coisa para falar, pode nos convidar mais vezes aí.
5: A gente vai voltar com mais temas aí, porque realmente é uma área que interessa muito pra gente, que é repleta de muitos assuntos. Essa Praça da Ciência, onde é que vai ser a Praça da Ciência?
7: A Praça da Ciência, ela vai ficar no bairro São Francisco, né? E aí ela tá conectada com a comunidade, vai ter esses equipamentos para as escolas públicas, né? Então aquela criança da escola pública que estuda lá ciência ou matemática, alguma coisa, ela vai poder experimentar lá na Praça da Ciência aqueles jogos interativos. Ficou muito bonito o projeto, eu vou dar um spoiler, não sei se a prefeita vai brigar comigo, David, mas tem uma árvore dessas tecnológica que você falou, e essa árvore gera a energia pra gente manter a praça iluminada. Então vai ser um marco até turístico, eu vou dizer. Tem um pôr do sol lindo lá do bairro São Francisco também. Então um abraço para toda a comunidade lá do São Francisco, São Paulo, das comunidades próximas ali, né? O IFSC, Orion Park, toda aquela galera Epagre ali vai poder curtir essa praça, e todo cidadão vai poder ir lá, vai ficar muito legal.
5: Tá certo. 9:54 com a gente, o secretário de Planejamento Urbano aqui de Lages, Malik Radabous, e também David Medeiros, secretário adjunto do Planejamento Urbano. Passa uma régua aqui, tio Sérgio, né? Vamos pro intervalo, voltamos já.
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5: Olha, meu amigo, minha amiga, cada amanhecer coloca diante de nós uma escolha. Podemos repetir os mesmos erros ou decidir fazer diferente. Tudo cabe a você. Peça a Deus sabedoria para escolher o caminho certo. Coragem para abandonar aquilo que faz mal e força para construir uma versão melhor de você mesmo. 10:01, fechamos o Clube Cidade de hoje. Obrigado, Sérgio. Obrigado, ouvinte. Agradecendo aí a companhia, a parceria. Volto amanhã, às 8 horas, na primeira edição do Jornada Clube. A todos uma excelente semana. Um beijo no coração e até lá.
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5: Olá, bom dia. O Congresso Nacional começa uma semana de votações com temas que podem afetar diretamente a vida dos brasileiros. Entre as principais propostas estão o fim da escala de trabalho 6x1 e a chamada taxa das blusinhas. A proposta que reduz a jornada deve ser analisada na Comissão de Constituição e Justiça do Senado na quarta-feira. O texto prevê 2 dias de descanso semanal e redução gradual da jornada máxima de 44 para 40 horas semanais. Já a medida que trata das compras internacionais de até 50 dólares será analisada hoje por uma comissão mista. A votação ocorre em meio ao esforço concentrado do Congresso antes das eleições de outubro. A Polícia Militar cumpriu na tarde deste domingo o mandado de prisão no bairro Santa Helena, aqui em Lages. Durante rondas pela região, os policiais localizaram um homem que tinha uma ordem judicial de prisão em aberto. Ele foi abordado, informado sobre a decisão e sobre seus direitos e, na sequência, conduzido ao presídio regional de Lages. O homem permanece à disposição da justiça. A ocorrência faz parte do trabalho de localização de pessoas que possuem mandados de prisão em aberto e do cumprimento das determinações do Poder Judiciário com auxílio da Polícia Militar. Bom dia, a Clube está. Para a Hora da Notícia, Rodrigo Silvério.
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20: Olá, meus amigos, bom dia, 10h05, estamos começando o programa Clube Comunidade. Apresentação Adilson Oliveira, trabalhos técnicos de Serginho de Liz.
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20: Até o meio-dia você participa, os nossos telefones 3221-3102, 3221-3103. Como está o seu bairro aí depois da chuvarada do final de semana? É, teve chuva de pedra em algumas partes da cidade, acho que não foi assim tão grave, né? Graças a Deus. Mas a chuva foi bastante aí no final de semana, como a gente fez matéria já na quinta e na sexta, alertando o pessoal sobre chuva forte no final de semana. Tem ligação, Serginho? Vamos lá, alô, bom dia.
21: Bom dia.
20: Oi, quem?
21: Aqui é o Ayrton, aqui do Morrinho, Adilson.
20: Pois não, amigo.
21: Adilson, é o seguinte, eu tive aí na habitação, ali na casa da minha cunhada aí, e eles estão cansados de ligarem ali pro pessoal ali da iluminação pública. A rua deles inteira ali, da Cláudio Manuel da Costa, ali começa lá do começo da rua até no fim, não tem luz nenhuma nos postes, já faz umas 2 semanas e reclamam, ninguém vem arrumar ali, ó.
20: Estranho, porque, segundo o secretário Jean, não tem muita espera de iluminação pública e geralmente estão levando um dia ou dois para arrumar?
21: Não, lá já faz.
20: Será que o pessoal ligou na secretaria?
21: Ligou, foi ligado, aí eu liguei também, que eu tenho o número da secretaria. Daí eu liguei também lá, esse cara de vir arrumar, vir olhar lá, porque já faz 2 semanas que estão sem luz nenhuma, aquela rua inteira tá no, nas escuras ali.
20: Qual é o nome da rua?
21: É a Cláudio Manuel da Costa ali, que passa, pega do asfalto ali, vai até no fim lá embaixo ali, rua sem saída ali.
20: Cláudio Manuel da Costa, deixa eu marcar aqui para passar pro pessoal, bairro?
21: É, habitação ali.
20: Habitação.
21: Isso.
20: Sem luz na rua toda?
21: A rua inteira, começa do começo ao fim, viemos de noite da igreja lá na quinta-feira, eu fui posar na casa do meu cunhado lá, a única luz que tem é do farol dos carros, você não enxerga nada na rua, escura e escura mesmo.
20: Vamos passar pro pessoal, grande abraço, amigo, obrigado.
21: Valeu, obrigado.
20: Atenção, pessoal do setor de iluminação pública, rua Cláudio Manuel da Costa, bairro Habitação, segundo ouvinte, sem luz aí, sem lâmpada, na rua toda. Claro que com o tempo chuvoso o pessoal não pode trabalhar, viu, gente? Isso aí é perigoso de choque, então, com o tempo chuvoso, eles não trabalham no setor de iluminação pública na recuperação de lâmpadas, em razão do perigo. Outra ligação, alô, bom dia.
22: Bom dia.
20: Bom dia, quem?
22: É o Carlos.
20: Qual o seu bairro, Carlos?
22: Santa Helena.
20: Que eu posso te ajudar, meu amigo?
22: Eu queria ver se o senhor podia ajudar nós estamos 2 dias sem água, daí eu ligo pra lá, daí eles só dizem que estão olhando, não dão uma previsão de horário, de quanto tempo vai levar. É, 2 dias sem água, desde sábado.
20: Tem uma matéria da Shaina na sequência, Shaina Marcon, com informações aí da falta d'água no Santa Helena.
22: Sim.
20: Tá bom, meu amigo, fica ligado aí que a Shaina já tem informação para nós daqui a pouco, tá bom?
22: Então tá bom, obrigado.
20: Abraço, pessoal reclamando, né, Serginho? Vamos com a matéria, podemos ir? 10h09.
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20: Repórter Shaina Marcon com a matéria para nós sobre essa questão da falta d'água. Em alguns pontos no bairro Santa Helena, a Semasa já está trabalhando para resolver. Vamos lá, matéria com Shaina Marcon.
0: Bom dia, Dilson, e a todos os ouvintes do Clube Comunidade. A Secretaria Municipal de Águas e Saneamento, a SEMASA, está realizando uma força-tarefa para identificar dois vazamentos não visíveis que estão afetando o abastecimento de água no bairro Santa Helena, aqui em Lages. O problema é sentido principalmente pelos moradores da parte mais alta do bairro, ali da região. As equipes da SEMASA já fizeram pesquisas no local e continuam trabalhando para encontrar os pontos de vazamento. Assim que forem identificados, os reparos serão realizados. A expectativa é que o abastecimento seja normalizado o mais breve possível. De acordo com a SEMASA, vazamentos invisíveis são mais difíceis de localizar. Os equipamentos utilizados para identificar os pontos acabam tendo o funcionamento prejudicado pelo escoamento da água da drenagem, o que torna o trabalho ainda mais complexo. Mesmo assim, as equipadas para solucionar o problema e restabelecer o serviço. A SEMASA pede a compreensão e a paciência dos moradores do bairro Santa Helena durante a execução dos trabalhos. Então, a SEMASA está investigando esses vazamentos, né, que estão afetando o abastecimento de água dos moradores do bairro Santa Helena. O pessoal está tendo dificuldade aí no abastecimento de água. As equipes, então, estão trabalhando no local para localizar os pontos, né, e realizar os reparos necessários para restabelecer o abastecimento de água no bairro Santa Helena, principalmente para os moradores da parte mais alta da região. Shaina Marcon, onde há, a Clube está.
20: Muito bem, ouvinte reclamou, Shaina Marcon já com a matéria da SEMASA, SEMASA trabalhando para tentar descobrir onde estão os vazamentos.

0: e outros assuntos relacionados à segurança na nossa cidade. 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Nós sempre falamos aqui no Clube Comunidade, também na Hora da Corneta, para que o motorista, para que o motociclista ande um pouco mais devagar. Sábado à tarde, na Avenida Papa João 23, condutor de uma moto perdeu o controle, bateu na traseira de um veículo. O veículo deu sinal para entrar à esquerda. O motoqueiro bateu de cheio na traseira do carro. Gente, andar mais devagar, prestar atenção, manter a distância. Dia de chuva, mais atenção ainda. Mais atenção ainda. Principalmente os condutores de moto. Tem que transitarem com mais atenção aí pela cidade. Claro que em alguns casos eles estão trabalhando nas entregas, mas tem que tomarem cuidado. Daqui a pouco acabam se envolvendo em um acidente. 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
1: Muito bem, agora 10h19. Anderson Souza tem informações sobre as aulas na rede municipal de ensino. Anderson, bom dia.
13: Bom dia, Adilson. Bom dia também a toda a nossa querida audiência. Tudo certo, Adilson?
1: Tudo certo. O que, temos Vamos de informações lá. Aí sobre as aulas na rede municipal, uhum, em razão das chuvas aí, a chuva das últimas horas?
13: Exatamente, Adilson. Vamos com informações dos dois, né? Tanto do município quanto do estado também. A gente conseguiu informações apuradas aqui para informar o nosso ouvinte, para ele todo mundo ficar ciente e orientado sobre a questão das aulas do município e no estado. Adilson Oliveira, a questão do município, aulas do municipais, atenção, pais responsáveis, né? A Secretaria da Educação está avaliando para as aulas do interior, aulas do município, parte urbana, está mantida. Atenção do pessoal do interior. Hoje as aulas foram suspensas, né? Eles vão avaliar, a Secretaria da Educação vai avaliar como vai estar no final do dia, para se vai manter as aulas suspensas para amanhã ou não. Então, até o final do dia vai ter um retorno aí da Secretaria da Educação. E a gente, claro, informa você aqui durante a programação da Clube. Então, reforçando, vamos lá. Escola, ensino municipal. Parte urbana, escolas da cidade, né? No centro, nos bairros, enfim. Mantida. No interior, hoje, suspensa. Para amanhã, aulas serão avaliadas. As aulas do ensino municipal serão avaliadas, principalmente no interior, como vai estar a questão do final do dia. Agora, vamos falar sobre a questão das escolas estaduais. Tanto a parte urbana, a parte central de Lages, quanto na parte do interior, as aulas seguem normal, né? As escolas estão orientadas a não fazer avaliações ou trabalhos valendo nota, segundo o Armando Duarte, coordenador da CRED Lages, da Coordenadoria Regional da Educação. Que a coordenadoria sabe das dificuldades, especialmente relacionadas ao transporte escolar. É bem por isso que até a Secretaria da Educação do município suspendeu as aulas, até por questão de logística de transporte, né, Dilson? Porque as estradas estão bem encharcadas, estão úmidas, enfim, pontes também estão já começando a se danificar, né? Então é perigo, né? Traz risco à vida dos alunos, né? Então, reforçando, vamos lá. Escolas do estado seguem normalmente. e os professores, a direção de cada escola estadual, tanto da parte urbana quanto do interior, estão orientados a não fazer trabalhos valendo nota. Então segue normalmente, apenas do município, reforçando que até o final do dia iremos reforçar aqui na programação da rádio, da clube, como seguirá as aulas para amanhã. Por quê, Edilson Oliveira, né? Agora são 10:23, né? Agora o tempo tá controlado, né, Cristian? Não tá garoando, né? Tá bem controlado o tempo lá fora, né? A gente não consegue ver aqui bem certinho. O Cristian tá mais perto da janela.
1: Tá caindo
13: uma
1: garoa.
13: E a Dias, qual que é a nossa preocupação, né? A nossa preocupação fala aqui tanto quanto o rádio, quanto o morador de Lages, né? Porque todos os veículos de imprensa, né? Tanto nós aqui do SBT, quanto outros veículos de imprensa, e também blogs, enfim, vários veículos estão noticiando que vai vir uma quantidade absurda de água, né, de chuva nas próximas horas. E a Defesa Civil, a IPAGRE e meteorologistas já reforçaram que realmente no período da tarde é para chover bastante aqui em Lages. Então, a quantidade de chuva vai ser expressiva nas próximas horas. A gente está em alerta, claro, você vai estar acompanhando aqui na Clube FM como vai ficar a situação, principalmente. A gente fala a parte mais técnica, a parte hidrológica, que seria a parte dos rios, né? Seria a parte aqui da nossa cidade, né? Os rios que cortam aqui na nossa cidade, Rio Cará, os rios adjacentes, né? Esses riachos que tem na cidade, que sempre alagam, né? De Oliveira, os pontos mais críticos aqui da nossa cidade, é a parte do fórum, é a parte ali um pouco antes de chegar ali do fórum, também alaga, a parte da PAI, e também quando começar, né, Dilson, a vir um acúmulo muito alto de chuva, começa a represar do Caveiras para o Cará, então começa a alagar aquela parte da régua, né, onde fica o bairro Habitação e Cacetiro. Então a gente está em alerta, a gente está até, de certa forma, preocupado, porque, Dilson, em 48 horas, em 2 dias, choveu acumulado de 100 milímetros, é uma quantidade muito alta, uma quantidade absurda de chuva, por mais que teve para e volta chuva, só que quando ela volta de forma torrencial, né? Aquele espancadão de chuva.
1: Pancada forte.
13: E o que acontece disso? Agora no período da tarde vai ser uma chuva contínua, né, Serginho? A partir ali do meio-dia, uma hora, vai ser a chuva contínua, vai parar só à noite. Então a gente está em alerta, né? A Defesa Civil já está em alerta, né? Daqui a pouco o Amarildo Valpato e a Xena Marcon vão trazer mais detalhes na programação da rádio. Nosso aqui da grade de conteúdo, a equipe de jornalismo está atenta à questão ainda das informações oficiais, né? Pode seguir a página da rádio da Clube FM no Instagram, se você tem internet, rede social, segue o Instagram da Clube FM, Facebook também e, claro, o Radinho 98,3. Para você ficar sempre em atualização. Mas Adilson Oliveira, qual que é o acumulado nas próximas horas? De em torno de 80 a 100 milímetros.
1: Então, se confirmado, o que choveu nos últimos 2 dias poderá chover hoje?
13: Em 6 horas.
1: 6 horas.
13: Então, é um acumulado muito expressivo de chuva, né? Então, vale então fazer esse reforço, essa informação. Até o Volpato está mandando aqui as informações. O Volpato daqui a pouco vai trazer, né, Serginho e Adilson, a informação ali da ponte do Cacetiro. Ele tá na rua gravando, eu entrei um carro e ouvi o Anderson falar. Exatamente, o marido Volpato está atento ouvindo a Clube FM, né, Volpe? A gente agradece o marido Volpato que está aí nas ruas e já logo ele vai trazer informações do monitoramento da ponte do Cacetiro. Mas Edilson, então, só fazendo esse reforço, então, né, voltando ao assunto inicial aqui, sobre as aulas, então o município suspendeu as aulas do interior, aulas do perímetro urbano segue normal, do estado também, a partir de amanhã, ou melhor, a partir do final do dia de hoje, para as aulas de amanhã, será avaliado se vão suspender ou não, né? Caso venha todo esse acumulado de chuva que a gente comentou agora, com certeza, né, as iniciativas serão divulgadas aí, com certeza serão suspensas, mas a gente aguarda o posicionamento oficial da Secretaria da Educação, Adilson Oliveira.
1: Abraço, obrigado, Anderson.
13: Abraço.
1: Agora 10:26. Contrata-se vendedora para atuar no comércio. Necessário ter 18 anos ou mais. Experiência em vendas. Gostar de moda e tendências. Ser comunicativa, proativa e comprometida. Além de ter vontade de crescer. A oportunidade oferece ambiente agradável, equipe unida, treinamentos e possibilidade de crescimento com ganhos de até R$3.000 por mês, mediante alcance de metas. As interessadas enviar currículo no WhatsApp 98412-9635. Repito o número do WhatsApp para emprego para vendedora no comércio 98412-9635. 10:27, vamos agora à previsão do tempo com Peter Scheuer.
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14: Bom dia, segue com tempo instável, tem previsão de chuva ao longo dessas próximas horas. É uma frente fria que vem organizando inúmeras instabilidades, portanto, chuvas volumosas e que podem trazer transtornos, não dá para descartar algum alagamento, alguma enxurrada, algum deslizamento de terra, alguma queda de barreira, não dá para descartar. E vai seguindo com risco de temporais também. Nessas últimas 24, 48 horas, inúmeras tempestades com granizo e vendavais já foram registradas no estado, inclusive granizo de tamanho médio a grande. A tendência é que essa frente fria ela comece a se afastar gradativamente ao longo dessa terça-feira. Ainda tem chance de ter algum chuvisco, alguma garoa passageira, mas vai melhorando aos pouquinhos. Provável que o tempo de firme mesmo na quarta, quinta e sexta, com tempo bom, tempo firme, o sol acaba predominando e volta a esfriar gradativamente. Então o frio, ele volta a marcar presença ao longo da semana e possivelmente que fica mais frio ainda durante a sequência do fim de semana, lá no dia 5, dia 6, onde tem chance de geada. Peter Scheuer, meteorologista, com a previsão do tempo.
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1: 10h34.
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1: Semana passada teve um ouvinte que reclamou aqui sobre a questão do raio-x no Hospital Geral. Fez o raio-x, mas depois não consegue pegar o laudo. Christian Moraes foi atrás da informação para nós. Christian, bom dia.
28: Bom dia, Dilson. Bom dia, Serginho, os nossos ouvintes. Isso mesmo, eu entrei em contato ali com a diretoria do Hospital Tereza Ramos para saber o que aconteceu e se está sendo recorrente também essa situação, né, Dilson?
1: O que o pessoal informou para você, Christian?
28: Tem inclusive um áudio da diretora, Cristina Subtil.
1: Doutora Cristina Subtil?
28: Isso, em resposta aí falando sobre essa questão, que tem um atraso realmente aí que está acontecendo, mas tem as soluções que eles estão tomando as providências.
1: Vamos ouvir então, Serginho.
29: Nós estamos cientes da demora que vem ocorrendo na emissão de alguns laudos de exames radiológicos. Diante dessa situação, a Secretaria de Estado da Saúde contratualizou uma empresa terceirizada para realizar a emissão desses laudos, justamente com o objetivo de dar maior agilidade ao serviço e reduzir o tempo de espera dos pacientes. Neste momento, estamos em tratativas com a empresa responsável para ajustar o fluxo de trabalho e solucionar as dificuldades que ainda estão ocasionando atrasos na entrega de alguns resultados. A expectativa é de que, com esses ajustes, o serviço seja normalizado e os laudos voltem a ser disponibilizados dentro de um prazo adequado. O hospital está acompanhando essa situação de perto, juntamente com a Secretaria de Estado da Saúde, para que este impasse seja resolvido o mais rapidamente possível.
1: Doutora Cristina Subtil, diretora do Hospital Geral. Doutora, isso não pode acontecer, doutora. É atrasar demais a entrega de um resultado, né? De um laudo do raio-x. O médico consulta a pessoa, pede um raio-x.
28: Exatamente.
1: Daí fica ali 1-2 meses sem a pessoa pegar o resultado, Christian.
28: Exatamente, é uma situação complicada e eles, como nos informaram aí, que estão tentando resolver a situação aí e inclusive alguns...
1: Já estão demorando, na minha opinião. Já estão demorando resolver isso aí, porque não dá, né? Pessoa fica mais de 1 mês aí sem pegar o resultado, Christian. Secretaria de Estado da Saúde, pessoal que dê jeito. Ajude o povo.
28: Exatamente, quem precisa é o povo aí, e daí tem esse laudo, precisa iniciar um tratamento, ver o que é a condição para dar continuidade. Daí isso fica uma coisa amarrada, né, Adilson?
1: É, porque daí o que acontece? O paciente fica sem ter uma informação correta, não sabe que dia vai pegar o resultado, fica tudo perdido. O próprio hospital não sabe.
28: Exatamente.
1: Quando que vai ser dado o laudo?
28: Exatamente, Edilson. Uma situação complicada, né? Então, essa é a resposta da diretoria do hospital. E vamos aguardar que agilize mais esses processos para que não tenha essa demora, né, Edilson?
1: Tomara que resolva a situação. Abraço, Christian.
28: Um abraço, até mais.
1: Agora 10:37. Matéria com Amarildo Volpato. Está na ponte do bairro Cacetiro. Saber como está o nível da água no Rio Cará, lá na ponte do Cacetiro. Amarildo Volpato.
0: Olá, Dilson, bom dia a todos que estão conosco aqui no Comunidade. Nesse momento eu já estou aqui na Avenida Belisário Ramos Acará, bem na ponte que dá acesso ao bairro Cacetiro, bairro Bom Jesus, onde nesse local tem a régua que a Defesa Civil faz o monitoramento com relação à altura do rio. Só para se ter uma ideia, neste momento 2,80 metros. Lembrando que 7 metros alcança a ponte. Com relação a trazer perigos e deixar em alerta, é a partir de 4,70. Agora a régua está mostrando aqui 2,80. Então, está ainda, claro, longe, nesse momento com segurança. Só que a 500 metros daqui da ponte, não chega a isso, já é o Rio Cará desemboca no Caveiras. Então, neste ponto da Avenida Belisário Ramos, da Cará, né, da ponte da habitação em direção à ponte do Caça, o que que acontece? O rio segue o seu leito muito lento, quase parando. Esta é a preocupação, porque temos aí previsão de mais chuvas para a tarde, né? E bastante chuva é o indicativo neste momento, inclusive conforme a gente vem monitorando e acompanhando aqui na programação da Clube com o Peter Scheuer. Então, aí fica a situação que a Defesa Civil vai intensificar nesse momento, né, o monitoramento. Então, repito, a ponte, até para trazer a informação correta à nossa audiência, né, porque de repente algumas pessoas acabam interpretando errado e leva pânico, né, gera um desconforto na população. Então, nesse momento, na ponte do Cacetiro, que é a régua que faz a medição, e a partir desta régua aqui é que a Defesa Civil começa com as ações. Então, nesse momento, 2,80. A partir de 4,70, um comparativo, é que já é feito o alerta, onde a Defesa Civil já entende que algumas regiões podem já alagar e entrar água nas residências. Então, nesse momento, segue dessa forma, a Defesa Civil fazendo a entrega de lonas agora pela manhã, fazendo a entrega de lonas, e aí a gente, é claro, segue trazendo todas as informações à nossa audiência. Infelizmente, previsão de mais chuvas agora à tarde, e exatamente nesse ponto aqui, onde o Cará vai desaguando para o Caveiras, é que tem uma retenção maior, né? Eu fiz inclusive toda a extensão aqui do bairro Bom Jesus e algumas casas muito próximas já de entrar água, que são próximas, evidente, ao rio Caveiras ali nessas regiões ribeirinhas. Então a gente segue monitorando, já mais informações, porque você sabe, onde a Clube está, Amarildo Volpato.
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1: Muito bem, 10:40, tá aí a participação do Amarildo Volpato, acompanhando a situação lá na ponte, na chegada do bairro Habitação. Acho que não teve nada de mais grave, né, Anderson, aí durante a semana, na chuva aí, de questão de alagamento, né? Acho que caiu um pouco de granizo na região do Guarujá, pelos vídeos que a gente acompanhou. Acho que foi isso, né, Anderson, que nós também recebemos aí de moradores. Região do Guarujá, foi isso?
13: Exatamente, né? Exatamente, né, disso. Foi aquela região do Guarujá, região do Vila Maria, Vila Marisa. Deu granizos em vários momentos do final de semana, né, Adilson? De sábado para domingo, domingo de manhã, ou domingo à noite também choveu. E assim, Adilson, é até típico do fenômeno El Niño. Né, o Aninho tem muito esse fenômeno de dar muito trovões, raios, relâmpagos, e assusta, né? Assusta o pessoal. E é isso, Adilson, o que que significa, né? Cada vez que dá esses raios, trovões, o pessoal tem que ficar muito atento, né? O pessoal fica muito atento também à defesa civil, que eles sempre emitem aquele sinal, não sei se você já recebeu.
1: Já.
13: Aquele apito, assim.
1: Eu acho que tá chegando no celular sonoro, de grande parte da população, aí tá chegando, né?
13: Exato.
1: Quando tem previsão de uma chuva forte, ontem à noite chegou, por exemplo.
13: É.
1: Eram as 9 horas da noite, chegou o aviso da Defesa Civil que para as próximas horas a previsão era de chuva forte.
13: É, e esse aviso ele tá vindo o horário bem certinho, sabe, Edilson? Ele tá entrando no horário bem correto. É para dar um vendaval, uma chuva de granizo, chuva forte, e realmente minutos depois já desaba o mundo, né? Mas, Edilson, realmente aqui em Lages teve essas ocorrências no final de semana, né? Até a Xena Marcon acompanhou essas atualizações, né? O Rio Cará até saiu fora da caixa devido a essa quantidade de chuva, né? Que a gente tinha comentado antes. Né, choveu 100 milímetros em 2 dias, que é muito. Só para você ter uma ideia disso. Sabe qual é a quantidade média do mês de agosto de chuva?
1: A quantidade média?
13: É, não faz nem ideia.
1: Não.
13: 112 milímetros.
1: O mês todo?
13: O mês todo.
1: Então, e daí num dia só choveu quase isso.
13: Em 2 dias choveu 100 milímetros. É, o total acumulado de todo mês, né? Hoje é o finalzinho do mês, já estamos com 240 milímetros acumulados. Então choveu o dobro do mês. É, e sem contar ainda com a chuva que está vindo no período da tarde, que a gente...
1: Graças agora, né? A Deus não veio granizo grande aí como aconteceu na capital.
13: É, em Floripa, né? Foi enorme aqueles granizos.
1: Na capital a gente viu através de imagens nas redes sociais e tudo mais aí, gente, aquelas pedras grandes que passava direto na cobertura.
13: E o até um cuidado disso que a gente tem que ter com os moradores aí, né? Até alertando o pessoal, para tomar cuidado, cada vez que tem algum vendaval ou granizo, para não trocar a Eternit. Aí a gente sabe que é o desespero da pessoa ali, é cobrir a casa com lona, etc e tal, mas chama alguém que sabe fazer o trabalho, né? Senão houve um incidente, que é a chuva, que é o granizo, que danificou a sua casa e pode causar outro incidente, que é você se machucar, né? Então o chão tá encharcado, tá úmido, né? Tá horrível de caminhar. Imagine em cima da cobertura da sua residência. Então, é muito importante as pessoas tomarem cuidado. Né? Se tem alguma dúvida, vou me apoiar na tesoura, vou colocar uma madeira em cima para subir em cima do telhado, você não sabe como fazer, né? Chama alguém que saiba, né? Um vizinho que sabe como é que faz, ou propriamente a
1: Defesa Civil. Uma pessoa mais nova e também mais liviana.
13: Também, é, de ajuda preferência.
1: Bastante.
13: De preferência, porque a maioria das Eternit, a maioria das, né, 80% das residências em Lages é tudo Eternit. E é tudo Eternit fino, né, Dilson?
1: Eu até já solicitei aqui ao Christian para nós convidar um engenheiro para falar aqui na clube com a gente. Hoje, para quem está fazendo uma casa, como fazer uma cobertura mais segura?
13: É.
1: Se tem algum material mais específico, o que dá para fazer para garantir um pouco mais de segurança num temporal mais forte?
13: Que a tecnologia vem se inovando, né, Edilson? Que tipo de material hoje tem, né? Tem a tal de manta térmica, tem as coberturas térmicas.
1: A telha sanduíche que fala, né?
13: Também essas mais grossas, né? Tipo, até as mais grossas foram danificadas com esse granizo que deu lá em Floripa, né? Mas enfim, isso foi só um acaso, né? Mas digo granizo, quando dá aqueles granizos finos, até a Eternit fina acaba corrompendo, né? Acaba danificando também. Mas isso é uma pauta importante disso, a gente deve reforçar também com os moradores, né? Quantas tesouras tem na sua casa? Ah, eu tenho 8 tesouras, mas o ideal é ter 16. Então, para reforçar a casa, para a casa ficar mais segura, né? Então, tem todos esses detalhes que fazem diferença depois, né?
1: Porque dá medo, na verdade, gente, dá medo, né? Um temporal como deu na capital ali com chuva de pedra grande. É. Ouvinte me manda aqui, Adilson, olha o tamanho do granizo que caiu no bairro Getal. Sábado à noite, não era muito pequeno.
13: É um granizo pouquinho mais graúdo, né? Não é o mesmo tamanho de Floripa, que a ouvinte mandou pra gente aqui, mas realmente disso, foi aquela região ali, né? A parte norte da cidade, Vila Marisa, Getal, né? Vila Maria, Guadalajara, toda aquela região ali, parte do Guarujá também foi afetada e realmente, mas graças a Deus não houve tanto destelhamento assim, né? Até a Xena Marcon, ela trouxe essas informações pra gente, mas graças a Deus a gente não foi alvo, né? Desse granizo tão forte como ocorreu na nossa
1: O Edson
13: capital.
1: Manda pra mim aqui, Adilson, bairro Guarujá, sábado à noite, ele manda aqui também sábado fotos das pedras pequenas, ainda bem. Então tá aí a situação.
13: Ô Adilson, vamos só reforçar o seguinte aqui, até para o ouvinte agora, que por vezes se lembra de cabeça, mas na hora daquele nervosismo a gente acaba esquecendo, né? Onde que está anotado esse número. Então, gente, faz o seguinte, eu vou falar o telefone agora, Adilson, o telefone de emergência do corpo da Defesa Civil e também do Corpo de Bombeiros. A Defesa Civil tem 4 tipos de telefones que você pode acionar eles. 2 são de emergência, né? E 2 são telefones, entre aspas, comerciais, que durante o dia você pode acionar eles, que eles estarão lá. E 2 de emergência de plantão. São eles. Vamos lá, Dilson. Só para o ouvinte ficar atento, porque para a gente se programar, né, Dilson? A gente não está sendo alarmista, né? A gente está orientando a comunidade, que se venha precaver. Vamos lá. Telefone de emergência da Defesa Civil. Os 2 telefones que você pode ligar até as 6 horas, que vão ter alguém lá para te atender. 3019-7477. 3019-7477. 3019-7479. 3019-7479. Esses são os 2 telefones que você pode ligar durante todo o dia até as 6 horas da tarde. Aí, Anderson, 7 horas da noite, para quem que eu ligo? Ok, pode anotar 2 números da Defesa Civil, que é o telefone de emergência plantão 24 horas. O telefone geral, que é o 199, cai aqui no ramal, aqui na nossa cidade de Lages, 199. E também o telefone WhatsApp. De preferência, você ligue nesse telefone ou tente não mandar imagens, fotos, porque o pessoal, eles não vão estar rápidos, né, a te responder dessa forma. Então, de preferência ligue, que é mais fácil, que é o 99836-1702. 99836-1702. Plantão 24 horas, número WhatsApp e também o telefone geral 199. Caso aconteça, caiu uma árvore na minha residência, Deus o livre, né? Onde você pode ligar? Pode ligar também no Corpo de Bombeiros, no 193 e também no 199, que é Defesa Civil. Corpo de Bombeiros também presta esse apoio. Anderson, alagou aqui minha rua, tô ilhado aqui, não consigo sair. 193. Então anote esses 6 telefones que eu falei agora. Então é para você deixar anotadinho, né? Caso precise, a gente vai estar com certeza reforçando na programação, Adilson Oliveira.
1: Tá certo, Anderson. Abraço, obrigado pelas informações.
13: Abraço.
1: 10 horas 49 minutos. Vamos fazer um espaço comercial.
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0: Agora 10 horas com mais 54 minutos. 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O pessoal perguntou aqui o número do telefone do setor de iluminação pública da cidade. 3019-74. Se você está com problema de iluminação pública no seu bairro, na sua rua, esse é o número. 3019-7468. Moradores continuam reclamando da falta de água na região do bairro Santa Helena. Sheina Marcon fez uma matéria para nós. A Semasa já está tentando resolver o problema. Informações que tem dois vazamentos. Estão tentando encontrar os locais desses vazamentos para resolver o problema da falta d'água na região do bairro Santa Helena. 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Nós temos o Volpato, Amarildo Volpato, mais informações. O Volpato aí pelas ruas da cidade acompanhando a situação do estrago aí da chuva dos últimos dias. Vamos lá.
1: Olá, Adilson, retornando, já estou no bairro Guarujá, onde desde ontem, final de semana, a Defesa Civil fazendo a entrega, né, das lonas, onde o granizo, você comentava agora com o Anderson Souza, estou aqui com o Lombardi, falando desse momento, Guarujá agora, mas já passaram por outros bairros também, né, Lombardi? Bom dia, Rádio Clube.
2: Bom dia, sim, já fizemos atendimento já nos bairros da Vila Maria, agora tem na Penha. E estamos aí, no atendimento à população.
1: Aqui no Guarujá, quantas lonas estão sendo entregues?
2: Aqui nesse local vão ser entregues 3 unidades de lona.
1: E nos outros bairros, nessa média também?
2: Daí a gente tem que fazer avaliação primária, né, para poder ver a quantidade da lona.
1: Você lembra aí quantas casas foram atingidas que a Defesa Civil tem chamado nesse momento para entrega de lonas?
2: Não, nesse momento eu não tenho, porque quem faz esse controle é a ANE, né, que é a do atendimento lá da Defesa.
1: Ok, muito obrigado, Lombardi. Então, deixa eu falar com o proprietário aqui. Faz favor um minutinho. Falando pra gente então, bom dia, seu nome?
3: Bom dia, meu nome é Marcos.
1: Foi, porque foram vários momentos de granizo, né, Marcos? E... vocês aqui foi quando?
3: A gente aqui foi sábado pra domingo. Uhum. Daí a chuva foi bem forte e deu uma destelhada boa.
1: Pois é, vocês têm o comércio e residem aqui também, então o dano foi enorme, né?
3: Isso, a gente não mora aqui, mas a gente tem um comércio. Daí sábado à noite tivemos que fechar um pouquinho mais cedo.
1: Então está certo. E agora, depois da colocação das lonas, hein, Marcos, bem rapidinho, depois da colocação das lonas que a Defesa Civil trouxe, agora providenciaram a Eternite com reforço, né?
3: Isso, agora vamos fazer a reforma das lonas e vamos colocar o internet novo.
1: Tá bom, muito obrigado então, Marcos, ele que está trabalhando aqui, a Defesa Civil segue agora com a equipe, né? Quem está contigo, Mar Lombardi, você?
4: O agente urbano e o agente Fabiano.
1: O agente urbano e o agente Fabiano, né? Conversava ainda há pouco com o sargento Ribeiro também, então a equipe segue entregando as lonas aí nos bairros que foram aqui realmente danificou bastante, Adilson, e não é diferente com outras casas, né? E como segue a chuva e a preocupação é que, conforme vocês comentavam aí, deve chover ainda mais durante a tarde. A gente segue trazendo informações já já, muito mais da Clube, onde a Clube está, Amarildo Volpato.
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0: Muito bem, eu comentava aqui sobre a possibilidade da pessoa ter uma cobertura mais forte na casa para evitar essa questão de granizo. Também não sei se quando a pedra é muito grande, se tem muita coisa a fazer, né? Tudo isso pra gente falar com o engenheiro, mas o ouvinte manda aqui, ele deve trabalhar aí com construção. Segundo ele, hoje gasta R$7.000, em torno de R$7.000, para cobrir uma casa de 56 metros quadrados com telha de 5 milímetros. R$10.000 com telha mais grossa, segundo ele. E em torno de R$15.000 com telhas de aluzinco. Eu acho que é aquela telha sanduíche. Telha sanduíche. Então, R$7.000 com eternite, do mais fino, R$10.000 com o mais grosso, segundo ele, e R$15.000 gasta para cobrir uma casa com telha de aluzinco. Aluzinco, mais ou menos, né, gente? Uma casa de 56 metros quadrados que ajuda. Essa aluzinco eu acho que é aquela sanduíche que chama, e que é uma telha mais nova e mais preparada para dias de temporal aí, chuva de granizo, né? O ouvinte me passando esse orçamento aqui, mais ou menos. Deve ele trabalhar aí na construção civil. 11 horas em ponto, vamos fazer um espaço comercial.
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6: Olá, bom dia. Termina hoje o prazo para participar do novo Desenrola Brasil, programa que permite a renegociação de dívidas bancárias para consumidores com renda mensal de até 5 salários mínimos. O limite atual é de R$8.105 de renda por mês. Podem entrar na renegociação dívidas contratadas até 31 de janeiro deste ano e que estejam atrasadas entre 91 dias e 2 anos. Até a última semana de agosto, cerca de 5.300.000 dívidas haviam sido renegociadas. Os débitos somavam originalmente 26 bilhões e 330 milhões de reais e foram reduzidos para aproximadamente 5 bilhões 270 milhões de reais após os acordos. O prazo termina hoje e não há previsão de nova prorrogação. A polícia militar apreendeu aproximadamente 1,85 kg de uma substância semelhante à cocaína durante uma ação aqui em Lages. A ocorrência começou depois que os policiais receberam informações de que um veículo suspeito de transportar drogas estaria chegando ao município. As equipes montaram um cerco e abordaram o carro nas proximidades do bairro Vila Marisa. Os dois ocupantes foram revistados, mas nada foi encontrado com eles. Durante a busca no veículo, um cão de faro indicou a presença de entorpecente escondido embaixo do banco do passageiro. Um tablete de substância semelhante à cocaína foi localizado e os dois homens receberam voz de prisão e foram conduzidos à delegacia de polícia. 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Para a Hora da Notícia, Rodrigo Silvério.
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2: Ok, Clube Comunidade, apresentação Adilson Oliveira, trabalhos técnicos de Serginho de Liz. Vamos juntos aí até o meio-dia. 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Vamos até o município de Anitta Garibaldi. Na linha com a gente, o prefeito Henrique Menegaz. Nós falar aí sobre a chuva, como é que está a situação no município de Anitta. Bom dia, prefeito.
3: Bom dia, Dilson.
2: Tudo bem, prefeito?
3: Com vocês aí?
2: Tudo bem. Bem-vindo na clube com a gente aqui, prefeito. Como é que está a situação do município aí? Choveu forte no município. Como é que está a situação, prefeito?
3: Olha, Dilson, até estava comentando antes, graças a Deus, assim, claro, tem chuva, né? Mas por enquanto nenhum transtorno, né? Nenhum alagamento assim, que tenha complicação, que tenha prejuízo para a população, né? Hoje pela manhã deu um pouco de vento em algumas comunidades do interior, principalmente, e algum granizo, mas por enquanto sem danos maiores.
2: Então a situação é tranquila aí no município de Anitta, graças a Deus, né, prefeito?
3: Graças a Deus, as previsões por enquanto não se confirmaram, pelo menos aqui, né, no município, né? Ontem até assim foi um dia que choveu algumas vezes durante o dia, mas nada de complicações aí.
2: Ô prefeito, eu acho que a situação complica um pouco mais nas estradas do interior com essa chuvarada.
3: Isso, é. Esse é um prejuízo que ele vai começar a aparecer agora, né? Porque com bastante umidade, e queira ou não, a nossa região como um todo, ela tem muita madeira, e com esse trânsito desses caminhões pesados, ela vai danificando bastante, além da enxurrada, né? Quando dá uma enxurrada, não adianta você ter cascalhado, ter bueira funcionando, que ela vai estragar, né? Então, isso é uma coisa que nós aqui da região estamos acostumados já, e que gera um transtorno bem grande para o município.
2: Sim, o senhor está preparado aí com equipes, com maquinário, para dar uma geral nas estradas depois dessa chuvarada, prefeito?
3: Estamos com a equipe nossa trabalhando, né? Hoje nós estamos com duas frentes de trabalho, né? Então, estamos em dois locais, uma região de São Mateus, Marmeleiro, tem uma equipe trabalhando lá, com cascalhamento, e a outra aqui na região de Arrozal e Santa Terezinha. Até nós estávamos trabalhando na região da Vila Petri e tivemos que suspender os trabalhos lá porque a gente não conseguia acessar a cascaleira, porque era um local de morro, enfim, que dificultava o transporte de material, que agora sim a gente teve uma conversa com o secretário de obras e a gente não está mexendo nas estradas, na questão de patrulhamento, estamos só cascalhando os pontos críticos para evitar de causar mais barro, mais transtorno, né, para as comunidades.
2: É que se colocar a máquina com o solo molhado complica mais, né, prefeito?
3: Exatamente, e mesmo que dê 2-3 dias de tempo bom, ainda é muito úmido o solo, então o solo está encharcado, então quanto menos mexer nesse momento, melhor. Então a gente está trabalhando com cascalho, levando material para os pontos mais críticos, que estava já ou muito buraco ou já dando algum atoleiro, né? Socorrendo com cascalho esses pontos mais críticos aí.
2: Tá certo, prefeito, grande abraço, uma boa semana para o pessoal aí do município de Anitta Garibaldi.
3: Valeu, um abraço e tudo bom para todo mundo aí.
2: Prefeito Henrique Menegazzo, prefeito do município de Anitta Garibaldi, situação tranquila aí sobre a chuva. Claro que as estradas do interior que prejudicam um pouco mais com a chuvarada aí dos últimos dias. Agora 11:10. Prefeita Carmen Zanotto na linha com a gente, vamos falar aí sobre o trabalho da prefeitura com a chuvarada também aqui no município de Lages. Prefeita Carmen Zanotto, bom dia. Alô, prefeita, tá com o som ali, Serginho? Alô, prefeita? Não tem condições aí, Serginho, não tem como ligar no telefone normal ali para nós ter um som de mais qualidade, o contato com a prefeita Carmen Zanotto para nós falar sobre a chuvarada. Como o ouvinte já falou, teve granizo, sorte que não foi pedra tão grande na região do Guarujá no sábado à noite. É, o Cará, limpeza ali em frente ao fórum, tudo isso pela prefeitura do município. Já já a prefeita Carmen Zanotto com a gente. 11:11. O Carlos Camargo manda mensagem para nós aqui. Adilson, roubaram hoje de manhã no bairro Conta Dinheiro, rua Arnaldo Vieira de Castro. Roubaram um veículo Corsa, ano 97, quatro portas cinza. Placas AHD 7824. Então, se você ver um Corsa, ano 97, quatro portas cinza, AHD

0: Contato, Cristian. Estamos tentando aí contato com a prefeita Carmen Zanotto. Contrata-se vendedora para atuar no comércio. É necessário ter 18 anos ou mais, experiência em vendas, gostar de moda e tendência, ser comunicativa, proativa e comprometida, além de ter vontade de crescer. A oportunidade oferece ambiente agradável, equipe unida, treinamento, possibilidade de crescimento e ganhos de até 3.000 por mês, mediante alcance das metas. O telefone para contato, para mandar currículo, 98412-9635, telefone de contato. Está precisando aí de uma vendedora, então, essa loja que acabei de anunciar. Daqui a pouco nós temos o esporte, hoje com Amarildo Volpato. Folga do Elcio José, daqui a pouco, então, as informações do esporte também aqui no Clube Comunidade. Ouvinte manda para nós aqui que a rua Germiniano Cordeiro precisa de patrulhamento e também colocação de pedras. É na rua da Secretaria de Meio Ambiente, rua Germiniano Cordeiro. Na linha com a gente, então, agora a prefeita Carmen Zanotto. Prefeita, bom dia.
1: Bom dia, Dilson. Bom dia a todos que estamos acompanhando através da nossa querida Rádio Clube.
0: Prefeita, como é que está a situação aí? Como é que está o trabalho do município com essa chuvarada aí dos últimos dias, prefeita?
1: Todas as nossas equipes trabalhando efetivamente, mas esse trabalho, Dilson, e o resultado que a gente está tendo, que são as questões pontuais que estamos vivendo, eles foram muito amenizados, mas muito mesmo, em função de todas as ações de prevenção que foram feitas pelas nossas secretarias, né? As limpezas permanentes no Rio Cará, os enroncamentos, a limpeza de córregos, as próprias limpezas e ampliação de lixeiras estão permitindo que a água escoa com mais facilidade, porque nós já tivemos, de sábado até agora, 112 milímetros de chuva. E temos sim problemas, os nossos maiores problemas ainda estão ali no entorno, né, da Superfrute, na rua Carolina Batalha Ribeiro, na Soroptimista e na Caetano Costa. Ali, como o volume foi muito intenso em pouquíssimas horas, na noite de sexta-feira para sábado, nós tivemos ali problemas. Mas a nossa equipe trabalhou ontem durante o dia todo, retirando lodo, retirando os resíduos e batendo uma água para que aquelas ruas não ficassem com aquela situação em função de que elas subiram. E lá no São Vicente, que nós temos aquela situação lá na Ouro Preto, com a Ponte Grande e a Dallagnol, que estamos buscando alternativas em função das águas que descem lá da van, do shopping, daqueles condomínios que foram abertos lá em cima no Guarujá, e o volume de águas é muito intenso e acaba trazendo muito transtorno para aquela população ainda, mas as equipes estão trabalhando e buscando soluções para esses dois pontos mais complexos que ainda nós temos na nossa cidade de Lares. A chuva de granizo e os ventos também comprometeram algumas residências, então foram mais de 90 atendimentos, 500 pessoas atingidas nessas 90 atendimentos das casas que nós fizemos, e já distribuímos em torno de 1.900 metros de lona. Mas eu quero aqui fazer um alerta e um pedido, né? Se você me permitir, Adilson.
0: Pois não.
1: Esse momento é um momento de muito cuidado, as pessoas evitarem de subir nos telhados. Nós já tivemos uma queda de telhado, que a pessoa se machucou um pouco, graças a Deus que não foi muita coisa, mas com chuva, as telhas ficam lisas, elas podem romper, como foi o caso desse tênis que caiu, que rompeu, quebrou, e a pessoa caiu, então, dentro da casa, em função das chuvas. A gente, normalmente, e por isso que a gente fala em prevenção, quando a gente tem situações prolongadas como esta, a gente acaba tendo acidentes decorrentes da situação e não

0: especificamente das enxurradas, das chuvas, mas para recuperar as casas, recuperar o patrimônio. Então a gente faz esse alerta, que tome muito cuidado com a parte elétrica e muito cuidado no subir nos telhados, para não escorregarem e não termos aí situações mais complexas. Uma outra situação que nos chama a atenção e está exigindo da nossa parte, da nossa equipe como um todo, muita atenção, é com relação aos deslizamentos. Então, se você está nos ouvindo e percebe que tem alguma movimentação de terra próximo à sua casa, ou propriamente a sua casa possa estar tendo alguma alteração, por favor, a gente peça que chame a Defesa Civil para rapidamente os técnicos se deslocarem até as situações que possam estar aí colocando a vida das pessoas em risco.
1: E a previsão para hoje à tarde é mais chuva, né, prefeita?
0: É mais chuva e ela deve ser em torno de 100 a 130 milímetros, por isso que todas as equipes estão atuando, porque a gente precisa alertar se realmente a vazão das águas não for o suficiente, a gente poderá ter mais áreas de alagamento e mais riscos de deslizamento. Amanhã de manhã, a previsão de ontem era que não estaria chovendo, nós já teríamos sol, mas as previsões de hoje já mostram que vamos continuar tendo chuvas amanhã. E aproveitando a disso, a nossa equipe de educação, junto com a comissão da Semana da Pátria, também estão decidindo se a gente mantém a abertura amanhã ou se a gente transfere a abertura da Semana da Pátria para quarta-feira.
1: Tá certo. Mais alguma orientação para nós aí?
0: Só pedir para a população que, se tiver alguma situação, liguem, por favor, para o 199 e para o telefone de plantão, que fica 24 de plantão, que é o celular 99836-1702.
1: Tá bom, prefeita. Muito obrigado pela sua participação com a gente aqui.
0: Obrigada,
1: da Clube.
0: Obrigada, forte abraço a todos, que tenhamos uma santa e abençoada semana.
1: Abraço. Prefeita Carmen Zanotto, orientando as pessoas sobre a chuva. Gente, então, orientação aí sobre, daqui a pouco frouxou uma telha de eternite na sua casa, uma telha, você meio sem segurança quer subir lá, não faça isso. Contrate alguém que entenda do assunto, principalmente uma pessoa já de mais idade. Pessoa de mais idade complica. Então, contrate, fale com um vizinho que tem mais experiência, aí vê se conhece alguém que tem mais prática para subir na residência. Mas se você não tem essa agilidade toda, não faça isso, né? Que daqui a pouco você pode cair da cobertura e sofrer um acidente mais grave. Então, tome esses cuidados aí sobre a chuva. E a previsão, a gente não quer assustar, mas a previsão é de chuva forte à tarde, hoje ainda, como falou a prefeita Carmen Zanotto. 11:20, vamos fazer um espaço comercial.
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19: Entenda como funciona a segurança da urna eletrônica brasileira e tire uma das dúvidas mais comuns sobre o equipamento. Afinal, a máquina é conectada à internet? A urna eletrônica brasileira não possui nenhum tipo de conexão com a internet ou com rede sem fio. O equipamento opera de forma isolada em um circuito completamente fechado, sem placas de rede, dispositivos Wi-Fi ou tecnologia Bluetooth. A arquitetura do sistema foi desenvolvida especificamente pela Justiça Eleitoral para garantir que o computador de votação não fique exposto a acessos externos ou tentativas de invasão remota. Todo o processamento e a gravação dos votos ocorrem unicamente na memória interna do aparelho durante todo o período de votação. Os softwares e dados dos candidatos e eleitores são inseridos na urna semanas antes da eleição, por meio de mídias criptografadas, em cerimônias públicas com acompanhamento de entidades fiscalizadoras. Cada programa instalado conta com assinaturas digitais do Tribunal Superior Eleitoral, o que impede que sistemas não autorizados sejam executados na máquina. Somente após o encerramento da votação, às 5 da tarde, a urna é desligada e a mídia com os dados criptografados do boletim de urna é retirada. Esse arquivo criptografado é então levado a um ponto de transmissão autorizado, onde é enviado para a totalização por meio de uma rede privativa da Justiça Eleitoral, sem navegação pela internet pública. Para a hora do voto, informou Christian Moraes.
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1: Onze horas com mais 27 minutos, ver bem é viver melhor. 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Eu estou recebendo algumas mensagens sobre situações de rua. Gente, com essa chuvarada não adianta que não dá para fazer nada. Agora tem que esperar melhorar o tempo. Acho que a chuva vai até amanhã de manhã, né, Serginho? Aí já começa a melhorar o restante da semana. Aí lá por quarta-feira, já dá para começar a trabalhar aí pelas ruas, né? Mas, por enquanto, só resta a nós motoristas tomar cuidado. Eu vejo muito motorista aloprado aí nas avenidas, até nos bairros. Até nas estradas de chão batido nos bairros tem motorista aloprado. Tome cuidado, ande mais devagar. Daqui a pouco a tua alopração e você cai num buraco enorme e leva um prejuízo no carro. Então ande mais devagar, condutores de moto, mais atenção, mais devagar. Evitem acidentes, evitem se machucar no trânsito, evitem problemas. Vamos ao esporte, Serginho? Pode ser? O esporte agora com Amarildo Volpato.
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0: Olá, Gilson, bom dia a todos, uma ótima semana, dando um tempinho aí as informações da chuvarada, vamos de Campeonato Brasileiro da Série A, Vasco da Gama e Inter na zona do rebaixamento. No sábado, o Atlético Mineiro 2-1 no Vitória, o São Paulo 2-1 também no Bragantino e o Vasco da Gama 3-1 no Cruzeiro. Foi uma grande vitória, mas não adiantou muito. Está no rebaixamento. Ontem, Atlético do Paraná e Fluminense 3-3, o Flamengo não tomou conhecimento do Botafogo 3-0, o Santos 1-0 no Corinthians, Mirassol e Palmeiras empataram em 1 gol e agora esquentando a parte de cima da classificação. O Grêmio na Arena 3-1 na Chapecoense e o Bahia, hein? 3-2 no Internacional, com a derrota, o Colorado está na zona do rebaixamento. Hoje, a rodada será complementada com Remo e Curitiba, 20 horas. Primeiro, Palmeiras, 52 e segundo, Flamengo, 48, com um jogo a menos, mas na quarta-feira, pela quarta rodada ainda, pega o Mirassol no Maracanã. Vencendo, vai ficar a 1 ponto apenas do Palmeiras. Olha isso, ó, a diferença que já foi de 13 pontos. Mais esportes daqui a pouquinho na segunda edição. Bom dia.
1: Abraço, Volpato. Obrigado pela participação, as informações do esporte. 11:31. Eu recebo mensagem aqui, a foto de um outro veículo Corsa que foi furtado. Foi na última quinta-feira, ao lado do batalhão no Conta Dinheiro. É um Corsa, Corsa Sedã, aqueles mais antigos. A placa HRU0879. Um Corsa Sedã HRU0879. Esse carro foi furtado no bairro Conta Dinheiro na última quinta-feira. Se você ver esse carro também abandonado aí pelas ruas da cidade, por favor, informe o 190 da Polícia Militar. Geralmente eles pegam esses carros aí para tirar pneu, bateria e depois acabam abandonando aí em alguma parte pela cidade. Então, por favor, comunique à Polícia Militar. Por que esses carros um pouco mais antigos que eles costumam furtar? Geralmente não tem alarme, não tem trava de segurança, porque os mais novos têm. Mais novo já dispara na hora. E os mais antigos geralmente não tem alarme. Então, por isso, gente, né? Tomem cuidado, você que tem um carro um pouco mais antigo aí, porque eles procuram esses carros para tirar pneu, tirar bateria, tirar estepe e tudo mais. E depois abandonam em uma parte na cidade. 11 horas 32 minutos.
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1: 11 horas 36 minutos.
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0: Muito bem, o Christian, nosso produtor, já agendou para amanhã. Vamos estar conversando aqui no programa com o engenheiro, passando algumas dicas para as pessoas como ter uma casa um pouco mais segura com essas previsões aí de chuva forte, pedra, principalmente a cobertura da casa, como fazer uma cobertura um pouco mais segura, um pouco mais resistente. Amanhã essa matéria, então, bastante importante aqui no Clube Comunidade. 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Serginho, o telefone tá liberado? Vamos lá, 3221-3102, 3221-3103, para você participar aqui no Clube Comunidade. 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Vamos ao telefone. Alô, bom dia.
1: Bom dia, Gilson.
0: Oi, quem?
1: Eu, Luiz.
0: Luiz, de que bairro, Luiz?
1: Aqui do bairro Santa Catarina, Gilson.
0: Pois não, amigo.
1: Ah, Gilson, é assim, ó. Eu perdi a visão por causa da diabetes e ganhei obesidade e eu sou sozinho em casa. Minha esposa trabalha porque nós pagamos aluguel, né? E aqui a gente de saúde aqui não vem, é uma novela. Eu ligo pro postinho, não vou dizer o nome da coordenadora, só não me atendem, Adilson, a gente de saúde não vem, fica atendendo lá na frente, lá no postinho de saúde. Eu já liguei lá pra secretaria da saúde, não deixa eu falar com a secretária, eu não aguento mais, Adilson.
0: Você tá precisando do quê? De marcar consulta, ou o que que é?
1: Pra marcar uma consulta, eu já, desde a semana passada, eu pedi pra marcar uma consulta, a gente de saúde não me deu retorno. Eles não me dão assim, ó. E eu sou sozinha disso, eu não enxergo pra tá ligando.
0: É, daí teria que ter o auxílio de uma pessoa aí pra te...
1: Pois é, não, eu tenho direito na médica da família pra vir em casa, né?
0: Ah,
1: só que ele
0: sim,
1: não vem, Adilson.
0: Qual é o teu endereço aí, amigo?
1: O meu endereço é Rua José Antunes de Oliveira, número 18, bairro Santa Catarina.
0: Santa Catarina.
1: Eu cansei, eu não quero dizer o nome, porque não pode dizer o nome, né? Mas eu já liguei lá para a secretaria responsável, cara, de resolver. Não resolve, Adilson. Eu faz mais de 60 dias que a gente de saúde não vem. E eu não quero, quando eu preciso, ela me ajuda. Não tenho, mas só que é assim, eu sou sozinho, minha esposa trabalha para sustentar a casa.
0: Vamos ver o que a gente pode fazer para lhe ajudar, meu amigo, né? Para lhe ajudar nessa questão aí de conseguir uma consulta. Ele tem problema, deficiente visual. E a agente comunitária, é claro que não é culpa dela, porque além das visitas, ela tem outros afazeres, inclusive nos postos de saúde. Vamos tentar fazer alguma coisa aí para ajudar o nosso ouvinte. O Felício tá mandando abraço para a sogra que está de aniversário hoje, Dona Maria, 79 anos. 79 anos, a Dona Maria completando hoje. Parabéns também aqui da nossa equipe da Rádio Clube. 11:40.
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0: No sábado à noite, BR-116, próximo a Berneck. Polícia Militar foi chamada. Ocorrência de som alto e perturbação. Os policiais abordaram três homens que estavam em um carro. foi localizada uma porção de maconha com um dos abordados. Os policiais encontraram no porta-luvas do carro um revólver calibre 38 com numeração raspada, com 6 munições intactas. Os 3 envolvidos foram presos, encaminhados à delegacia, e o veículo foi recolhido. Polícia Militar foi chamada porque estavam com som alto. Chegando lá, a polícia encontrou com eles maconha e também um revólver no carro. Resultado, os 3 encaminhados à delegacia para as devidas providências.

0: chegando a hora do almoço, agora faltando 18 minutos para o meio-dia, chegando a hora do almoço, né, gente? 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Outro ouvinte manda que desde a pandemia, agentes de saúde não voltaram a visitar nas casas em muitos bairros. Elas têm alguns afazeres nos postos. Claro que a dinâmica seria visitar os bairros, principalmente aquelas casas, e elas têm um levantamento, aquelas casas de pessoas de mais idade, com problema de saúde mais afetado, principalmente essas casas. Tem que ter um acompanhamento mais perto aí das agentes de saúde. Outra coisa, semana passada colocaram em um grupo que agente da saúde não chegava mais numa região por causa de cachorro. Chegou a ser atacada por cachorro. E aí, para manter a segurança, ela não tem mais como chegar nessa região aí enquanto não derem um jeito na cachorrada. Então é mais um problema aí para os agentes de saúde nos bairros. 11:44.
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0: Vamos agora com a doutora Bárbara, do consultório odontológico. Semana de muito trabalho, né, doutora? Bom dia.
7: Bom dia, Gilson. Bom dia para você, ouvinte da Clube. Começamos a semana com muito trabalho e com campanhas maravilhosas para você que tem que dar aquele check-up nos dentes. Então, começamos a campanha com procedimentos de clínica geral, onde todos os nossos procedimentos...
0: Caiu a ligação, Serginho, da doutora Bárbara, 11:45, refaz para nós aí, por favor, Serginho.
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2: Vamos lá, de novo com a doutora Bárbara, do consultório odontológico. 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
2: Bom trabalho, boa semana, doutora.
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2: É, Adelar Machado, 11 horas 49 minutos. Adelar Machado chegando aí no comando técnico. 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
2: Christian Moraes, quais os assuntos de hoje à tarde na Clube, Christian?
7: Muito bem, Adilson. Agora o meio-dia, logo após o horário político, tem a segunda edição do Jornal da Clube com Evandro Jopo. Em seguida, o Agroclube com Amarildo Volpato, ele que está de férias, ele está retornando de suas férias, melhor dizendo. E a partir da 1h30 nós temos o Conexão Saúde. Vamos conversar com o nutricionista Júlio César Correia, porque hoje, o dia 31 de agosto, é o dia do nutricionista. Então vamos ter a presença dele aqui e vamos entender o papel dos nutrientes e como cada refeição gera energia para o seu corpo. Saber a importância de cada alimento para a nossa saúde, o nosso bem-estar. Em seguida, vamos ter o Clube Interativo e vamos conversar com a coordenadora da Pastoral Afro Obatalá, a Maria Odete da Costa, porque hoje, dia 31 de agosto, além do dia do nutricionista, também é o dia internacional das pessoas afrodescendentes. Vamos conhecer a luta contra o racismo estrutural e a busca por igualdade. tem esse assunto hoje à tarde no Clube Interativa. E às 3h30, para fechar com boa música e informação, essa segunda-feira aí tem o Chimarreando com a Clube, com o Éder Goulart e Adilson.
2: Isso mesmo, grande abraço, Christian.
7: Um abraço, até mais.
2: Agora, 11h52.
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2: Nós vamos agora acompanhar a mensagem do dia com o Padre Marcos. Ao meio-dia, o horário eleitoral gratuito vai até 12h25. Depois, o Jornal da Clube, segunda edição, com Evandro Gioppo. Tá bom, gente? Mas agora, a mensagem do dia com o Padre Marcos. A todos, uma boa tarde.
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11: Amados irmãos, amadas irmãs em Cristo Jesus, a espiritualidade é a janela da nossa vocação para a comunicação com Deus, pois imprime sentido à nossa existência, precede a experiência religiosa, assim como o amor antecipa e fundamenta a instituição familiar. Convém lembrar, Deus não tem religião. A vida espiritual nos induz à comunhão com Deus e reativa a nossa potencialidade amorosa. O caminho mais curto não é ser amoroso com o próximo para em seguida amar a Deus. Ao contrário, invadidos pelo amor de Deus, transbordamos amor na direção do próximo. A comunhão com Deus tem duas vias. A mais em voga imagina que Deus é alcançável pela escalada de nossas virtudes morais. Quanto mais puros e santos, mais próximos estaremos de Deus. A via do Evangelho adota a direção contrária. Deus é amor e irremediavelmente apaixonado por cada um de nós. Nenhum pecado o leva a se afastar de nós e deixar de nos amar. Portanto, basta nos abrir o coração ao amor divino. É como a relação de um casal. O homem se sente tão amado e ama tanto a sua mulher que não consegue deixar de ser fiel. Assim é a relação com Deus. Em respeito à nossa liberdade, ele espera apenas que decidamos nos abrir mais ou menos ao seu amor, que é ternura. E o método mais fácil a essa abertura é a oração, em especial a meditação, que nos permite descobrir Deus no âmago de nosso ser e no serviço aos mais vulneráveis, sacramentos vivos da presença de Jesus Cristo. Na experiência espiritual, há um momento no qual o inefável irrompe. Ocorre algo cuja única analogia é experimentada por quem já esteve apaixonado. Na paixão entre pessoas, o outro ou a outra se torna mais presente em mim do que eu em mim mesmo. A saudade nada mais é do que essa profunda presença do ausente. No entanto, o outro que povoa a minha interioridade está de fato fora de mim. Na relação com Deus, o processo é o mesmo. Há em mim um outro que não sou eu, e no entanto, fundamenta a minha verdadeira identidade. Difere da paixão humana por este importante detalhe. Ele está dentro de mim e povoa o meu coração. Nele, o meu eu se transforma em chama viva de amor, que se derrama em minha relação com o próximo. Em nome do Pai e do Filho e do Espírito Santo. Amém.
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13: Olá, boa tarde. Hoje é segunda-feira, dia 31 de agosto de 2026, último dia do mês de agosto. O tempo em Lages neste momento é de céu encoberto, instável, com pancadas de chuva, não muito diferente de outros municípios da Serra Catarinense. A temperatura em Lages é de 14 graus, a mesma em Otacílio Costa e também em Painel. Em Urupema, um pouquinho mais frio. Chuva também, mas agora, marcando os termômetros em Urupema, 13 graus. Está no ar a segunda edição do Jornal da Clube. A apresentação Evandro Giopo e os trabalhos técnicos de Adelar Machado. E os destaques desta edição são os seguintes. Com salário mínimo de R$ 1.741 e aporte nos Correios, governo envia orçamento de 2027 ao Congresso. Sete municípios decretam situação de emergência em Santa Catarina e Defesa Civil apura suspeita de tornado em Campo Herê. No setor policial, Polícia Militar apreende mais de 1 quilo de cocaína e prende 2 homens em Lages. Já no setor esportivo, Vasco e Inter estão na zona de rebaixamento do Brasileirão. E atenção também para a previsão do tempo no início dessa semana aqui na região serrana.
7: Internacionais.
13: O Nepal faz enterros coletivos após mais de 900 mortos serem registrados e encontrados depois da tragédia que ocorreu no início da semana. Os detalhes você acompanha agora com Adriana Brandão.
14: À medida que os dias passam e as operações de resgate avançam, a dimensão da tragédia na região do Himalaia vai ficando mais clara. Na manhã desta segunda-feira, o balanço de vítimas nas enchentes e deslizamentos de terra no Nepal subiu para 903 mortos. A mídia estatal chinesa relata 16 mortes no Tibete. Quase 4.800 pessoas continuam desaparecidas nos dois países, 6 dias após a tragédia.
7: Nacionais.
13: E o governo federal entrega nesta segunda-feira ao Congresso Nacional o projeto de lei orçamentária anual de 2027, no limite do prazo, né, constitucional. A proposta prevê um superávit primário entre 18 bilhões e 20 bilhões de reais. Reajuste no salário mínimo para R$ 1.741 e um aporte de 6 bilhões de reais nos Correios para garantir a estabilidade financeira da estatal.
15: A peça orçamentária para 2027 vai ser entregue hoje pelo governo ao Congresso Nacional. Previsão de superávit, segundo o ministro do Planejamento, Bruno Moretti, é de 18 a 20 bilhões de reais. O salário mínimo para o ano que vem deverá ser de R$ 1.741, o que dá R$ 120 a mais do que hoje, 7,4% a mais em termos percentuais. Pelo menos essa é a projeção. Projeção, aliás, que é maior do que aquela que tinha sido prevista na Lei de Diretrizes Orçamentárias, quando o reajuste tinha sido de R$ 24. O valor definitivo do mínimo será conhecido só no fim do ano, depois da divulgação do INPC, que é o Índice Nacional de Preços ao Consumidor, acumulado até novembro. Isso porque o reajuste é sempre feito com base no INPC, com um ganho real acima da inflação de 2,5% dentro dos limites estabelecidos pela legislação. Outro ponto que vai estar no PELOA é um aporte de 6 bilhões de reais nos Correios. Segundo o Ministério da Gestão, a medida é necessária para dar estabilidade à empresa. A entrega nesta segunda-feira ocorre no último dia do prazo constitucional para isso. A Constituição prevê entrega do projeto de lei de diretrizes orçamentárias em abril, 8 meses antes do fim do ano, e do orçamento geral em agosto, 4 meses antes. Quando chegar ao Congresso, a comissão mista vai ter de analisar as duas propostas ao mesmo tempo, isso porque a LDO ainda não teve votação concluída por lá. Em Brasília, Priscila Mazenotti.
7: Estaduais.
13: O Instituto Nacional de Meteorologia, o INMET, mantém um alerta vermelho para volumes superiores a 100 milímetros de chuva em Santa Catarina, acompanhados de ventos fortes e queda de granizo. A Defesa Civil Estadual aponta o Oeste e o Litoral Norte como as regiões de maior preocupação, mantendo então o plano de contingência do El Niño acionado em todo o território catarinense. Até o momento, 7 municípios formalizaram um decreto de situação de emergência e solicitaram itens de assistência humanitária. Quilombo, Bom Jesus, Ipuaçu, Florianópolis, Biguaçu, Entre Rios e São José do Cedro. Em Florianópolis, a Defesa Civil registrou 4.500 pessoas atendidas, concentradas principalmente no norte da ilha. Na área rural de Campo Herê, no oeste do estado de Santa Catarina, imagens e dados do radar de Chapecó indicam características compatíveis com a passagem de um tornado por volta das 7:30 da noite de ontem, domingo. Porém, a confirmação do fenômeno depende agora de uma vistoria técnica e os danos locais causados, então, por este fenômeno. E você confere em instantes aqui no Jornal da Clube. Lages registra mais de 100 milímetros de chuva e 500 moradores são afetados com ela. E claro, as ações aí dessa chuva, né, mobilizou aí também a Defesa Civil e atendimento em 8 bairros. Bocaina do Sul mantém aulas, mas abona ausência de estudantes afetados por chuvas. SEMAS investiga 2 vazamentos invisíveis que afetam o abastecimento de água para os moradores do Santa Helena. No esporte, jogo atrasado do Flamengo pode esquentar a briga com o Palmeiras na liderança do Brasileirão. Já no setor policial, durante rondas no bairro Guarujá, polícia militar identifica procurado pela justiça e efetua prisão.
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2: Agora meio-dia e 39.
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2: A SEMAS, a Secretaria Municipal de Águas e Saneamento aqui de Lages, está investigando dois vazamentos não visíveis que prejudicam o fornecimento de água na região mais alta do bairro Santa Helena, aqui no município. Segundo o diretor de operações, Luan Ramon da Silva Casagrande, a identificação dos pontos exatos tem sido dificultada pelo escoamento da água de drenagem no local, que prejudica a precisão dos aparelhos de detecção. As equipes atuam em um mutirão na área para efetuar os reparos necessários e restabelecer o serviço o mais rápido possível.
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2: A chuva intensa mantém Lages em estado de atenção nesta segunda-feira. A Defesa Civil está mobilizada desde a madrugada, com as equipes nos bairros mais atingidos, prestando atendimento às famílias e distribuindo lonas. Até agora, quase 90 atendimentos já foram registrados e mais de 500 pessoas foram afetadas pelas chuvas desde sábado. E na região, né, ou localidades de Bom Jardim da Serra e São Joaquim, esses municípios foram atingidos aí pela chuva de granizo também aqui na Serra Catarinense. E a repórter Sheina Marcon tem as informações e chega agora na programação. Boa tarde, Sheina.
3: Boa tarde, Evandro Giopo, e a todos os ouvintes do Jornal da Clube, segunda edição. A gente está acompanhando, né, as chuvas aqui na nossa cidade e na nossa região desde sábado, que vem afetando os moradores aqui, causando alguns transtornos. A gente sabe que no sábado teve alguns alagamentos ali pontuais e também a questão da queda de granizo. E por isso a gente vai atualizar as informações aqui com a Defesa Civil. Vamos conversar com o secretário executivo da Defesa Civil de Lages, Sargento Ribeiro. Vai falar pra gente então sobre o volume de chuva, né, que já caiu aqui em Lages desde sábado, e também os atendimentos realizados pela Defesa Civil, principalmente com a distribuição de lonas para as famílias. Sargento Ribeiro, atualiza pra gente as informações. E agora, qual que é a principal preocupação da Defesa Civil nesta segunda-feira? Boa tarde.
4: Boa tarde, Sheina. Boa tarde aos ouvintes da Rádio Clube. Como você bem colocou, né, Sheina, tivemos aí então um grande volume de chuva que caiu, né, nesse período, né, já estávamos prevendo, né, segundo os meteorologistas, e é claro que a Defesa Civil já vem acompanhando esses alertas, né, que recebemos dos órgãos oficiais. Tivemos então aí até nas últimas 48 horas um acumulado de 112 milímetros de chuva, né, bastante chuva. É claro que se concentrou mais no sábado à noite, onde tivemos essas alagamentos pontuais, como tu bem colocou ali, né? Claro, a prioridade é o atendimento às famílias, né, que foram atingidas ali, não só pela chuva, como também pelo granizo em algumas partes da cidade. Então tivemos aí 90 atendimentos até o momento. A Defesa Civil segue então, né, monitorando e fazendo esses atendimentos ainda. Neste primeiro momento, então, em torno de 1.500 metros de lona já foram doados, né, para essas famílias, para estar protegendo os seus móveis, né? Eu só gostaria de salientar aqui a Rádio Clube, né, e os ouvintes, né, a nossa preocupação é que essas famílias não subam em telhado molhado, né? A lona é para cobrir os seus móveis. Tivemos já registro de um acidente, claro que graças a Deus não houve, né, não chegou a se machucar, mas segue o alerta para todos, né? E agora nós temos a previsão, Sheina, de a chuva ela vai permanecer durante todo o dia de hoje, né? Temos volumes expressivos que a previsão era para cair, tomara que não se concretize, mas a Defesa Civil segue monitorando, né? Principalmente a questão do Rio Cará agora, aonde ele já está na marca de 2,80 na manhã de hoje. A nossa preocupação, eu gosto de frisar sempre, é quando ele chega em 4,70, então nós temos uma margem ainda, mas mesmo assim a nossa preocupação é ficar monitorando, ficar dando essa assistência, e qualquer situação faz contato com a gente. Ontem tivemos praticamente a noite toda e hoje a noite toda também, e ontem a prefeita acompanhou em loco, né, alguns pontos fora da questão do Rio Cará, alguns pontos de alagamento, até por questão de drenagem, enfim, como foi muita chuva, né, a drenagem não comportou e acaba de repente extravasando. Então, ficamos aí durante todo o período com a prefeita, monitorando, acompanhando essas situações, e a partir de hoje, a partir de amanhã, já as nossas frentes, né, da nossa prefeitura, já começam a entrar, né, na restauração e principalmente na desobstrução de alguma boca de lobo, coisa parecida, né?
3: Secretário, obrigado pelas informações, né? A gente continua acompanhando, né? E monitorando, trazendo as informações também para você, ouvinte da Clube. Lembrando também que não foi só aqui em Lages, né? Que aconteceram ocorrências registradas com relação à chuva. A gente teve ontem em Bom Jardim da Serra também queda de granizo, né? Pedras de gelo atingiram pomares de maçã nas localidades de Altos da Boa Vista, Campinho e também Vista Alegre. E nesse momento a poda das macieiras que está acontecendo, de informação das gemas, né? Estruturas que darão origem aos frutos, por isso um granizo mais intenso pode quebrar os galhos e atingir justamente áreas que vão produzir na próxima safra. Claro que vai ser feito um levantamento lá em Bom Jardim da Serra também para saber se esse granizo prejudicou os pomares de maçã, a produção em algumas nessas localidades. Em São Joaquim, o granizo aconteceu na manhã desta segunda-feira. A chuva atingiu as localidades de Santa Isabel, Abates, Gramado, Estância do Meio, Costa do Antoninha e também Bentinho. Moradores e os produtores rurais lá registraram pedras de gelo de tamanho considerável, algumas semelhantes a bolas de tênis de mesa. Claro que além do susto, existe a preocupação com os possíveis prejuízos nas plantações e um levantamento deve apontar agora se houve danos nos pomares e qual a dimensão dessas perdas. A gente acompanhando também a situação não só aqui de Lages, mas também da Serra Catarinense. Sheina marcou onde há, a Clube está.
2: Tá certo, obrigado, Sheina, pelas informações. Bom, devido à chuva, gente, nessa segunda-feira, a programação do ônibus Lilás em Anita Garibaldi passou por alterações. A organização cancelou as atividades que ocorreriam ao ar livre na Praça Paulino Granzotto, na Rua Coberta. No entanto, a palestra sobre direitos e proteção às mulheres está mantida para 13h30, daqui a pouquinho, no Salão Nobre do Colégio Padre Antônio Vieira. Então, tá aí o pessoal sendo convidado para participar dessa atividade do ônibus Lilás em Anita Garibaldi, a palestra que inicia 13h30 no Salão Nobre do Colégio Padre Antônio Vieira. Em Bocaina do Sul também a chuva trouxe algumas alterações. Um comunicado da Secretaria de Educação, Cultura e Esporte, divulgado aos pais e também aos responsáveis para as crianças, né? Que nessa segunda-feira, os estudantes que residem em áreas onde as estradas estiverem alagadas devido às chuvas terão as suas faltas escolares justificadas. Para os demais alunos, nas localidades sem bloqueios ou alagamentos, as aulas seguem em ritmo normal. Essa mesma determinação também ocorreu aqui no município de Lages, nas aulas da rede municipal de ensino. O interior, locais alagados ou com problemas, né, de translado, também as faltas serão justificadas. Porém, em outros locais que não tiveram problemas com as chuvas, aula normal. Falando sobre a chuva ainda, a ponte da localidade de Travessão encontra-se neste momento submersa devido ao aumento do nível de água provocado pelas fortes chuvas na região. A Prefeitura de Campo Belo publicou isso no Instagram oficial, então, do município e informou que o tráfego de veículos e pedestres no local foi temporariamente interditado por medida de segurança, com a sinalização e o bloqueio de acesso ao trecho afetado. Essa localidade fica entre São José do Cerrito e Campo Belo do Sul. E ainda informando sobre a região, as defesas civis de Otacílio Costa e Bocaina do Sul informaram que as balsas de Santa Rosa e Mato Escuro estão interditadas e a de São Sebastião do Canoas deverá ser interditada ainda nesta tarde após uma vistoria em loco.
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2: Bom, e falando sobre o tempo, sobre o clima, nós acionamos o nosso meteorologista Peter Scheuer. Boa tarde, Peter.
5: Boa tarde. A presença de áreas e instabilidades associadas ao ingresso de uma frente fria promove uma tarde e noite com tempo instável, segue com indicativo de chuva, em momentos uma chuva fraca, em momentos uma chuva mais persistente e forte, e algum transtorno por conta dessa chuva não dá para descartar, algum alagamento, alguma enxurrada, algum deslizamento de terra. Provável que nós mantenhamos ainda pontualmente algum tempo severo, localizado, e a partir de amanhã o tempo já começa a melhorar, melhora aos pouquinhos, tá? Ainda tem chance de chuvisco, garoa, períodos de melhora, e na quarta, quinta, sexta, o tempo volta a firmar novamente com sol, tempo bom, poucas nuvens e frio, volta a ficar mais frio. Geada se tiver mais lá no fim de semana, ainda atualizando essas informações, e a maior parte dos dias são mais aproveitáveis. Peter Scheuer, meteorologista, com a previsão do tempo.
2: Obrigado, Peter. Mudando de assunto, agora vamos a Otacílio Costa. O Balcão do Empreendedor e a Secretaria de Desenvolvimento Econômico do município de Otacílio Costa estão cadastrando currículos para empresas que estão se instalando no município. A atenção é para esta oportunidade, para quem está buscando essa vaga de emprego. O repórter Amarildo Volpato tem as informações de como buscar esta oportunidade que aparece em Otacílio Costa.
6: Estão sendo disponibilizadas, neste primeiro momento, 200 vagas para duas empresas que estão se instalando no município. Uma do setor têxtil e a outra do metal mecânico. Então, não perca esta oportunidade e você deve encaminhar o seu currículo por e-mail, como destaca o secretário de Planejamento e Desenvolvimento Econômico, Fabrício Kaiser.
7: Olá, amigos da Rádio Clube de Lages. O município de Otacílio Costa, por meio da Sala do Empreendedor e da Secretaria de Desenvolvimento Econômico, está prospectando 200 currículos para a abertura de duas novas empresas na cidade. Uma delas atuará no setor metal mecânico, na área de implementos rodoviários, e a outra no setor têxtil, segmento que já consolida Otacílio Costa como referência no ramo industrial. Ao todo, serão 100 vagas de emprego para cada empresa, totalizando 200 oportunidades de emprego. Os currículos também podem ser encaminhados para o e-mail sala do empreendedor otc@gmail.com. Fique atento e aproveite essa oportunidade.
6: Anote aí, sala do empreendedor OTC de Otacílio Costa @gmail.com. Sala do empreendedor otc@gmail.com. Não perca esta oportunidade de melhorar a sua renda. Onde há, a Clube está, Amarildo Volpato.
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2: Ele tá retornando, né? Fala de oportunidade de trabalho, mas fala também do esporte aqui na nossa programação do Jornal da Clube. Amarildo Volpato, estamos te acionando mais uma vez ao vivo. Boa tarde, Volpato.
8: Olá, boa tarde em especial para você que nos acompanha aqui na segunda edição. Liga Feminina de Futsal, sexta-feira, as Leoas enfrentaram a Femali em Chapecó, 3-2 para a equipe do Oeste. O jogo de volta, valendo vaga semifinal, será quarta-feira agora no Jones Binotto. Você acompanha tudo aqui na Clube com narração de Elcio José. Um jogão de bola. As Leoas precisam vencer no tempo normal e o empate na prorrogação, valendo vaga a semifinal da Liga Feminina. Campeonato Brasileiro da Série A, Vasco da Gama e Inter no rebaixamento. Sábado, Atlético Mineiro 2, Vitória 1. O Vasco da Gama derrotou o Cruzeiro por 3-1. São Paulo 2, Bragantino 1. Ontem, jogão de bola, Atlético do Paraná e Fluminense 3-3. O Flamengo 3-0 no Botafogo. Corinthians em casa perdeu para o Santos 1-0. Mirassol e Palmeiras 1-1. E o Grêmio na Arena 3-1 na Chapecoense. O Bahia derrotou o Colorado por 3-2. Hoje a rodada será complementada com Remo e Curitiba 20h. O Palmeiras é o primeiro com 52. Segundo o Flamengo, 48, com um jogo a menos, que será disputado quarta-feira agora contra o Mirassol, ainda pela quarta rodada. Flamengo vencendo fica a um ponto do líder Palmeiras. Esta diferença já foi de 13 pontos. Em terceiro, Atlético do Paraná 45 e quarto Fluminense 42. Pelo Campeonato Brasileiro da Série B, o Avaí perdeu em casa para o Atlético Goianiense 1-0. CRB 2, Criciúma 1. Juventude agora é o líder do Brasileiro da B com 45 pontos. Em segundo, Vila Nova 44 e o Criciúma, que liderou o campeonato por 7 rodadas, agora é o terceiro com a mesma pontuação do Vila Nova, 44. O Avaí, mesmo perdendo, continua fora da zona do rebaixamento. E Copa do Brasil, Evandro, a partir de amanhã, começaremos a conhecer os 4 finalistas. 9 da noite, Atlético Mineiro, Cruzeiro, primeiro jogo deu 1-1. Na quarta, 2 jogos começando 9:30 da noite. Vitória e Vasco da Gama, no primeiro jogo, o Vasco venceu por 1-0. Santos e Palmeiras, e o Verdão levou a melhor no jogo de ida, 3-0. E daí na Arena, Porto Alegre, 20 horas, quinta-feira, Grêmio Internacional, Grenal, que no primeiro jogo deu 0-0. Tudo isso você acompanha com a gente, atualizando as informações. Não esqueça, em quarta-feira, 19:30, tem Jones Minosso, Leoas e Femali valendo vaga à semifinal da Liga Feminina de Futsal, com a Clube transmitindo. Mais esportes no Minuto Esportivo. E a gente se encontra já já no Agroclube. Boa tarde.
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2: Muito bem, ele está chegando mais uma vez na programação da Clube, agora com as informações do setor policial. Boa tarde, Edilson.
9: Olá, boa tarde aos ouvintes do Jornal da Clube. A Polícia Militar recebeu informações sobre um veículo que estava chegando no município de Lages, trazendo drogas. O carro foi abordado próximo ao bairro Vila Marisa, em Lages, foi ontem à noite. Com a ajuda do cão faro da polícia, foi encontrado embaixo do banco do caroneiro aproximadamente 1 quilo de cocaína. Os dois ocupantes que estavam no veículo, os dois foram presos, encaminhados com a droga à delegacia para as devidas providências. A Polícia Militar cumpriu o mandado de prisão no bairro Guarujá, em Lages. Um homem foi preso em sua casa e encaminhado ao presídio. No sábado à noite, na rua Sebastião Alano de Souza, município de São Joaquim, a Polícia Militar atendeu uma ocorrência de tentativa de homicídio. O SAMU estava atendendo um homem que estava desacordado, foi levado ao hospital, não foi encontrado nenhum suspeito pelo ocorrido. No hospital, a equipe médica informou a polícia que o homem estava alcoolizado sob o efeito de drogas. A ocorrência vai ser investigada pela Polícia Civil. Na rua Prefeito Flávio Ferraro, município de Ponte Alta, no sábado, um homem estava ameaçando sua ex-mulher. Depois perdeu o controle de uma caminhonete e caiu em uma vala. Na caminhonete, os policiais encontraram 2 frascos de bebida alcoólica. O condutor apresentava sinais de embriaguez, estava bastante alterado, relatou ter tomado e usado cocaína. Foi algemado. A vítima, a mulher, relatou que havia sido ameaçada e estava com medo que o homem voltasse a agredir ela. Durante o deslocamento para a delegacia, o homem fez novas ameaças. O homem foi encaminhado à delegacia para as devidas providências. No sábado à noite, na BR-116, próximo à empresa Bernec, a Polícia Militar foi chamada para atender uma ocorrência de som alto. Os policiais abordaram 3 homens que estavam em um veículo. Foi localizada porção de maconha com um dos abordados. Os policiais também encontraram no porta-luvas do carro um revólver calibre 38 com numeração raspada, 6 munições intactas. Os envolvidos foram presos e conduzidos à delegacia. O veículo também foi recolhido. BR-282 em Lages, sob o viaduto às margens do rio, Os bombeiros encontraram um veículo Celta sobre um muro de contenção do rio, com risco de cair. O condutor estava fora do carro, sem ferimentos. Foi retirado por populares para atendimento e foi acionado um caminhão MUC para retirar o veículo do local. Na rua Sebastião Pedroso, bairro São Luís, em Lages, ontem de madrugada, corpo de bombeiros atendeu um acidente. Uma caminhonete bateu de cheio em um poste. O poste quebrou na base e caiu sobre o muro e o medidor de água de uma casa. Após a colisão, motorista evadiu-se do local. O veículo foi recolhido pela Polícia Militar. A proprietária da casa, uma senhora de 52 anos, foi orientada sobre os cuidados a serem tomados e foi lavrado um boletim de ocorrência para as devidas providências. Essas foram as principais informações do setor policial das últimas horas. Para o Jornal da Clube, segunda edição, informou o repórter Adilson Oliveira.
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2: Agora 1h05.
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2: A Secretaria Municipal de Saúde e Saneamento Básico de Capão Alto comunica a todos os moradores da localidade do quilômetro 14 e localidades vizinhas que no dia 1º de setembro, amanhã, haverá atendimento médico, liberação de exames laboratoriais e atendimento odontológico no salão da igreja da localidade, das 9 da manhã ao meio-dia. Desde já, a Secretaria agradece. O Cisama lançou o edital de leilão de bens inservíveis por meio do site da Superbid Leilões. Propostas abertas até o dia 11 de setembro, a 1h, quando encerram as propostas e abre a fase de lances. Para mais informações, acesse o site cisama.sc.gov.br ou o site da Superbid, superbid.net. A Secretaria Municipal de Saúde e Saneamento Básico de Capão Alto comunica a todos os moradores da localidade do quilômetro 14 e localidades vizinhas que amanhã, dia 1º de setembro, haverá atendimento médico na localidade, a liberação de exames laboratoriais, o atendimento odontológico no salão da igreja da localidade, das 9 da manhã ao meio-dia. Desde já, a Secretaria de Capão Alto agradece. O Conselho Padre Roberto e os festeiros convidam para a grandiosa festa em honra a São Gabriel no dia 6 de setembro, no domingo, na localidade de Macacos. Programação: às 10 horas, Santa Missa. Ao meio-dia, almoço com churrascos e bebidas em geral. À 1h30, leilão das prendas. Às 3 horas, uma tarde dançante animada por Fábio Quaraí. Haverá segurança e policiamento no local. Desde já, os festeiros Hélio Moacir de Moliner e Margarete Miranda de Moliner, Léo Edmar Muniz Silva, Amabele Beirão do Amaral, Odair Verlich e Maria Leopoldina da Boite Verlich, juntamente com o Padre Roberto e o Conselho, agradecem a presença de todos. O Conselho e a comunidade de Cerro Verde 2, em Ponte Alta, convida para a festa em honra a Nossa Senhora das Graças, no dia 6 de setembro, no domingo. Programação: às 7 horas, venda de churrascos. Às 10 horas, Santa Missa com o Padre Nivaldo. Ao meio-dia, almoço e churrasco. Serviço de bar e cozinha completos. À 1h30, início do bingo. Às 2 horas, o início da tarde dançante animada pelo musical Ritmo Sul. Às 3 horas, o leilão dos gados doados. Haverá ônibus às 10 horas da manhã, com saída em frente à matriz de Ponte Alta, passando pelo Vila Nova, com destino à festa. Não será permitido som automotivo, nem vendedores ambulantes. Terá segurança no evento. Desde já, o Conselho e a comunidade agradecem. A nostalgia vai tomar conta da pista. Vem aí o flashback, Uma Noite no Túnel do Tempo, um evento para relembrar os grandes sucessos que marcaram época. Será no dia 12 de setembro, no Salão Paroquial Nossa Senhora das Graças, no bairro Popular, às 8 horas da noite, né, o início, até a 1 hora da madrugada. Quem for caracterizado poderá concorrer à premiação dos melhores trajes da noite. Ingressos antecipados, R$ 35,00, à venda na Secretaria Paroquial ou pelo WhatsApp 49-3223-1934. É a oportunidade perfeita para reunir amigos, caprichar no visual e viver uma noite inesquecível. O Piquete Vó João realiza nos dias 5 e 6 de setembro o 6º Rodeio Crioulo no Parque Sobradinho, em Campo Belo do Sul. No sábado, dia 5, a partir das 8 horas da manhã, será realizadas as provas de prenda, adulto, juvenil, mirim, veterano vaquiano, patrão de piquete, pai e filho e irmã, ou irmão e irmã, avô e neto, além do duelo da taça Vô João. No domingo, dia 6, a partir das 7 horas da manhã, a programação contará com patrão CTG, diretoria, seleção de CTG com 8 laçadores, vaca parada, duelo de prenda e veterano, laço a pé e equipes. Haverá venda de churrascos também durante o evento. O evento terá premiações em dinheiro e troféus, com destaque para o duelo, que distribuirá R$ 4.000 na Força A e R$ 2.000 na Força B, e para a taça Vô João, com R$ 5.000 na Força A e R$ 2.000 na Força B, além de outras premiações. As provas seguirão o regulamento do MTG de Santa Catarina. As inscrições serão realizadas na Secretaria do Parque. É obrigatória a apresentação do GTA e exame de anemia, sendo proibido maus tratos aos animais. Informações: 49-98867-5524. Falar com Rayane Camargo ou 49-99915-1447, Reinaldo Camargo. Desde já, agradecem a presença de todos.
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4: Agora 1:14.
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4: O padre Dorli, da paróquia São Pedro de São José do Cerrito, comunica as missas da semana. No dia 2, na quarta-feira, novena do tempo comum na matriz, às 7h. No dia 5, sábado, celebração da palavra em Faxinal dos Ferreiras, às 15h, em Rincão dos Muniz, às 15h também. Missa e posse do conselho em Ermida, às 15h. Missa em Santo Antônio, às 17h. Celebração da palavra em Bom Jesus, às 17h. No bairro Bela Vista, às 17h. E na matriz às 18h. No domingo, a missa em Cruz Alta às 10h, celebração da palavra em São Miguel às 10h e na matriz às 18h.
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1: Agora 1:20.
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1: O Dr. Edson Córdova, médico neurologista, atende na rua João de Castro, número 278. Informações e agendamentos pelos telefones 49-3223-6883 ou pelo WhatsApp 49-99823-6583. Atende casos de demências, epilepsia, doença de Parkinson, enxaqueca, depressão, ansiedade, entre outros, realizando avaliação, diagnóstico e tratamento especializado. O Sisama lançou o processo seletivo para o preenchimento de vagas temporárias para os cargos de nível técnico, técnico ambiental, motorista de veículos pesados também, auxiliar de serviços de pavimentação e auxiliar de serviços gerais na coleta seletiva. As inscrições vão até o dia 31, que é hoje, né? Às 5 horas da tarde, na Amures, no centro de Lages, na rua Otacílio Vieira da Costa, número 112. Mais informações no site sisama.sc.gov.br. A fruticultura Malk informa que está com 30 vagas abertas para auxiliar de produção com contratação imediata. Interessados ou interessadas nas vagas podem comparecer na empresa, na matriz, no bairro Ferrovia, em horário comercial, segunda a sexta-feira, para entrevista. Levar aí documentação, o RG, o CPF e comprovante de residência. A empresa Poti Madeiras, ou Poti Madeiras, fabricante de artefatos de madeira, está com vagas abertas para homens, mulheres e aposentados com disposição para trabalhar. Fica na rua Soli Reis, número 1057, na área industrial, Boqueirão, próximo à GTS e à Clabin. Interessados devem entrar em contato pelo telefone 49-98876-0986. Atenção, Dalzenir Paula Luiz. Atenção, Dalzenir Paula Luiz, de Campo Belo do Sul. O advogado Dr. Luiz Carlos de Camargo comunica que seu benefício foi concedido. Para mais informações, entrar em contato pelo telefone WhatsApp 49-3225-4696. Atenção, Gabriel Branga Lima. Gabriel Branga Lima, o advogado Luiz Carlos de Camargo pede que entre em contato pelo telefone WhatsApp 49-3225-4696 ou 49-98402-7802 para assuntos de seu interesse. Atenção, Giovanni Vargas da Silva. O advogado Dr. Luiz Carlos de Camargo pede que entre em contato pelo telefone WhatsApp 49-3225-4696 ou 49-98402-7802 para assuntos de seu interesse. Ponto final no Jornal da Clube. Na sequência vem o Agro com Amarildo Volpato e eu retorno daqui a pouquinho com o nosso Conexão Saúde. E, é claro, com a Xênia Marcon também, junto na apresentação. Tenham todos uma ótima tarde e fiquem bem.
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2: Então é segunda-feira, boa tarde para você, uma ótima semana, que a gente consiga trabalhar bem, né? Que o tempo ajude, são detalhes que daqui a pouquinho o Peter vai trazer pra gente como ficará o tempo a partir desta tarde, terça, quarta, semana que vem. Mas antes da gente trazer todas as informações, agradecendo ao Rodrigo Silvério, que esteve aqui, né, durante estes 5 dias aí com todas as informações no dinamismo do Agroclube, que a todo instante, a todo momento, né, produzindo aí conteúdos. Então, já estamos no ar e hoje vamos falar sobre a Expolages, exatamente. Toda a programação definida e com muitas novidades, hein? Muitas novidades e inovações na Expolages, tanto na questão das feiras, né, do agro, como também na feira multissetorial, que é coordenada aí pela ACIL. Mas aqui no agro a gente vai falar então sobre todo esse trabalho já definido com a Expolages. A todos uma boa tarde, que bom que estamos juntos.
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2: Expolages 2026, a partir de agora a gente sempre vai atualizando, trazendo todas as informações, a edição deste ano com grandes novidades, com inovações, maravilha. E quem está conosco aqui para trazer as primeiras informações é o presidente da Associação Rural de Lages, Márcio Pamplona, que está na organização da Expolages.
3: Bom, novamente nós iniciamos o trabalho organizando a Expolages, as inscrições já estão abertas, né? Nós estamos abrindo as inscrições dos animais para leilões e dos animais de julgamento, né? E teremos esse ano a satisfação de abrigar dentro da Expolages a exposição sul-brasileira de ovinos, que vamos dizer assim, ela abrange os estados do Rio Grande do Sul, Paraná e Santa Catarina como a maior exposição de ovinos das diversas raças. Todas estarão aqui expostas. Além disso, nós temos exposições do ranking nacional da raça charolesa, da raça Angus e da raça Hereford e Braford, além da exposição nacional do cavalo campeiro. É a primeira exposição nacional do cavalo campeiro e eles estarão realizando também pela primeira vez um leilão específico da raça cavalo campeiro, né? Então, são alguns dos eventos que irão abrilhantar a Expolages, que se realizará de 7 a 12 de outubro próximo. Os leilões é uma bateria extensa de leilões. Nós iniciamos na quarta-feira da semana da Expolages, quarta-feira com o leilão de Hereford e Braford, na quinta-feira com o leilão de Angus, Brangus e Ultra Black, na sexta-feira temos o leilão de Charolês, no sábado, no período da tarde, nós temos uma feira específica de novilhas, então um leilão de novilhas no sábado à tarde. À noite temos os cavalos das raças Quarto de Milha e Crioulo. No domingo teremos um multirraças, que são reprodutores de raças que não foram encaixadas nas raças específicas de leilões da semana. Então temos um multirraças de reprodutores e cavalos da raça campeiro. Além de que na segunda-feira, dia 12, teremos uma feira de gado geral que encerra a Expolages. Com relação à parceria com a indústria e comércio, segue forte. A ACIL já está organizando também todos os estandes, todos os espaços, né? Nós teremos aqui juntos o núcleo de médicos veterinários aqui do Planalto Serrano e a Cidasc. Nós realizaremos um encontro, um simpósio de medicina veterinária e teremos aqui um encontro, um fórum catarinense sobre febre aftosa. Serão dois eventos que já estão confirmados. Nós montaremos um auditório grande na pista Carlos Lopes, focados já na recepção desses eventos.
2: Muito obrigado ao presidente Márcio Pamplona, da Associação Rural.
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12: Como vai ficar o tempo? Que coisa, hein? De sexta-feira, sábado mais à noite, né? Durante o dia ainda com nebulosidade, chuvas esparsas, mas no sábado à noite foi muita, muita chuva. Hoje também, pela manhã, nesta madrugada ainda, mas ele está aqui para trazer todas as informações, como ficará a partir desta tarde, né, Peter? Boa tarde, Peter, que tem trabalhado um monte aí nas últimas semanas. Seja bem-vindo.
13: Boa tarde. A presença de áreas e instabilidades associadas ao ingresso de uma frente fria promove uma tarde e noite com tempo instável, segue com indicativo de chuva, em momentos uma chuva fraca, em momentos uma chuva mais persistente e forte. E algum transtorno por conta dessa chuva não dá para descartar. Algum alagamento, alguma enxurrada, algum cruzamento de terra. Provável que nós mantenhamos ainda pontualmente algum tempo severo localizado. E a partir de amanhã o tempo já começa a melhorar. Melhora aos pouquinhos, tá? Ainda tem chance de chuvisco, garoa, períodos de melhora. E na quarta, quinta, sexta, o tempo volta a firmar novamente com sol, tempo bom, poucas nuvens. E frio, volta a ficar mais frio. Geada, se tiver mais lá no fim de semana, ainda atualizando essas informações. E a maior parte dos dias são mais aproveitáveis. Peter Scheuer, meteorologista, com a previsão do tempo.
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12: Aí está a cotação a partir de agora. Vamos saber aí como inicia a semana. Mel silvestre, milho amarelo, R$ 61. Feijão preto, R$ 195. E o carioca, R$ 253,33. Feijão vermelho, R$ 300. Suíno vivo, produtor independente, aqui a diferença está muito, muito pequena, a menor aí na série histórica, pelo menos de um ano para cá. O suíno vivo independente, R$ 5,08. E o suíno vivo produtor integrado, aquele que recebe toda a assistência da agroindústria, R$ 5,11. Cordeiro vivo de 40 a 50 quilos, R$ 16. A ovelha matriz de 50 a 70 quilos, R$ 10. Só abrindo um parênteses aqui, notícia boa, né? essa que a gente trouxe agora com o Márcio Pamplona, presidente da Associação Rural, falando então sobre este grande evento sul-brasileiro que será retomado aqui na Expo Lages do setor de ovinos. Maravilha! Fiquei muito, muito feliz. Boi gordo 12,50 e a vaca gorda 10,68. E antes da gente finalizar o nosso agro, parabenizando a médica veterinária lagiana Luísa Ramos Ribeiro. Ela que vai conduzir os julgamentos das raças Devon e Bravon. Sabe aonde? Expo Inter 2026. Uma grande profissional que nós temos aqui na Serra Catarinense e que vai prestar então todo o seu conhecimento lá na Expo Inter. A doutora Luísa Ramos Ribeiro, ela que aqui na Serra Catarinense também, né, trabalha com a ovinocultura e é uma das responsáveis pelo grande evento, né, que vai acontecer durante a Expo Lages, evento sul-brasileiro. Parabéns, orgulho da médica veterinária, a doutora Luísa Ramos Ribeiro, na Expo Inter, como jurada. A todos uma boa tarde, Conexão Saúde, Clube Interativa, tudo isso para você a partir de agora, com Shaina Marcon e Evandro Giopo. A todos uma boa tarde, amanhã a gente se encontra aqui no Agro.
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15: É isso, é dicas para você ficar bem informado e por isso a gente vai começando o nosso Conexão Saúde coladinho no Agroclube. Uma ótima tarde para você, uma tarde chuvosa e de muita atenção que a gente mantém aqui com o nosso clima na Serra Catarinense. Eu sou Evandro Giopo, nos trabalhos técnicos ele, Adelar Machado, e ao meu lado está ela, Shaina Marcon. Boa tarde, Shaina.
16: Boa tarde, Evandro. Boa tarde a todos os nossos ouvintes que estão junto com a gente nesse início de semana, nessa segunda-feira. Hoje, dia 31 de agosto, último dia do mês. Nesse momento, 14 graus em Lages, como você falou, Evandro, tempo chuvoso aí, né? E a gente fica nesse alerta, nessa preocupação aí com essa chuva. Mas, né, se Deus quiser, não vai acontecer mais nada de que tenha que mobilizar tanto, né? Preocupante, né? Que as pessoas, todo mundo fique bem aí, mesmo com essa chuvinha, né? A chance de chuva hoje é de 94%, né? Tá chovendo, umidade relativa do ar em 95% e vento soprando a 10 km por hora. Uma excelente segunda-feira para você.
15: Bom, hoje é Dia Internacional do Blog, Dia Internacional das Pessoas Afrodescendentes e Dia do Nutricionista, que é o tema do nosso Conexão Saúde. E sobre afrodescendentes, nós temos aí uma pauta também ligada ao nosso Clube Interativa, na sequência, coladinho conexão. Na história, há 127 anos, em 1897, Thomas Edison patenteia o cinetoscópio, o primeiro projetor de filmes. Isso mesmo, dia 31 de agosto de 1897. Quem está fazendo aniversário hoje no mundo dos famosos? Richard Gere, ator norte-americano, completando 77 anos. E Regiane Alves, atriz brasileira, que atuou em diversas novelas, completando 48 anos.
16: Vamos então aos nossos destaques do Conexão Saúde do Clube Interativa desta segunda-feira.
15: Júlio César Correia, nutricionista, porque hoje é dia da nutrição, dia desse profissional, dia do nutricionista, e a gente vai falar sobre o papel dele no cuidado com a saúde das pessoas, na alimentação, nos nutrientes de cada refeição, como gera energia para o nosso corpo. Então, o Júlio César vai estar conversando com a gente daqui a pouquinho aqui no nosso Conexão Saúde.
16: Coladinho no Conexão Saúde, a gente tem o Clube Interativa e, como você falou, Evandro, hoje, Dia Internacional das Pessoas Afrodescendentes, a gente vai conhecer a luta contra o racismo estrutural e a busca por igualdade. A gente vai conversar com a Maria Odete da Costa, coordenadora da Pastoral Afro e também do Obatalá. Esse é o nosso tema hoje no Clube Interativa.
15: Essas e outras informações você acompanha a partir de agora no nosso Conexão Saúde, no nosso Clube Interativa, junto com você aí do outro lado, participando da nossa programação. 1h43, vamos dar start então, Adelar Machado, no nosso Conexão Saúde de hoje.
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15: Muito bem, é com prazer que a gente recebe mais uma vez no Conexão Saúde, Júlio César Correia, ele que é nutricionista, e hoje é o dia do nutricionista, né? Primeiramente, parabéns a esses
16: todos
15: profissionais,
16: os profissionais, né? Dessa área.
15: Que escolheram essa área para atuar. E, claro, boa tarde, Júlio, um prazer recebê-lo aqui mais uma vez.
18: Boa tarde a todo mundo que está me ouvindo hoje, é um prazer representar essa classe, que é os nutricionistas de todo o Brasil e especialmente aqui em Santa Catarina e na cidade de Lages.
15: Júlio, bom, vamos falar sobre o papel dos nutrientes para uma alimentação saudável. Eu acho que nunca a gente viveu uma época onde as pessoas estão mais preocupadas com o que elas estão colocando no prato, do que elas estão se alimentando para ter uma saúde melhor. Eu acredito que realmente as pessoas estão um pouco mais conscientes com a sua nutrição, não é mesmo?
18: Primeiramente, eu gostaria de me apresentar novamente. Eu sou Júlio César, nutricionista clínico, para quem não me conhece. Também sou psiconutricionista, especialista em transtornos alimentares. E sim, hoje a gente vive uma época que as pessoas realmente estão preocupadas com o que comem. Mas se a gente vai analisar ao longo da história, a preocupação em volta da alimentação, ela sempre girou em torno. Então, desde uma produção de um alimento novo para abastecer a população, desde novos alimentos que eles eram considerados curativos, entre outras questões. Então, exemplo, quando teve a descoberta das Américas, a gente teve o descobrimento das batatas lá nos Andes, e aí ela se popularizou por toda a Europa, onde a gente tem a cultura da utilização da batata na gastronomia alemã. Então, isso também é um fruto da nutrição também, enquanto a gente fala. Então, não é só alimentar ou só preocupação, mas o que comer, como comer, quando, e essa questão cultural que envolve também a alimentação.
15: É uma questão social, né?
18: Sim, quando a gente fala de alimentação, ela não é algo só que vai envolver hoje o que você come, mas onde você está inserido, o seu status econômico, financeiro, tudo isso está englobado dentro da alimentação. Então, quando a gente vai falar em uma alimentação de qualidade, a gente tem que pesar o biopsicossocial, o social da pessoa, o financeiro e o biológico, quanto aquilo pode afetar na biologia da pessoa. O que que é biologia? É as características genéticas que a gente tem no sentido de longevidade de vida, de saúde, de bem-estar e tudo mais.
16: Júlio, mais uma vez seja bem-vindo aqui.
18: Obrigado.
16: No nosso Conexão Saúde. De que forma simples, né? O que que acontece no nosso corpo, né? Desde o momento que a gente mastiga um alimento até o alimento ser transformado na energia que a gente usa para poder caminhar, para poder correr, para poder fazer as atividades do dia a dia, para a gente ter energia, né? O que que acontece, né? No corpo e a função, né, específica dos alimentos né, para a gente poder ter energia e poder se movimentar?
18: Perfeita a sua pergunta, Sheena. A gente tem que analisar que a gente é igual um carro. O carro, para andar, ele precisa do quê? De gasolina. O nosso corpo, a gasolina do nosso corpo, é os alimentos que a gente come. Então, o processo de energia, de absorção dos nutrientes, ele começa desde a mastigação. Então, quando você insere o alimento na boca, você começa a ele mastigar, fazer o processo de deglutição, engolir ele até ir pro estômago e a gente fazer a eliminação via fezes. Tudo isso envolve a nutrição e aí o processo de captação, reservas e tudo mais. Então, quando a gente fala em energia, ela já começa no processo da própria mastigação.
15: Desde a mastigação?
18: Desde a mastigação. Porque, por exemplo, você consegue fazer uma boa mastigação, você consegue ter uma melhor absorção dos nutrientes dos alimentos. Então, exemplo, se você tem um hábito de comer muito rápido, muito acelerado, não fazer o processo mastigatório, você não consegue mastigar direito os alimentos, então eles vão ir mais menos mastigados dentro do estômago, então vai afetar até na absorção desses alimentos ou no processo digestório. Então, às vezes tem gente que reclama: nossa, eu tenho bastante peso no estômago, às vezes eu tenho um pouco de gastrite, às vezes pode você ver, às vezes o processo da mastigação dessa pessoa tá um pouco errôneo e aí isso atrapalha também nessa absorção também.
15: Lá no início já,
18: lá,
15: né?
18: No início.
15: Também às vezes se a gente calcular bem, lá no preparo também a gente às vezes dá uma perdida em alguns nutrientes. Qual que é a função básica e a diferença, Júlio, Que a gente comenta muito, o carboidrato, proteína, gordura. Qual que é a diferença e qual que é o cuidado que a gente tem que ter para montar um prato legal que, vamos dizer assim, que a gente sabe que cada indivíduo né, tem suas particularidades, mas que deveria ser bacana e um padrão para as pessoas. E entender um pouquinho a diferença do que é carboidrato, o que é proteína.
18: Tá, de maneira simples para todo o público que está me ouvindo, a gente tem que entender que tudo basicamente vai virar energia dentro do nosso corpo. Uhum. Alguns alimentos eles viram energia mais rápido e outros alimentos eles demoram um pouco mais para virar em energia. Então todo carboidrato é todo alimento simples, então a gente pode considerar nesse grupo a batata, o arroz, o pão, o trigo, tudo isso é carboidrato. O que não é carboidrato, ele vai virar fonte de proteína, que aí vem as carnes, derivados de carnes, ou os vegetais, que vão ser fontes de minerais e vitaminas que a gente precisa para o nosso dia a dia. Então, basicamente, a gente separa em três grandes grupos. Os alimentos que vão nos fornecer vitaminas, minerais, que aí vem dos vegetais, das leguminosas que a gente precisa. O grupo que fornece proteína, que eu sempre brinco até com os meus pacientes pequenos, que eu atendo bastante crianças, é a proteína que vai fornecer músculo pra gente, que vai deixar a gente forte, crescer. O carboidrato vai dar energia pra gente pro dia a dia. E as vitaminas e minerais não vai deixar a gente doente. Então, uma dieta balanceada, a gente precisa de todos esses grupos. Uhum. Então, não tem como a gente excluir um único alimento ou alguma questão nesse sentido. Então, montando um prato perfeito, o que seria o ideal para você fazer? Dividir ele em três partes. Uma parte a gente vai ter ali os carboidratos, que aí pode ser arroz, batata, macarrão, pão. Outro grupo, as leguminosas ou verduras, que aí a gente pode associar qualquer um tipo de legume. E a proteína. E detalhe, a proteína não vem só de origem animal, como a gente está bem acostumado. A gente tem alimentos hoje vegetais que conseguem suprir as fontes de proteína que a gente precisa. Entre eles, a gente pode citar o próprio feijão com arroz. Ele não vai ter a proporção que a gente considera ideal, mas ele já tem uma quantidade de proteína. A gente vai ter a lentilha, a soja, que também são fontes de proteínas. O brócolis, ele também tem um certo percentual de proteínas também.
16: E a gente nem imagina, às vezes, né? Acha que só a carne que tem a proteína. E o ovo, né? Bom, a gente está conversando com o Júlio César Correia, ele é nutricionista. A gente está falando hoje no Dia do Nutricionista para você entender o papel dos nutrientes e como cada refeição gera energia para o seu corpo. A gente vai pedir uma pausa aqui para o Júlio. A gente vai fazer um intervalo e daqui a pouco a gente continua nesse assunto aqui no nosso Conexão Saúde. Você pode mandar sua pergunta para participar junto com a gente aqui do Conexão Saúde de hoje, falando sobre os alimentos.
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5: Lages adere à campanha Agosto Lilás pela conscientização e combate à violência contra a mulher. Ao longo deste mês, a Secretaria de Políticas para a Mulher e para a Pessoa Idosa promove uma série de ações educativas, palestras, rodas de conversa e orientações à comunidade.
6: Os principais pontos da cidade estão iluminados com a cor lilás, como símbolo da campanha e do protagonismo feminino.
5: O Sistema Municipal de Educação conquistou em 2025 o melhor resultado dos últimos 20 anos no Índice de Desenvolvimento da Educação Básica, o IDEB.
6: O IDEB é o principal indicador de qualidade da educação brasileira e consolida uma trajetória de crescimento contínuo na aprendizagem dos estudantes da educação municipal.
5: A Secretaria de Saúde celebra mais um avanço na rede de atenção psicossocial. A unidade de acolhimento adulto recebeu a habilitação, consolidando Lages como a única cidade de Santa Catarina a contar com uma instituição deste porte.
6: O serviço é especializado no acolhimento de pessoas com uso problemático de álcool e outras drogas em situação de vulnerabilidade social ou familiar.
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3: É isso, e nós estamos conversando com um nutricionista, já que hoje é o dia do nutricionista, Júlio César Correia, nosso convidado. Estamos falando sobre a nutrição, né? O papel dos nutrientes para uma refeição saudável que gera energia para o nosso corpo. Sabe, né, Júlio, que cada indivíduo possui metabolismo diferente, né? Tem uma rotina diferente. Então a gente está detalhando aqui de uma forma um pouco mais genérica para o pessoal sobre a questão dos alimentos. Não é um planejamento, tá, gente, alimentar para você específico, mas é claro que a gente vai trazendo umas dicas gerais aqui junto com Júlio César Correia. E já tem gente com dúvida, Sheina Marconi.
4: Já tem, a Lenir está perguntando o seguinte para o Júlio: tenho 66 anos, posso apresentar intolerância à lactose nessa idade? É verdade que dores nas mãos ao amanhecer é por causa da intolerância? Existe isso?
5: Com relação a dores na mão, eu realmente não sei. Aí é interessante procurar até um médico para ver nessa questão. Mas sobre a intolerância à lactose, sim, a gente pode desenvolver intolerância à lactose em qualquer fase da vida, porque a lactose, ela é um, quando a gente fala de alergia, ela é uma enzima que a gente produz no nosso estômago, e com o tempo essa enzima pode ser parada de produzir. E aí você realmente desenvolve intolerância à lactose. Vão ser todas as pessoas que vão desenvolver intolerância à lactose? Não. Mas, se você tem alguém na família, as chances de você desenvolver intolerância à lactose pode ser bem maior. E também a restrição de determinados alimentos também pode contribuir para isso. Então, se você tem uma dieta que você já não tem uma ingestão tão grande de leite, e derivados, e aí você vai cortando com o tempo, pode ser que daqui a pouco seu corpo entenda, tipo, olha, ele não consome mais leite, a gente não precisa produzir essa enzima, porque é só um gasto metabólico aqui que eu não estou precisando, e aí o corpo para de produzir naturalmente. Aí quando você faz a ingestão, você vai ter todas as complicações. Os sinais mais comuns, geralmente, de intolerância à lactose é a flatulência, o desconforto gástrico, eu brinco, aquela sensação de barriga de porungo, que você dá uma batidinha, ela fica oca, ou uma diarreia, ou constipação. Esses são sinais mais comuns que a gente vê atualmente, ou até a própria dor de cabeça.
3: Bom, ô Júlio, nós estávamos conversando no intervalo aqui e eu até te perguntei sobre o arroz e o feijão. Você falou que é a base do prato brasileiro, né? O arroz e feijão, e gera proteína, coisa que muitas vezes a pessoa não sabe. A pessoa, não, é ali, é carboidrato e grão, né? Mas o que acontece ali? Que mágica que acontece nisso que se torna a base do brasileiro e ela é tão nutritiva, então?
5: Então, quando a gente junta os aminoácidos que a gente tem dentro do arroz com os aminoácidos do feijão, a gente forma uma cadeia de aminoácidos completo. Ou seja, quando a gente junta arroz e feijão, a gente consegue produzir uma proteína. Simplificando assim, então, falando a grosso modo. Separados, eles não representam nada, só são carboidratos e a leguminosa. Mas juntos eles conseguem ter esse poder. E aí que é a mágica que a gente fala da química, né? Que ela não, a química ela tá presente em vários momentos da nossa vida. Não só na química no sentido de gerar algum produto, mas na alimentação também.
4: Bom, a gente está conversando então com o nutricionista Júlio César Correia. E a gente está falando hoje sobre o papel dos nutrientes e como cada refeição gera energia para o corpo. A gente vai fazer mais um intervalo rapidinho e daqui a pouco a gente está de volta com mais Conexão Saúde para você nessa segunda-feira. Até já.
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6: Olá, boa tarde. A conta de energia elétrica continuará com bandeira amarela em setembro. Será o quinto mês consecutivo com cobrança adicional para os consumidores conectados ao Sistema Interligado Nacional. A tarifa extra será de R$1,88 a cada 100 kWh consumidos. A manutenção da bandeira amarela está relacionada ao período seco, que reduz os níveis dos reservatórios das hidrelétricas e aumenta a necessidade de acionamento de usinas termoelétricas, que tem custo de geração mais alto. A orientação é para que consumidores mantenham o uso consciente da energia. A forte chuva acompanhada de granizo deixou mais de 1000 residências afetadas em Santa Catarina entre a noite de sexta-feira e a madrugada de domingo. Pelo menos 23 municípios registraram danos e 5 decretaram situação de emergência: Bom Jesus, Quilombo, Ipuaçu, Biguaçu e Florianópolis. A Defesa Civil mantém os monitoramentos e alerta para a continuidade da chuva intensa ao longo do dia. Os acumulados previstos chegam a 200 milímetros na nossa região, a região serrana, com risco de alagamentos, enxurradas e deslizamentos. Em Lages, a Defesa Civil atendeu mais de 60 ocorrências entre sábado e domingo e mantém equipes de plantão. A orientação é evitar áreas alagadas e locais próximos a árvores, postes e estruturas que possam cair. Em emergência, os números são 199 da Defesa Civil e 193 do Corpo de Bombeiros. 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Para a Hora da Notícia, Rodrigo Silvério.
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12: Muito bem, agora 2:07. Júlio César Correia, no dia do nutricionista, nós recebemos ele, nutricionista, para a gente falar sobre a importância e o papel de uma alimentação saudável aí para a energia do nosso corpo. Ah, Júlio é um excelente nutricionista, atendeu meu filho Davi no pró-autismo, fez comer muita comida saudável que ele não gostava. É a mensagem do ouvinte, deixa eu ver aqui se a gente consegue.
13: Acho que é a Mari, né?
12: A Mari Toldo Varela, lá do bairro Triângulo, participando com a gente. Você tem esse trabalho específico, né, Júlio, aí, que realmente, às vezes, muitos pais, né, e muitos responsáveis pelas crianças, principalmente, encontram uma dificuldade e você consegue introduzir alimentos saudáveis para eles, né?
14: Como eu falei, né, eu sou nutricionista clínico e, além disso, eu sou psiconutricionista. Então, o que é o psiconutricionista? É a pessoa que vai diagnosticar, tratar os transtornos alimentares. Isso não é só os pediátricos, serve para adultos também. E aí entra a compulsão alimentar, entra a seletividade alimentar, e tudo mais. Então, dentro do processo terapêutico, eu vou aplicar técnicas para as crianças, no caso ali do Davi é uma criança, que eu vou fazer uma ampliação de repertório alimentar para comer mais.
12: Você falou que adulto também, você já pegou algum adulto assim que tinha alguma restrição e você falou, não, peraí, vamos trabalhar que você vai ter que se alimentar
14: com... Já, e os adultos são bem mais complicados que as crianças, sabia?
12: Cita um exemplo pra gente só de um alimento, um caso, não precisa falar o nome, claro, mas algo que chamou atenção, assim.
14: Então, é quando a gente fala dentro dos adultos, já teve adultos que eu peguei o famoso paladar infantil. Então, não comia nenhum tipo de verdura, nenhum tipo de legume. E aí você pensa, como que a gente vai fazer para trabalhar? E aí no adulto ele já tem a consciência neurológica formada, já tem toda a questão da rigidez cognitiva. Aí você fazer ampliação é muito mais complicada, porque você tem que fazer o adulto ter essa autoconsciência, fazer a experimentação, e aí ele vai se utilizar de mil e uma desculpas para não executar isso. E aí é nesse processo que você tem que ter um jogo de cintura, conversar, trazer algumas posturas reais pro dia a dia daquela pessoa, para que ela possa fazer a ingestão também desses alimentos. Porque hoje, se eu chegar para você e dizer assim, olha, você tem que comer hoje verdura, e você dizer, Júlia, eu não tenho tempo, como que a gente vai fazer? Agora, quando a gente diz para uma criança, em alguns contextos, olha, tem que fazer isso, e aí o pai prepara, acaba tendo esse subsídio da família, consegue, mas o adulto, ele tem essa autonomia. Uhum. Então, ele tem esse poder de dizer, em alguns casos, olha, não vou comer. E aí você tem que convencer um adulto.
13: E aí é mais difícil do que convencer uma criança.
14: E o processo do adulto também, em alguns contextos, é bem complicado. Isso não é só para pessoas que têm algum tipo de transtorno alimentar.
13: Para todo mundo.
14: Porque hoje em dia é muito mais fácil a gente fritar um ovo e comer com pão na correria do dia a dia, do que de repente você parar, ralar uma cenoura, limpar uma salada, comer. E em tese, não é, mas as pessoas dizem que é mais difícil no dia a dia. E acaba sim, se sempre utilizando.
13: A desculpa sempre é o tempo, né?
14: É sempre o tempo.
13: A falta de tempo.
14: E assim, até trazendo um ponto que eu acho muito importante, a gente para tanto tempo para fazer tantas outras coisas, a gente tira um tempo em alguns contextos para malhar, para ficar com a família, para sair, para o lazer. E por que que a gente não consegue tirar um tempo para preparar o nosso próprio alimento? É, alimentação, ela também é amor, não é só valor nutricional. E alimentação é autocuidado. Eu sempre digo, a gente não cozinha para quem a gente odeia. A gente tira um tempo para cozinhar para as pessoas que a gente ama. E por que você não se amar cozinhando para você próprio?
13: Tá certo, com certeza. Essa é a principal dica, né, de hoje, nesse dia do nutricionista, que o Júlio tá trazendo pra gente. E eu queria falar contigo sobre um assunto, Júlio, que é bem, entre aspas, polêmico, né? É, as pessoas hoje em dia, porque eu vou fazer a dieta, minha vizinha tá fazendo uma dieta lá, que é só come não sei o quê. A outra, não sei o quê. E assim, às vezes a gente, né, as pessoas têm a tendência de dizer, se tá funcionando pra fulano, talvez pra mim também funcione. Eu quero ganhar massa magra, por exemplo. E aí as pessoas começam a fazer dietas ou restringir a alimentação ali, de alguma forma, comendo certos alimentos, algo para melhorar o seu condicionamento físico, mas também para o emagrecimento, enfim. E às vezes usa dietas, essas às vezes é da internet também, isso é muito comum. Mas isso é uma coisa que as pessoas têm que ter atenção, porque não é, às vezes, a dieta que serve para mim, ou a reeducação alimentar que serve para mim, não serve para outra pessoa, né?
14: Eu acho que tu tocou num ponto bem importante. Eu acho que, olha, desde os anos 2000 e isso até mais, assim, a gente tem as fases das dietas, né?
13: Sim.
14: Então a gente brinca, tem a dieta da lua, a dieta do Mediterrâneo, a dieta carnívora. E se você puxa um pouquinho mais antigamente, que a gente traz na época das revistas, que tinha Capricho, enfim, tinha a dieta da Adriane Galisteu, ela come só isso, não sei mais o quê. E agora, mais na era mais moderna, com os TikToks, com os influenciadores das redes sociais, a gente teve polêmicas como a dieta da Virgínia, que ela só comia ovo e não sei mais o quê. E aí, magicamente, ela lançou o whey pink com whey protein bem mais revigorante, né? Então, dieta é algo muito particular e exclusivo. Por quê? A dieta que funciona para mim não vai funcionar para você, porque a gente tem que considerar vários outros fatores que as pessoas não consideram no dia a dia. Quais são esses? A gente tem idades diferentes, metabolismos diferentes, em alguns contextos sexos diferentes, a gente tem poder aquisitivo diferente, então o acesso que eu tenho a alguns tipos de produtos você não vai ter. Tudo isso influencia. E até outras comorbidades. O que são comorbidades? Pressão alta, hipertensão, diabetes, algumas outras doenças pré-existentes. E nós somos seres humanos únicos. Cada um de nós temos uma digital diferente. E como a gente tem essa questão de ser únicos, a gente tem metabolismos diferentes. Então, o que vai funcionar para mim não vai funcionar necessariamente para vocês. Então, a gente sempre tem que ficar atento nisso. Pode ser que eu use a dieta do fulano e funcione? Pode, mas será que no dia a dia isso é aplicável à minha realidade? Será que isso vai ser sustentável a longo prazo? Será que eu vou conseguir manter isso? a gente sempre tem que pensar. E às vezes você fazendo algumas dietas muito restritivas, você também pode ter complicações metabólicas também. E quando eu falo metabólicas, de desenvolver doenças que talvez você não tivesse por conta da dieta, você

0: Mas eu senti dor de cabeça no primeiro momento. Agora eu já tô melhor. É normal isso?
1: Em alguns casos, sim, pode ser normal, porque acontece. Vamos imaginar que você diminui a tua ingestão de carboidratos, principalmente o simples, que fornece energia rápido. Então, o teu corpo pode ter alguns picos glicêmicos, que a gente chama, e aí você sentir uma dor de cabeça, uma tontura e tudo mais. E aí a gente tem que ficar cuidando para que, se essa dieta não tá muito restritiva, a ponto de ele sentir esses sintomas, porque esses sintomas também são associados em tese à fome. Uhum. Então, quando a gente faz uma dieta restritiva, o que que a gente tá diminuindo? A ingestão de comida, automaticamente o nosso corpo manda sinais. Olha, eu estou com fome, eu preciso comer mais. E um dos sinais da fome é a dor de cabeça também.
2: Bom, e tem um relato aqui, uma pergunta, né, um relato da ouvinte também. Ela tá dizendo que o filho dela é autista, não come carne, e se come, não engole, fica na boca. E dependendo da comida, ele se afoga fácil, tem 3 anos. Ela diz que cozinha ovo caipira para ele, compra ovo de codorna em conserva por ele não comer carne. Isso é algo que pode ser feito para substituir a falta da proteína?
1: A conduta dessa mãe não tá errônea. Uhum. O ovo, ele tem um valor de proteína, mas ele não se equipara à quantidade da carne. Então, exemplo, em 100 gramas de frango, a gente vai ter 30 gramas de proteína. Já num ovo, a gente vai ter 8 gramas, mais ou menos, menos da metade ali. Então, a ingestão de ovo tem que ser muito maior para compensar o que a carne proporciona. Só que antes acrescento ela proporcionar o ovo para que tenha alguma proteína do que não proporcionar nada e essa criança não tem nenhum tipo de proteína. Aí, de repente, vale a pena fazer um processo de suplementação nesse caso para que ela atinja todo o percentual de proteína que ela precisa no dia para ter um desenvolvimento pleno. Porque a falta de proteína na fase infantil também colabora com fraqueza muscular, a criança ter menos mobilidade, não conseguir acompanhar o arco do desenvolvimento na fase do crescimento e tudo mais.
0: A nossa amiga Ivana Barbosa, ela tá mandando aqui, ó, um abraço para os amigos, boa tarde e parabéns ao Júlio. Parabéns a todos nós nutricionistas, porque ela é também
2: nutricionista.
0: E ela fala assim: a alimentação é um ato de amor. Hoje mais do que nunca, né? Desembale menos e descasque mais, porque cuidar da alimentação também é cuidar da vida.
1: Perfeito, parabéns para ela, para nós nutricionistas. E é como ela diz, às vezes a gente tá tão preocupado em procurar alimentos muito mais fáceis do consumo, e quando no dia a dia a alimentação simples, que é o arroz, o feijão, uma produção de salada, também não demora tanto tempo quanto a gente para para analisar. O tempo que você tá lá tirando o produto da embalagem, arrumando no micro-ondas, esse mesmo tempo você poderia estar fazendo o processo de fazer uma salada em alguns contextos.
2: Com certeza, né? Bom, Júlio, a gente vai pedir mais uma pausa para você aqui rapidinho, né? Pro nosso ouvinte. Hoje a gente falando aqui no Conexão Saúde com o Júlio César Corrêa, nutricionista, falando sobre o dia do nutricionista e para entender o papel dos nutrientes e como cada refeição gera energia para o corpo. A gente vai fazer um intervalo e daqui a pouco a gente volta com mais Conexão Saúde para você.
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14: Muito bem, 2:23. A gente está conversando aqui sobre alimentos. Estamos tendo uma aula de história também.
15: É muito legal,
14: também,
15: né? Aqui, o conhecimento que o Júlio tem com essa questão da história dos alimentos também, né?
14: É verdade, isso chama atenção. Um dia a gente vai marcar só sobre isso, só para falar da origem desses alimentos aí. Bom, tem um ouvinte que está participando com a gente e eu já ouvi muito esse ditado. Ela fala assim, ó: eu aprendi comer para viver, não vivo para comer. Eu tenho 70 anos e nunca engordei, tá? Como de tudo. É válido esse ditado? É, como para viver, não vivo para comer, Júlio?
16: Eu acho perfeita a colocação dela, porque quando a gente se torna refém de qualquer coisa é ruim. Então, quando você simplesmente você come para viver, você tá tendo uma relação boa com a alimentação. E eu acho que esse é o maior problema de muitas pessoas hoje quando a gente fala em transtornos alimentares. Muitas vezes as pessoas, elas, alguns casos, elas vivem para comer. Qualquer relação que seja desigual, ela pode ser tóxica. Uhum. Então, se hoje você tem uma boa relação com a sua comida, você consegue ter uma boa relação no dia a dia, de não engordar e tudo mais. E claro, eu sempre gosto de frisar que bom que ela não engordou, que ela vive bem, mas eu sempre gosto de frisar, nem sempre uma pessoa magra quer dizer que ela esteja saudável também. A gente sempre, dentro da nutrição, a gente tem o falso magro, que é a pessoa que parece magra, que come de tudo, tudo. A gente sempre ouve aquele famoso ditado, nossa, fulano come tudo, não engorda. Eu respiro, já engordei 1 quilo. E necessariamente a gente esquece que aí tem os fatores biológicos, que tem pessoas que podem ter um biotipo para ter uma tendência para serem realmente mais gordas, outras pessoas para serem mais magras. E até aquela pessoa magra, quando você vai fazer um exame dentro da nutrição, que é a antropometria, para ver o percentual de gordura, você consegue perceber que tem pessoas que são extremamente magras, mas tem um percentual altíssimo de gordura. Enquanto você vai lá ver outras pessoas que dizem que parecem um pouco gordas, e aí você vai fazer antropometria, elas não têm tanto percentual de gordura com relação. O que é percentual de gordura? Você vai ver de todo o peso da pessoa quanto aquilo corresponde de gordura. Uhum. Então, tem pessoas que são magras, que às vezes, sei lá, pesa, a pessoa tem 1,75m, pesa 70 quilos, mas 20 quilos é só de gordura. E às vezes ela parece uma pessoa esbelta, magra, mas às vezes ela é mais só a gordura.
15: É uma gordura que fica escondida, então.
16: Escondida.
15: Uma gordura que a pessoa não vê, né? Olha só que estranho, que coisa interessante de pensar dessa forma, né?
16: Nem sempre peso quer dizer necessariamente que a pessoa está magra. Às vezes a pessoa pode ser magra e ter um percentual alto de gordura também. E aí isso contribui para ela desenvolver outras doenças também, que aí entra as doenças cardiovasculares, que aí pode gerar pressão alta, AVC, enfim, outras questões a mais também.
15: E a questão da pessoa estar consumindo alimentos saudáveis e tendo uma dieta equilibrada, eu acredito que o peso dela vai ser o ideal para a altura dela, né? Porque eu acho que tem que ter essa balança, né? Tem que ter essa... combinar a altura da pessoa com o peso, se ela está consumindo alimentos balanceados, realmente vai ficar tudo ok.
16: Perfeito a sua colocação. Hoje, dentro da nutrição, a gente tem um padrão de medida universal, que todo mundo talvez já ouviu falar em algum momento, que é o IMC.
15: Sim.
16: O IMC é mais ou menos pra gente ter uma base, se a pessoa tá dentro do peso normal, sobrepeso e tudo mais. Só que o IMC, hoje em dia, ele já não é utilizado como a única medida padronizada pra gente averiguar isso. Porque tem pessoas que, por exemplo, o IMC dela tá indicando sobrepeso, porque o peso dela com relação à altura tá super elevado, mas a pessoa tem 10% de gordura no corpo. Então, porque é o caso daquelas pessoas que fazem academia, que têm hipertrofia, sim, que são extremamente musculosas. Então, a gente não pode levar só em consideração hoje o peso com relação à altura. Uhum. Ele é um fator indicativo, mas ele não é o único. A gente também tem que levar outras referências, como medição da circunferência com relação à cintura quadril, que a gente chama. Então, se a tua circunferência abdominal ela é maior do que a tua circunferência do teu quadril, isso já é um bom indicativo de doenças cardiovasculares, né?
14: Uhum. É a barriguinha ali,
16: é,
14: né?
16: A barriguinha, a famosa barriguinha de chope que o pessoal brinca.
14: Ô, Júlio, a rede social veio aí e é claro, tem muitas informações boas, mas também tem informações ali que não são tão legais. E na questão da alimentação, eu já vi perito de tudo quanto é tipo ali aparecendo, né? Surge o vilão, surge o alimento bonzinho, que é mais saudável. O que que o pessoal pode fazer para filtrar isso? Porque hoje em dia a gente recebe muita informação hoje dessas redes sociais e quando se fala em alimento é uma gama gigantesca também.
16: Eu acho que não só na área da nutrição, mas em várias áreas, hoje a gente brinca que tem vários especialistas que nunca estudaram para aquilo. Então é muito fácil falar de alimentação porque é uma coisa que todo mundo tem acesso, todo mundo vê, mas nem todo mundo estudou para aquilo e para falar sobre aquilo com propriedade. E aí não é só na minha área de nutrição, é em diversas áreas. Eu sempre recomendo, quando quer saber informações nutricionais, pergunte para fontes válidas. Veja através de meios de comunicação como rádio, televisão, onde as pessoas vão buscar passar uma informação mais fidedigna, mais real, ou também aos profissionais da área mesmo. O nutricionista, tem dúvida sobre nutrição? Pergunta para o nutricionista, marca uma consulta, veja com ele, ele é o profissional mais indicado para te falar sobre alimentação. É porque hoje em dia é muito comum as pessoas espalharem o terror nutricional. O que que é o terror nutricional? Vamos endemonizar um alimento, dizer que ele é o grande vilão do século e a partir disso a gente cria um alimento que ele vai ser o novo queridinho e através disso a gente cria subprodutos dele para a gente vender mais. Então isso também a gente chama que está dentro da indústria wellness, né? Hoje a indústria wellness, que é a indústria do embelezamento, ela fatura bilhões e esses gera isso justo do medo das pessoas têm, seja de engordar, de ficar mais velha, de não serem saudáveis o suficiente.
14: Você pode citar um exemplo que você tenha visto, você como profissional que acompanhou e recebeu e falou, nossa, isso aqui realmente, se as pessoas estão acreditando nisso, eu não...
16: Vou te trazer duas informações bem interessantes. A gente vai lá no supermercado, hoje em dia a gente tem o iogurte proteico e o iogurte normal. Aí quando você pega o iogurte proteico, às vezes ele vai ter 10 gramas de proteína, porque agora se associou muito comum, nossa, tudo tem que ter 10 gramas de proteína. E você compara um iogurte normal, às vezes o iogurte normal vai ter 8 gramas de proteína, enquanto o iogurte proteico vai ter 2 gramas a mais de proteína. E aí esse produto que é proteico, ele é vendido 2 vezes mais caro do que o iogurte normal.
15: Só porque é, entre aspas, proteico.
16: Proteico. Outros casos que a gente vê que eu fico
15: assim...
16: É aquele
15: zero, não?
16: É, iogurte? Tem várias outras marcas, mas ele geralmente vem assim, pró, com esses aditivos. Mas outro exemplo bem comum que a gente vê agora hoje em dia é água proteica. Gente, nossa, água, ela só tem o fator de ser água. Sim, já inventaram água proteica. Ela tem 10 gramas de proteína dentro da água.
15: Existe isso mesmo?
16: Então, em tese, essa água, ela tem a proteína que ela fala, mas ela não é nada palatável, ela não funciona nada no dia a dia. E aí que eu falo, isso vem justamente da indústria Elnis, que se vendeu o quê? Que a gente precisa consumir muita proteína, e hoje o Brasil é um dos países que tem o maior teor de consumo de proteína, porque a gente gosta muito
15: de carne
16: e tudo mais. E aí, essa água saborizada, com essa grande alta de proteínas, vem só pra dizer que você tá sendo mais saudável. Isso que eu falo que é o terror nutricional. Então, se vender um terror dizendo que a gente precisa consumir mais proteína, e daí estão fazendo produtos que são mais caros no dia a dia para as pessoas não terem acesso, e a grande massa acaba se sentindo o quê? Que não tá tendo uma alimentação correta.
14: Uhum.
15: Então, tem que tomar cuidado com isso, né? Porque muito. Às vezes o que, né? E às vezes também a gente fica naquela, produtos diet, que antigamente era mais difundido isso, né? Hoje em dia já não é nem tanto. Mas na hora de comprar um produto no supermercado, tem que ver realmente também, ler ali a tabela nutricional e ver isso. O que realmente é verdadeiro ou não, né?
16: Perfeito. Segue a dica do Nutri, então. Quando você quiser ver se um produto ele é bom, vamos ler a tabela nutricional. A tabela nutricional, ela vai ter lá a quantidade de calorias que a gente vai ter de comparativo. Então, exemplo, eles têm unificações padronizadas para a gente comparar de um produto para outro. Então, exemplo, quando você pega 2 macarrões, vai ter lá, se você utilizar, por 100 gramas do produto. Isso é para a gente fazer um comparativo entre marcas. 100 gramas do macarrão com 100 gramas do outro. E aí a gente vai ter a porção indicada pela fabricante. Então, exemplo, um refrigerante, trazendo um ponto, ele vai ter também essa mesma por 100 ml, e aí pelo total da embalagem. Aí você consegue ver as calorias. E claro, para você ver o que aquele alimento tem de bom ou ruim, é obrigatório, por lei, ter todos os indicativos. Então, na lista de ingredientes vai ter do maior quantidade de ingrediente pro menor. Então, quando você vai lá pegar até uma paçoquinha, eu gosto de utilizar muito, porque paçoquinha é bom, ela pode ser um doce legal para você encaixar na dieta, mas você tem que ler o rótulo, porque tem algumas paçoquinhas que vão ter lá açúcar como
15: muito
16: primeiro o item da lista do ingrediente.
14: Tem mais açúcar do que amendoim.
16: Do que amendoim, isso mesmo. E aí, às vezes, a gente tá comprando um alimento achando que é super saudável, enquanto a gente vai ver, ele não é tanto. Isso também gera até para essa questão do próprio iogurte. Quando você vai ver, esse iogurte proteico não tem tanta o valor nutricional tão bom quanto o normal. E às vezes você tá trocando 6 por meia dúzia e pagando mais caro.
14: Pagando
16: ou até
14: dobro.
16: Consumindo um alimento que não é tão nutritivo no final das contas.
14: Bom, Júlio, a gente tá com o tempo estourado aqui, já é 2h34, a conversa podia continuar, porque realmente
15: é bem interessante,
14: o Júlio conhece muito da área da nutrição. E eu gostaria, Júlio, se você tiver rede social ou aonde você atende, para as pessoas que ficaram com alguma dúvida, querem conhecer um pouco mais do seu trabalho, como é que elas poderiam fazer para encontrar o Júlio César Correia, nutricionista?
16: Perfeito, então. Atualmente eu atendo na Intercer, mando um beijo para os meus colegas lá que trabalham lá junto comigo, agradecer a todos. E no Instituto Autismo também, de Ponte Alta e Lages. E quem quiser me procurar, fico à disposição através do meu Instagram, que é Nutri Júlio César. É, o Júlio é bem fácil, ele escreve G-I-U-L-O.
14: É Júlio mesmo, né?
16: É Júlio mesmo. É Júlio mesmo.
15: É italiano.
16: É italiano, eco. É Júlio César. Ou se tiver alguma dúvida, também pode me procurar no meu WhatsApp, né? Que é o 49 999249355. Então eu sempre fico à disposição para tirar dúvidas e tudo mais. E se hoje você quer ter uma alimentação saudável, se você quer ter um estilo de vida melhor, porque eu sempre falo, alimentação saudável é para todo mundo. É, pode me procurar, eu fico à disposição e marca consulta comigo ou com outro profissional da área. Eu acho que mais vale hoje você procurar, não só eu, mas outro profissional que tem um conhecimento técnico sobre isso, do que você ir se orientando às cegas. Então procura um nutricionista, faça uma alimentação adequada, faça uma revitalização, seja eu ou outro profissional. Nós nutricionistas somos uma profissão regulamentalizada, a gente está aí no Brasil há várias décadas já atuando para oferecer a maior difundir a saúde entre a população. E a saúde a gente começa com o que a gente come hoje em dia.
15: Com certeza. Júlio, mais uma vez agradecemos mais a tua participação aqui com a gente, né? Falando sobre alimentos. 31 de agosto, dia do nutricionista, e a gente entendendo aí o papel dos nutrientes e como cada refeição gera energia para o nosso corpo. Muito obrigado mais uma vez, Júlio. Seja sempre bem-vindo aqui no Conexão Saúde.
16: Obrigado e um beijo a todos. Eu gosto sempre de dizer, a alimentação é um ato de amor. Então comece praticando essa alimentação com um lado amoroso para você próprio.
14: Tá certo. Júlio César Correia, nutricionista, nosso convidado hoje no Dia do Nutricionista, falando sobre o papel dos nutrientes, cada refeição que gera energia para o seu corpo. Muito obrigado, Júlio, pela participação. Vou pedir para você continuar conectado com a gente aqui, né, na nossa programação, porque a gente encerra o Conexão Saúde de hoje, mas na sequência a gente já vem coladinho com muita informação, inclusive essa que o Amarildo Volpato está compartilhando com a gente, que o avião da Gol, né, Congonha Serra Catarinense, Correia Pinto, não conseguiu pousar agora às 2h05 devido ao mau tempo. É, não se sabe ainda se vai conseguir, em qual região ele vai pousar aí, ou se já retornou para São Paulo. A Marildo Volpato está apurando essas informações aí, daqui a pouquinho ele participa com a gente, trazendo os detalhes sobre esse voo da Gol, que acabou não conseguindo pousar hoje na Serra Catarinense, em Correia Pinto, devido ao mau tempo. Agora 2h36, uma pausa, já a gente volta.
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14: É isso, né, Xena Marcon? É tempo de respirar, tomar um arzinho, a gente já retorna no ar aqui, agora com o nosso Clube Interativa, trazendo muita informação para você que está do outro lado, conectado, participando. Lembrando, e você faz parte da nossa programação, 991523883 é o nosso WhatsApp.
15: É isso mesmo, Evandro, a gente se falou no outro bloco ali, antes de começar a interativa, dessa informação que a Marildo Volpato tá apurando com relação ao avião, né, da Gol, que não conseguiu pousar no aeroporto da Serra Catarinense, no aeroporto de Correia Pinto, e aí então a gente sabe que essa questão do mau tempo aí tem prejudicado, né, muitas famílias, inclusive, tiveram prejuízos no fim de semana, ali no sábado, por conta do granizo. Hoje eu conversei com o secretário da Defesa Civil, o Sargento Ribeiro, e ele falou, fez um balanço aí sobre essa questão das chuvas, né? Pelo menos 90 ocorrências foram atendidas pela Defesa Civil, principalmente a distribuição de lonas, mais de 1.800 metros de lonas já foram distribuídas, né, para as famílias, uhum. Cerca de 500 pessoas afetadas, né? E no momento que eu estava gravando, inclusive lá com o Sargento Ribeiro, lá na Defesa Civil, lá na rodoviária, né, na sede da Defesa Civil, até chegou uma mulher lá, uma moradora também, que estava querendo solicitar para a Defesa Civil lonas para cobrir os móveis lá, porque realmente destelhou, né? E, enfim, e a chuva acabou prejudicando. Então, realmente é uma atenção. É, a expectativa, né, segundo a previsão da Defesa Civil, a previsão inclusive dos meteorologistas era de que hoje à tarde a chuva continua e com um volume expressivo, já acumulando com os outros dias, né, que a gente teve chuva. Até agora de manhã, segundo a EPAGRE, foram 112 milímetros de chuva desde sábado que choveu aqui em Lages somente, tá? O pessoal, vai apurar melhor, mas parece que em Urubici já chegou a 150 milímetros.
14: Eu tava vendo ali pela manhã, né, o Rodrigo Silveira trouxe a informação que Rio Rufino tinha chovido mais do que Lages também, então é um município que também sofreu bastante com muita água. E o que a gente traz de informação atualizada para você? No jornal eu trouxe que a ponte da localidade de Travessão, né, já estava submersa, fica entre Campo Belo do Sul e São José do Cerrito, então o pessoal já tinha interditado ali para as pessoas não passarem naquele local, né? O tráfego tanto de veículo como de pedestre foi temporariamente interditado, então por medida de segurança. E a gente trouxe a informação também que algumas balsas já estavam aí inoperantes neste momento, né? Então a Defesa Civil de Otacílio Costa, de Bocaina do Sul, já estavam monitorando e informando, também de Palmeira ali, o pessoal está muito atento porque essas balsas fazem a ligação desses municípios. Então a do Santa Rosa, né, entre Bocaina e Otacílio Costa, já estava inoperante. A balsa do Mato Escuro também estava inoperante, que fica entre Otacílio Costa e Palmeira. E à tarde, o pessoal ia vistoriar a balsa São Sebastião do Canoa, Sheina Marcon.
15: A gente sabe que lá em Otacílio Costa tem essa característica de a água subir depois que para de chover, né?
14: Isso.
15: A gente já acompanha há muitos anos a questão, né, dos alagamentos, das enchentes tardias que acontecem lá em Otacílio Costa. Então, a gente vai ficar atento aí, porque realmente a Defesa Civil lá do município também está em alerta, porque pode ser que depois que pare a chuva, mesmo assim, o nível do rio lá suba e possa inundar lá certos locais, né, da cidade de Otacílio
14: Costa.
15: Tem
14: alguns bairros que sofrem bastante lá no município. Uhum. E a balsa de São Sebastião do Canoas, gente, nessa visita à tarde que o pessoal fez da equipe da Defesa Civil, também foi interditada, tá? Então, nesse momento, elas estão interditadas devido ao volume da água do rio Canoas. Como a gente falou aqui, a atenção se volta a esses municípios no pós-chuva, normalmente, a região ali de Otacílio Costa, né? Alguns bairros que tem uma tensão redobrada devido a essa enchente tardia. Mas continua a gente monitorando esse tempo, esse clima e esses alertas da Defesa Civil, porque a previsão ainda é de chuva para essa segunda-feira. E a partir de amanhã, segundo o meteorologista Peter Scheuer, diminui, né, a probabilidade de chuva. Ainda pode ter uma ou outra, né, mas com menos intensidade do que a gente tem aí previsto para hoje e para o final de semana. Então, a partir de amanhã, terça-feira, menos chuva. Quarta, aí já não é para chover.
15: Quarta, quinta, inclusive, sexta, já aparece sol ali no aplicativo, aparecendo um solzinho.
14: Para ver o sol firmando um pouco mais o tempo, mas o friozinho retorna aqui à nossa serra.
15: Temperaturas vão cair, né? Porque a gente ainda tá no inverno, né, Evandro? Então, o pessoal
14: finalzinho,
15: não pode esquecer que a gente ainda tá no finalzinho do inverno, a primavera só aí lá por fim de setembro.
14: Dia 22.
15: 22, né?
14: É sempre a virada de 21 para 22 de setembro.
15: E aí, então, a gente sabe que ainda tem, e a gente já viveu, né, primaveras aqui na nossa Serra Catarinense com muito frio, né? Inclusive
14: nem
15: com
14: lembro.
15: Neve, já cobri neve.
14: Nem lembro, Xana.
15: Já cobri neve em novembro, sabia?
14: Tá numa expectativa para chegar a primavera, que seja aí.
15: Mas a gente sabe que essa primavera tá bem, os meteorologistas falam que tem uma possibilidade bem grande da atuação do El Niño, né?
14: É muita chuva.
15: Então, né? É bastante chuva, então a gente já fica naquela expectativa e naquela apreensão, né? Esse final de semana a gente tava, né, também nessa expectativas para saber o que realmente iria vir de chuva, porque tinha uma previsão muito, até às vezes, em alguns momentos, alarmante, né? Falando sobre a quantidade de milímetros que poderia chover, não só aqui na nossa região, mas também em todo o estado de Santa Catarina. Felizmente, aqui não se confirmou totalmente, né, aquelas previsões de grandes volumes de chuva. A gente sabe, então, no acumulado de sábado até hoje, aqui em Lages, por exemplo, foi só 112 milímetros. Claro, foi uma grande quantidade de chuva, mas não foi aquela chuva que realmente alagou tudo como acontecia, né, Evandro? E isso também a gente tem que falar graças ao trabalho preventivo que foi feito já pelas equipes, né, da prefeitura, da Defesa Civil, enfim, das secretarias, que fizeram a limpeza dos córregos, né, já deu uma melhorada bastante nessa questão, para que não em locais que realmente alagavam com frequência, não alagassem. Claro que tem outros locais que a gente sabe que não vai ter como, porque ali é um problema em locais, por exemplo, na Belisário Ramos, né, ali na...
14: Tem pontos que tem gargalos, né?
15: Que precisam ser resolvidos. Uhum. Mas em outros locais, assim, tinha bastante acúmulo de lixo, de galhos, enfim, da própria... encostas dos rios ali, né? A gente sabe que tinha esse problema. Então, realmente, foi minimizado isso por conta dessa prevenção que já está sendo feita. Então, a gente espera que os efeitos do El Niño não sejam tão difíceis aqui na nossa região como está se prevendo, né? A meteorologia está trazendo essas informações pra gente. Lá na Grande Florianópolis, que teve a questão do granizo, né? Que foi bem mais intenso do que aqui, né? As pedras foram, né? O pessoal teve muito prejuízo lá, as casas, os carros, enfim, como a gente já teve aqui em 2014, aquela vez, né? Que a gente teve também aquela chuva de granizo histórica aqui na nossa cidade.
14: É verdade. E a gente continua acompanhando aqui, então, o nosso clima em Santa Catarina. Bom, informação nacional, o Tribunal Superior Eleitoral suspendeu a campanha de Renan Santos. O ministro Dias Toffoli, né, do Supremo Tribunal Federal, suspendeu a campanha do eleitoral do coordenador do MBL, do Movimento Brasil Livre, Renan Santos, que é candidato do Missão à presidência da República. Até o momento é essa a informação que a gente recebe aqui, daqui a pouquinho a gente atualiza, né, o motivo, o porquê que está suspenso então a campanha neste momento do Renan Santos, candidato do Missão à presidência da República. Bom, essa é a informação nacional. 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
11: Olá, boa tarde para você que está conosco aqui no Interativa. O destaque agora é futsal. As duas equipes de Lages na Liga. O Lages Futsal entra em quadra na próxima segunda-feira, dia 7, feriado, pela Liga Nacional Silver. Jogo de ida aqui no Jones Minoso. Será contra a Dracena de São Paulo. É mata-mata. Anote aí, segunda-feira que vem, dia 7 de setembro, e você poderá comprar o seu ingresso antecipado, pagando apenas R$10 no ingressosdevantagem.com.br. E as Leoas em Liga Feminina de Futsal Série Ouro. Na sexta-feira, lá em Chapecó, perderam para a Femali por 3-2. Agora é tudo ou nada. Mata-mata também. Liga Feminina aqui no Jones Minoso, quarta-feira, 8 da noite. Depois de amanhã, anote aí, valendo vaga semifinal da Liga Feminina de Futsal. E a Rádio Clube vai transmitir esse jogo no comando de Elcio José. A todos uma boa tarde. 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
12: Muito bem, 2:52, a gente já tá recebendo aqui, ó, com carinho aqui no Clube Interativa, a dona Maria Odete da Costa, coordenadora da Pastoral Afro e do Obatalá, pra gente falar do Dia Internacional das Pessoas Afrodescendentes. A gente vai falar sobre essa luta aqui em Lages, na Serra Catarinense. Antes só de acionar a dona Maria Odete, que tá aqui com a gente no estúdio, vamos trazer aí o Amarildo Volpato, que ele tá nos atualizando a informação sobre o voo, né, da Gol com destino à Serra Catarinense, que não conseguiu pousar num primeiro momento por volta das 2:00 PM. E o Amarildo Volpato está chegando com informações atualizadas para a gente agora. Linha aberta para você, Volpato. Boa tarde.
11: Olá, boa tarde. Boa tarde para vocês aí na bancada, a todos que nos acompanham nesse momento aqui no Interativa, atualizando as informações sobre o avião da Gol, que chegou a decolar em Congonhas, em direção ao aeroporto regional aqui da Serra Catarinense, em Correia Pinto, mas não chegou em Santa Catarina, na verdade, até porque ficou sobrevoando após decolar em Congonhas, ali na região de Embu, né? Também outros municípios na Grande São Paulo ainda, mas não conseguiram. São Lourenço da Serra, Juquitiba e por ali tiveram que retornar até Itapecerica da Serra. Retornou então a aeronave, claro, para trabalhar com muita segurança, assim é a aviação, e a previsão e a informação nova é que às 16:50 vai pousar aqui no aeroporto em Correia Pinto. Então, com o tempo melhorando, já confirmado então novamente o voo da Gol, Congonhas, aeroporto da Serra Catarinense, pousa às 16:50. Inclusive, Chapecó também com problemas hoje no aeroporto. Em Cascavel, uma aeronave da Latam, ao pousar, deu problemas também, saiu da pista. Enfim, o mau tempo acaba provocando tudo isso. E se não me falha a memória, até vou checar aí, Shaina e Evandro Gioppo, acho que foi a primeira vez, desde que começou lá em novembro os voos da Gol, que não teve um pouso aqui no horário previsto, mas vai ser mantido, porque às 16:50 retorna então saindo de Congonhas, chegando aqui 5:10. E a gente segue buscando mais informações, daqui a pouquinho atualizando sempre para você aqui na Clube. Uma boa tarde. Onde a Clube está? Amarildo Volpato.
12: Tá certo, Volpato, obrigado pelas informações. Então, até a questão não foi tanto do mau tempo, né? Sim, um problema técnico, segundo a nota da própria Gol, né? Problemas técnicos e fez com que a aeronave retornasse à capital paulistana logo após a decolagem ali, né? Outro avião foi designado então para o voo e as informações que o Amarildo trouxe aqui vai nos atualizando ao longo da nossa programação. Agora 2:56.
3: Bom, e a gente começa então a nossa programação do Clube Interativa, né? Desta segunda-feira, desse início de semana, né? A nossa entrevista, porque já estamos recebendo aqui no estúdio a Maria Odete da Costa, coordenadora da Pastoral Afro e também o Batalá. A gente está falando hoje, vai falar sobre o Dia Internacional das Pessoas Afrodescendentes, para você conhecer a luta contra o racismo estrutural e a busca por igualdade. Por isso, gostaria de dar as boas-vindas, uma boa tarde para Maria Odete, mais uma vez, obrigada por participar com a gente aqui no nosso Clube Interativa. Seja bem-vinda, boa tarde.
13: Boa tarde, eu que agradeço mais essa oportunidade, mais uma vez, estar aqui na Rádio Clube. Eu gosto muito desta rádio, porque ela tem o DNA do Carlos Jofre Amaral, que foi um homem que sempre abraçou as populações mais humildes e acolheu aqui, e isso é uma tradição que vem de longe e continua hoje. Muito obrigada.
12: Obrigado você, professora Maria Odete. O pessoal já está mandando um abraço aqui, o professor Reno, né, falando aqui que é uma mulher muito corajosa em sua trajetória e serve de exemplo. Um abraço, professor Reno Vicente.
13: Obrigada, muito obrigada, professor.
12: Bom, quando a gente fala sobre Dia Internacional das Pessoas Afrodescendentes, a gente está falando sobre mostrar ou lançar à luz a luta histórica da população afrodescendente, das pessoas afrodescendentes, a preservação da memória, a busca contínua por igualdade racial em todo o mundo, e não é diferente em Lages e na nossa região serrana, é isso, professora Maria Odete?
13: É, exatamente isso. Eu acho que esse dia de hoje, né, 31 de agosto, também foi lançado pela conferência em Durban, né, e pela ONU, né, que lançou esse dia, né. Até não foi uma coisa assim, uma luta dos afrodescendentes, isso foi uma coisa que veio realmente pelo reconhecimento, e não é só uma homenagem, mas ele é uma ferramenta para que haja o reconhecimento da contribuição dos afrodescendentes no mundo. Não sei se vocês perceberam, agora na Copa do Mundo, não tem um país no mundo que não tenha afrodescendente, né? Então, a África tem na diáspora africana, né? Chama-se a diáspora africana é muito grande. Então, isso é que faz com que haja necessidade de reconhecer, porque tem muitos entraves para esse povo, que é um povo que contribui no mundo.
12: Com certeza.
3: Com certeza, né, professora? Existe um mito que aqui no sul do Brasil não existe uma presença negra marcante, né? Mas conta a história e a cultura afro-brasileira que ajudaram, né, a construir a cidade aqui de Lages e também, né, a nossa região sul ao longo dos séculos, né?
13: Sim, sim, ao longo dos séculos. Aqui Lages, quando Correia Pinto chegou aqui, ele veio com famílias e trouxe junto com ele, já na sua comitiva, vieram os negros, né? Os afrodescendentes, os negros, na condição de escravizados, aqui para Lages. Então, Lages foi construída, sim, pelos negros, né? O que difere é que Lages, ela não comprava, a região sul não comprou escravo, uhum, trazido da África, uhum, né? Ela já pegava no mercado.
12: Aqui? O mercado interno do Brasil?
13: O mercado interno do Brasil. Então, não tem o registro da região sul ir lá comprar escravo, uhum, na África, uhum, né?
3: Os próprios colonizadores traziam.
13: Mas eles vinham, o tráfico, eles não fizeram o tráfico, mas era o tráfico, vamos dizer, aqui dentro do Brasil mesmo, né?
12: Sim.
13: Então, eles já iam e pegavam os escravos que chegavam lá. Então, esses escravos que chegavam no porto, né, para ser escravizados, ficavam lá para ser vendido como peças, né? Então, aqui é o sul, ia buscar, Santa Catarina ia buscar. Eles iam buscar já, tava, a compra estava feita, eles já estavam aqui. Então, não tem esse registro, mas eles escravizaram, sim, e trouxeram escravo para cá, sim.
12: Bom, professora Maria Odete, a gente tem que fazer uma pausa para a nossa central de conteúdo, mas eu quero deixar uma pergunta no ar. A gente está aí, né? 2026 já. Existe espaço? A gente vive numa sociedade que eu acho que está evoluindo, mas ainda existe racismo? Que tipo de racismo que tem hoje? Estrutural, institucional? Um racismo invisível que a gente enfrenta hoje na sociedade? Daqui a pouquinho a professora Maria Odete conversa com a gente, explica pra gente se existe ou não aqui na nossa região, claro, trazendo a nossa realidade aqui, né? Aqui na nossa programação do nosso Clube Interativa, agora 3:01.
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15: Olá, boa tarde. O Brasil criou 58.568 empregos com carteira assinada em julho. Isso segundo os dados mais recentes do mercado de trabalho. O resultado é positivo, mas representa uma desaceleração importante na abertura de vagas. Em junho, o país havia criado 137 mil postos e em julho do ano passado, 133 mil postos. Na comparação com junho, a geração de empregos caiu 57%. Já em relação a julho do ano passado, a redução foi de 56%. O desempenho é acompanhado de perto porque mostra o ritmo de contratação formal no país e ocorre em um cenário de juros elevados e crescimento mais moderado da economia, sem uma resposta efetiva do governo federal. A Polícia Militar cumpriu um mandado de prisão no bairro Guarujá, em Lages. Durante rondas pela região, uma guarnição consultou os sistemas eletrônicos de segurança e identificou que havia uma ordem judicial em aberto contra um homem. Os policiais foram até a residência indicada e localizaram o suspeito. Ele foi informado sobre o mandado, recebeu voz de prisão e foi encaminhado para o presídio masculino de Lages, onde agora permanece à disposição da justiça. Esta ação faz parte do trabalho de cumprimento de ordens judiciais e localização de pessoas com mandados de prisão em aberto aqui no município e conta com a ação efetiva da Polícia Militar. 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Para a Hora da Notícia, Rodrigo Silvério.
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2: Agora 3:09.
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2: Tudo bem, a gente está conversando com a professora Maria Odete. A gente está falando aqui, né, sobre o Dia Internacional, gente. Esse é o Dia Internacional para a gente falar sobre esse tema, para a gente debater, mas na verdade todos os dias a gente tem que combater o racismo. E hoje é o Dia Internacional do Afrodescendente. E por isso que a gente está falando com a professora Maria Odete da Costa, porque ela é coordenadora da Pastoral Afro e também coordenadora do Obatalá, que é um movimento também aí, né, que traz as tradições do povo africano. Bom, deixei no ar uma pergunta aqui para a professora Maria Odete, que é a questão do racismo, né? 2026, ainda existe racismo? As pessoas ainda enfrentam isso? E o que que é o racismo estrutural e o racismo institucional, que às vezes surgem de forma invisível, aí eles não são tão escancarados, professora Maria Odete?
3: É, pois então, respondendo a sua pergunta, o racismo institucional é aquele racismo que existe nas instituições, né? Uhum. Nos atendimentos. Hoje a gente debate muito sobre isso. O racismo está presente nas escolas, né? O racismo está presente na saúde, na hora do atendimento das pessoas negras, elas sofrem racismo, né? Porque o racismo não é aquela coisa assim de dizer que você chega e a pessoa diz alguma coisa racista, mas a forma dela atender é racista, entendeu? Uhum. A forma com que ela atende.
2: Mas que forma é essa, professora Maria Odete? Dá um exemplo pra gente, fazendo um favor.
3: Por exemplo, a gente sabe que, sobretudo, as mulheres, né, que a questão do parto, por exemplo. Uhum. A mulher negra sofre muito dor durante o parto, porque na cabeça de muita gente passa que o negro tem mais como é que se diz assim, condições de passar, sentido, não sente tanta dor porque ele é mais forte. O corpo dele é mais forte, não sente tanta dor. Então, demora para fazer uma cesárea, demora para dar para fazer um parto induzido, né? Deixa a mulher lá esperando, uhum, além do tempo. E isso a gente tem como provar, né? Não vou dizer onde é que foi, onde é que é, quem foi, mas está nas estruturas, está, uhum, dentro das instituições, e as pessoas acostumaram.
2: Não existe um comentário racista, mas tem uma atitude ali.
3: Tem uma atitude que é racista.
2: Que é diferente.
3: Aconteceu comigo, e aí eu posso dizer, porque foi comigo, né? Cheguei num determinado, isso faz muito tempo atrás, muitos anos atrás, fui fazer o preventivo do câncer, né? Uhum. O Papa Nicolau, e tinha uma estagiária, uma moça que estava aprendendo, e a enfermeira estava lá para fazer o exame. E naquela época nós tínhamos um convênio com a empresa onde eu trabalhava, e eu era enfermeira da empresa, né? E aí eu vim pela empresa, inclusive, fazer o exame, sabe? Empresa que estava pagando os exames de todas as mulheres da empresa, era um programa que tinha dentro da empresa. Aí ela tinha atendido, a enfermeira atendeu todas as outras mulheres que foram comigo, né? Brancas, naturalmente, duas ou três, não lembro agora, que isso faz mais de 20 anos, porque hoje eu estou aposentada. E a moça assistindo lá, foi lá, ficou ali, e ela foi embora. Ali, foi embora não, ela foi tomar café numa salinha, conversar com outras. A estagiária veio de lá e disse: e dela ali, eu faço, a senhora vai acompanhar? Não, essa aí você mesma faz. E não veio acompanhar o exame. A, uhum, menina era estagiária, não sabia fazer exame. E ela fez meu exame lá como quis. E na época, eu não quis criar um caso, porque a gente pensa duas vezes, né? Era a empresa que estava ali. Então você coloca um monte de coisa na frente, porque existe toda uma problemática assim. Mas então, Isso acontece todas as vezes. É assim, deixar de segundo, não, isso aí você mesmo faz. Se dá certo, deu, se não der, não deu. Né? Então é muito temeroso isso. É, também as pessoas às vezes vão fazer uma pequena cirurgia, uns pontos, né? Eu já vi acontecer isso, né? No tempo que eu trabalhava em hospital, que também trabalhei. É, o médico dá fazer os pontos sem anestesiar o paciente, pequena cirurgia, não estou falando de cirurgia grande, estou fazendo em sutura.
2: Uhum.
3: Né, sutura, que é uma cortezinha, não estou dizendo que o médico não faz anestesia no paciente para fazer uma grande cirurgia, porque aí não é possível. Mas pequenos cortes, sutura, por exemplo, isso acontece, o médico não dá anestesia no paciente, porque ele acha que não vai doer, porque ele sente menos dor. Então falta delicadeza para atendimento, né? Falta delicadeza para atender as pessoas e humanidade também. Então isso é uma coisa que os negros sofrem muito isso, né? É, a gente sabe que as crianças negras sofrem em creche, a gente sabe que o professor não atende, não corrige. Por exemplo, tem o caso de uma menina que eu nunca corrijo, a professora nunca corrige o caderno dela, corrige

0: macaquinho de pano e jogo na cara dele. Ah, esse aí é teu filho. Esse aí é teu filho, jogo na cara do menino.
1: Que absurdo.
0: Um absurdo. Aí até que um professor tomou atitude e levou esses meninos na direção e falou que isso vinha acontecendo. Mas outros professores não tinham tomado atitude, um determinado professor. E isso a mãe contou pra gente. A mãe contou pra gente. Né? Agora, Gui, este ano na escola. Não foi ano passado.
1: Meu Deus.
2: E a gente acha que está evoluindo ainda, né? A gente pensa às vezes, a gente está vindo uma sociedade melhor, a gente está evoluindo, mas às vezes a gente tropeça numa coisa.
0: E a questão do racismo estrutural, ele passa por aquela coisa que o branco já acostumou ser só ele em determinado espaço, né? O branco já acostumou com isso. Ele se apavora quando vê um negro. Ele diz, o que está acontecendo? Algo deu errado. Né? Essa festa aqui, esse coquetel era só para branco, para mágoa entrou o negro. O que que houve? Será que deixaram não atender a entrada de todo mundo? Quer dizer, mesmo que a pessoa seja convidada, mesmo que esteja ali para fazer parte, esse tempo um determinado juiz, que era do Supremo Tribunal Federal, que era negro, não, todo mundo sabe quem é, não vou citar o nome. Mas ele disse, alguém perguntou, você sofreu racismo durante o tempo que você era juiz no Supremo Tribunal Federal? Ele disse, obviamente que sim, porque todo lugar que as pessoas acham que ali não é dado para negro, quando tem um negro ele sofre racismo. Né? Isso é médico sofrendo, negro sofrendo racismo, é estudante
1: em
0: negro sofrendo racismo.
1: Em qualquer lugar que ele esteja.
0: Agora, esse final de semana, ainda tivemos um estudante lá no curso que a gente está tendo lá do nosso grupo. Foi um estudante que veio do Moçambique, né, que estuda aqui na universidade, que é pública, universidade pública.
1: Uhum.
0: Na UDESC? Na UDESC, né? Ali na UDESC, ele foi no bar que tem na frente, ele não tem um bar ali?
1: Sim.
0: Ali os estudantes se juntam para jantar, isso.
1: Sim.
0: E eu pegaram, estava sentado, ele mas os outros colegas que estão fazendo esse intercâmbio, estão fazendo doutorado aqui, inclusive, veio de Moçambique. Ele é filho de militar de lá. Né, de família abastada de Moçambique, porque na África não tem só fome e miséria, é bom que se diga também. E aí estão sentados à mesa, tomando cerveja, sei lá, conversando, os jovens negros, de repente jogaram uma garrafa na mesa deles. Eles acharam que era
2: um acidente.
0: Uhum. Passou mais uns 3, 4 minutos, outra garrafa. Aí já não era mais, né? Aí eles não agrediram os outros, não, mas fizeram queixa ali para quem de direito. E eu sei que a coisa está andando lá e os tais de jovens.
1: Outros estudantes atacaram eles lá. Só simplesmente por eles estarem lá no ambiente.
0: Só porque eles estavam sentados no mesmo ambiente.
1: Gente,
2: situação, hein?
0: Né? Então, olha aí o nível da coisa.
2: Não, e nós estamos falando de fatos recentes aqui que a professora está trazendo.
0: Coisa de 20 dias atrás.
2: E olha o tempo de luta da professora Maria Odete aqui, que ela. O Volni está mandando aqui, ó. A professora Maria Odete é uma excelente pessoa, grande profissional, sempre lutando pelos seus ideais e nos ensinando. Nos tempos de escola, né? Os nossos valores morais. Um abraço do Volni. Ele falou que foi estudante em 1990 na escola Lúcia Fernandes Lopes. Um abraço à professora.
0: Eu quero agradecer essa elogio, mas quero achar que, para ser justa, eu acho que ele está fazendo uma pequena confusão, porque eu já estive no Lúcia Fernandes Lopes lá nesse ano que ele fala, dando alguma palestra.
2: Uhum.
0: Talvez foi isso. Mas eu nunca fui professora ali.
2: Uhum. Professora não, mas palestrante, não.
1: Palestrante sim.
0: Talvez
1: seja aí que ele lembre, né?
0: Que ele lembre,
2: A Silvana tá mandando aqui, ó, um privilégio, um orgulho por ouvir a tia Odete na rádio. Que Deus lhes abençoe sempre. Silvana Alencar, do bairro São Luís.
0: Ah, é minha sobrinha.
1: Querida, obrigada pela
0: obrigada, mensagem. Obrigada, Luciana, obrigada a todos que estão. Isso é para mim de suma importância, porque é o reconhecimento do trabalho que a gente faz, né? Hoje é dia também do voluntário, né? Parece que

0: Acho que foi na semana passada.
1: Parece que foi semana passada. Tem um trabalho que a gente faz voluntário, sem nenhuma pretensão. E eu digo muito que todo aquilo que a gente sabe, o conhecimento, ele tem que transformar. Conhecimento que não transforma, não adianta ter. Né? Então eu digo aqui para as universidades, para as escolas, né? Para todos os locais de ensino, sobretudo os locais de ensino. Né? Seja numa catequese, seja numa creche, seja no ensino médio, seja no ensino fundamental, seja na universidade, ele tem o dever de transformar. Se ele não se transforma, feche a porta, vá para casa, que você faz melhor. Porque o ensino, ele tem que transformar. O conhecimento, todo e qualquer conhecimento, tem que transformar. Se ele não transforma, ele não serve para nada. Ah, eu sei. Ah, você sabe que se jogar água quente numa pessoa, queima. Você aprendeu que água quente queima. Mas você continua jogando. Então, não adianta você saber. Então, era bom não saber, porque você sabe e joga. Tá entendendo?
2: Sim.
1: Eu sei que se jogar água quente queima, mas eu continuo jogando. Eu fui estudar isso em química e aprendi que água quente queima. Então, não adiantou. Então, o professor, o educador, tem o dever de transformar a vida das pessoas, de transformar a sociedade, de amenizar, de atenuar o fardo das pessoas que sofrem. O ensino, se ele não tem como dar uma coisa em valor digamos assim, de dinheiro, vamos dizer assim, transformar a pessoa com valor, dar uma casa, dar um emprego, isso às vezes não é para todos nós, não é nós, a sociedade, que tem esse poder de fazer isso. Agora, que nós temos o dever de fazer com que todas as pessoas sejam respeitadas e que haja entre nós uma harmonia de seres humanos, isso é dever de toda e qualquer pessoa.
2: Com certeza, professora, com certeza. Bom, a gente queria agradecer imensamente mais uma vez a sua participação aqui com a gente nesse Dia Internacional das Pessoas Afrodescendentes, né? Falando aí sobre a luta contra o racismo estrutural e a busca por igualdade, né? Como a professora falou, né? Independente de raça, gênero, todo mundo é igual e todo mundo deve ter, né, os mesmos direitos, com certeza, né?
0: Eu só queria, antes de encerrar, professora Maria, que me chama muita atenção, porque existe uma lei hoje, né, que obriga o ensino da história e da cultura afro-brasileira nas escolas. Está sendo cumprido aqui em Lages e na Serra Catarinense essa lei, professora? Sabe me informar?
1: Olha, há quem diga que tá. Se a gente disser aqui, é que o sujeito dizer aí, até diretora de escola, dizendo que na escola dela estão cumprindo. Mas é complicado isso aí. A gente já, essa lei foi criada em 2003, né? Então ela tem mais de 20 anos, né? E ainda, a gente é muito chamado no novembro para lá nas escolas, para ir lá fazer essa parte. A gente se sente muito valorizado quando é chamado e acha que isso realmente contribui. Mas não é só isso. A escola tem que ensinar. Aí existem aqueles que dizem assim: ah, mas eu dou aula de português, na minha matéria não entra a questão da negritude, né? Entra. Porque tem muitas palavras que nós usamos no português, que é oriunda de origem africana. Matemática nem se fala. Aí você tem a questão das pirâmides do Egito. O Egito onde é? Na África. A arte, a história, a questão da educação física, esporte, cultura. Olha, não tem aonde não tenha que mexer nisso, né? Não tem onde a gente não esteja presente. Na culinária, em tudo que se pode imaginar. E eu cansei de ver isso, de ver que a escola não adere a isso, não se dê. A gente até criou agora, nós temos um curso, né? Que está acontecendo na Uniplac, que é um projeto, né? Que começamos em maio com esse projeto. Aonde a gente fez esse projeto chamado Cultura Afro-Brasileira, com foco no protagonismo da mulher negra. Então a gente vai estar levando para a convenção, a gente fez para 50 mulheres, mas frequenta 40, 35, 40 que está frequentando o curso, assim todos os sábados, né? Uhum. É de 15 dias de sábados por mês, então são dois sábados por mês que a gente tem esse curso, e é lá na Uniplac, né? E eu até queria dizer que isso foi uma emenda parlamentar que nós ganhamos do deputado Pedro Kizai lá o ano passado, que pela primeira vez a gente pôde fazer isso, né, tendo o recurso para dar almoço para as pessoas que estão lá, o café, o almoço, pagar os profissionais que estão dando o curso, são professores de universidade, tem que receber, né, por isso. Então eu digo muito, se Maomé não vai à montanha, a montanha vai
0: tem
1: a Maomé.
0: Tem que começar, né?
1: Então,
0: aí.
1: Então a comunidade vai saber da lei. Se a escola não souber, problema da escola, porque a comunidade
0: tá correndo.
1: Se depender de mim, todos vão saber que essa lei existe.
0: Tá certo. Obrigado mais uma vez, Maria Odete da Costa, coordenadora da Pastoral Afro e do Obatalá, conversando com a gente sobre o Dia Internacional das Pessoas Afrodescendentes. Outro momento, professora, vai voltar para a gente debater mais, para falar um pouco mais dos projetos. Nosso tempo agora é escasso, agora é 3h27, tem que correr para o intervalo comercial, mas já já a gente volta um pouquinho mais com o nosso Clube Interativa.
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6: Agora na Clube 3:32.
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6: É, gente, não dá tempo pra mais nada. Obrigado a todos que participaram, que mandaram mensagem aqui, ó. Pessoal mandando aqui, ó, saudade da enfermeira Odete, que é a Maria Odete, que estava conversando com a gente, que trabalhou também na área da saúde. É o sobrinho da Maria Odete mandando um abraço aqui. Bom, não deu mais tempo pra gente entrevistar e abordar mais o tema aqui, mas agradeço a participação de todos, a opinião de todos aqui. E nós vamos colocando um ponto final aqui no nosso Clube Interativa de hoje, né, Shaina?
7: Isso mesmo, Evandro. Amanhã a gente está de volta a partir da 1:30, aqui com Conexão Saúde, logo depois com o Clube Interativa. Uma ótima semana para você, a gente se encontra amanhã. Até lá.
6: Até mais, gente. Fiquem bem.
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1: 3:39, já começamos o nosso chimarreando com a Clube. Esse dia 31 de agosto. Mês de agosto parece que tem 75 dias. Mas tá acabando. Logo chega setembro. O Éder Goulart pedindo licença mais uma vez no seu rádio para mais uma tarde de muita música. E o primeiro mate de hoje, eu quero homenagear aí todos os profissionais, todos os voluntários aí da Defesa Civil, pelo reconhecimento, né? Nesses momentos aí de chuva, de vento, de adversidades em toda a região, em todos os municípios, a Defesa Civil está atuando, né? São sempre o pessoal da linha de frente, junto com os órgãos de segurança também, claro, a Polícia Militar, Corpo de Bombeiros, enfim, todo o pessoal. Mas a Defesa Civil tem um papel importante e vão ter bastante trabalho esse ano aí com o tal de El Niño. Então vamos que vamos, minha gente, começando a semana bem animados. Olha a querência amada.

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14: Olá, boa tarde para você que está curtindo aí a boa música aqui no Chimarreando. O destaque agora é Copa do Brasil. A partir de amanhã, começaremos então a conhecer os quatro finalistas. 9 da noite, Atlético Mineiro e Cruzeiro. No primeiro jogo, empate em 1 gol. Na quarta, 2 jogos, começando às 9:30. Vitória e Vasco da Gama. No primeiro jogo, a equipe carioca venceu por 1-0. Santos e Palmeiras, o Verdão no jogo de ida, 3-0. E na quinta-feira, 8 da noite, na Arena, Grêmio Internacional. No primeiro jogo, lá no Beira-Rio, deu empate em 0-0. Agora, vamos conhecer então os quatro finalistas. Lembrando que neste meio de semana não tem Série A do Campeonato Brasileiro, sendo retomada a rodada a partir do próximo sábado. Quarta tem Flamengo e Mirassol, mas aí é válida a partida pela quarta rodada ainda, um jogo atrasado. Mais esportes dentro da Hora da Corneta. Boa tarde.
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7: 3:53. É segunda, é dia de você participar e concorrer a um bolo lá da Casa de Bolos. Então manda sua mensagem. 99-152-3883. Vamos seguindo, começando a semana, nem que chova mais um pouco. Três Chirus cantam a Bombacha Preta. Boa tarde.

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1: Boa tarde. Moradores de Otacílio Costa e da Serra Catarinense têm uma oportunidade no mercado de trabalho. A Sala do Empreendedor de Otacílio Costa está recebendo currículos para duas novas empresas em fase de instalação no município. São 100 vagas para o setor metal-mecânico na área de manutenção industrial e 100 vagas para o setor têxtil em confecção. Os interessados e as interessadas devem encaminhar um currículo atualizado para o e-mail saladoempreendedorotc@gmail.com. Sala do Empreendedor otc@gmail.com. O ministro Dias Toffoli, do Tribunal Superior Eleitoral, suspendeu a campanha do candidato à presidência pelo partido Missão, Renan Santos, também coordenador do MBL. A decisão foi assinada no domingo e divulgada pela corte nesta segunda-feira. A determinação paralisa a propaganda eleitoral do candidato no ambiente digital, suspende repasses e gastos com recursos do fundo eleitoral e proíbe a participação de Renan Santos em debates promovidos por rádio, TV, podcasts e outros veículos de comunicação. A medida foi tomada em razão de irregularidades identificadas na comunicação prestada à Justiça Eleitoral, referente aos perfis oficiais utilizados pela campanha de Renan nas redes sociais. Onde há, a Clube está. Para a Hora da Notícia, Evandro Giopo.
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4: 4:06.
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4: Vamos que vamos, minha gente, mandando um abraço aí pra todos que estão mandando sua mensagem já. Hoje tem sorteio da Casa de Bolos, daqui a pouquinho eu mando aquele recado especial. Mandar um abraço aí pro pessoal lá do Capão Alto, lá do Hotel Fazenda Cerro Azul. É, foram, sagraram aí como o touro mais pesado da Expo Inter 2026. O touro se chama Mário, é verdade. Então aí vamos deixar registrado aí esse título. Esse touro, ele pesou 1.485 quilos, quase uma tonelada e meia. Um baita de um exemplar aí do touro lá do Cerro Azul. Então a Expo Inter é um evento que está acontecendo já no Rio Grande do Sul, em Esteio, um evento muito conhecido, né? Quem é do agro aí que está me ouvindo e que tem a oportunidade de ir lá, sabe que chegam os melhores. Então, parabenizar a todos, e assim que tivermos mais informações aí de destaques da nossa região, a gente vai passando aqui na Clube para vocês. Daqui a pouquinho tem agenda cultural, destacando aí alguns festejos farroupilhas. Você, meu amigo que tá me ouvindo aí no seu município, mande para cá, para Clube, pra gente poder anunciar, já que terminando esse mês longo do mês de agosto, o mês de setembro é recheado de programações, já que é o mês Farroupilha em toda a região, em todo Santa Catarina. Santa Catarina já começou forte lá em Florianópolis com uma grande programação. E também fique atento às nossas redes sociais e à programação para acompanhar os impactos aí dessa chuvarada, a previsão do tempo, sempre com Peter Scheuer. Aqui você sabe que pode contar com a gente nesses momentos também. Vamos seguindo com os quatro gaudérios. 4:08.

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1: 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Agenda cultural hoje, então, vamos destacar essa agenda que vai ter lá no Querência, os festejos Farroupilhas do dia.

0: Lembrando que para os shows aí vai ter o ingresso de R$20, tá certo? Então tá todo mundo convidado. 4:16.
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12: No Brasil, votar é um direito. Mas para uma parte da população também é uma obrigação. A regra vale para brasileiras e brasileiros alfabetizados que têm entre 18 e 70 anos. Já para quem tem 16 ou 17, para pessoas com mais de 70 e para pessoas analfabetas, o voto é facultativo. Ou seja, essas pessoas podem votar,

0: mas não são obrigadas. E tem um detalhe importante: quem completa 18 anos passa a ter o voto obrigatório. Já quem completa 70 anos deixa de estar nessa faixa de obrigatoriedade. Nas eleições de 2026, mais de 158 milhões de brasileiros estão aptos a votar. É uma multidão eleitoral gigantesca participando da escolha de presidente, governador, senador e deputados. Mas atenção, o voto obrigatório não significa que a pessoa necessariamente será punida por não votar em qualquer situação. Existem mecanismos de justificativa e situações específicas previstas na legislação. Então, guarde a regra básica. Dos 18 aos 70 anos, para quem é alfabetizado, votar é obrigatório. Antes dos 18 e depois dos 70, além dos analfabetos, o voto é facultativo. Para a hora do voto, informou Evandro Giopo.
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3: Chora, viola. Um abraço aí pro Banana lá do Morro Grande que tá nos ouvindo ainda, deixa eu ver quem mais aqui, a Débora Eliane de Lages escutando a gente também, a Laura Rudo lá de Morrinhos, a Solange Soares Machado também nos ouvindo, deixa eu ver quem mais, meu Deus, o tanto de mensagem que o pessoal gosta de ganhar o bolo e gosta de mandar mensagem, pode mandar, ainda me mandaram uma foto aqui de uma gamela, o Isauro. Ô, Isauro, mandou uma foto aqui de uma gamela cheia de bolo frito. Pena que é só a foto, Isauro. Aí não vale. Até tu, judiando gordinho. Mas vamos com a música sertaneja. Rio Negro, Solimões, Leandro, Leonardo e Trio Parada Dura. Deixa cair.

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1: 4:34, a temperatura nesse momento em Lages, 14 graus. Tempo chuvoso, chuvoso em toda a nossa região. E agora nós vamos consultar o Peter Scheuer para saber como é que vai ficar a tarde, a noite e como é que vai seguir aí esse tempo. Boa tarde, Peter.
2: Boa tarde. A presença de áreas e instabilidades associadas ao ingresso de uma frente fria promove uma tarde e noite com tempo instável, segue com indicativo de chuva, em momentos uma chuva fraca, em momentos uma chuva mais persistente e forte. E algum transtorno por conta dessa chuva não dá para descartar. Algum alagamento, alguma enxurrada, algum deslizamento de terra. Provável que nós mantenhamos ainda pontualmente algum tempo severo localizado. E a partir de amanhã o tempo já começa a melhorar. Melhora aos pouquinhos, tá? Ainda tem chance de chuvisco, garoa, períodos de melhora. E na quarta, quinta, sexta, o tempo volta a firmar novamente com sol, tempo bom, poucas nuvens. E frio, volta a ficar mais frio. Geada, se tiver mais lá no fim de semana, ainda atualizando essas informações. E a maior parte dos dias são mais aproveitáveis. Peter Scheuer, meteorologista, com a previsão do tempo.
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3: 20 para as 5.
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3: Vamos que vamos, um abraço aqui pro Basílio, aqui do centro. Ele tá mandando um abraço aí pro sobrinho, que tá de aniversário. Nós vamos fazer o destaque aí nas notas de felicidade, tá certo? Voni Della Justina, lá do bairro São Cristóvão, aquele abraço especial. A Tânia Oliveira, lá do bairro Copacabana. Deixa eu me ver aqui, o Nelson Rogério Pereira, também do Copacabana. Muito obrigado aí pela audiência. O João Maria Filho, a comadre Eva, lá na Chapada, o Carlão manda esse abraço especial. Ainda pediram a música aqui do, deixa eu ver, dos Monarcas. É, vamos, depois das 5 horas, vamos tocar então esse abraço especial. Flávio, lá da Ponte do Pasto Fernandes, quer mandar um abraço para toda a família e também seu Paulo Zago. Um abraço aí pro seu Paulo também, toda a família querida. Quem manda esse abraço aqui especial, Flávio. Já que é fim de mês, vamos escutar a música do Neto Fagundes. Fim de mês.

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4: É, e agora com essa chuva o povo trabalha, trabalha meio por casa mesmo, né? Um abraço aqui pro nosso amigo aqui que tá lidando com as barrigueiras lá no quilômetro 14, o Alex. É dia de chuva, a lida é pra dentro de casa, dentro do galpão. Um abraço aqui pra Dalila Terezinha César da Silva, aqui do centro, que tá nos acompanhando. Você é meu amigo, minha amiga, aposentado, aposentada, que tá por casa também, bem tranquilo, vamos que vamos. Só aí no fogão a lenha, né? Pra acompanhar aí essa tarde. Diz o Peter que vai parar a chuva, mas vem frio de novo, então temos que se cuidar. A Rita de Cássia Antunes Córdova, lá do Campo Belo do Sul, participando também. Lembrando que tem o sorteio de um bolo da Casa de Bolos hoje. Homenageando a turma, então, do Campo, dia de chuva com Walter Moraes.

0: notícia.
1: A Defesa Civil de Otacílio Costa anunciou a interdição das travessias por balsa no Rio Canoas, devido ao grande volume de água registrado no rio. Os trechos com os serviços suspensos. A balsa de Santa Rosa, que fica na divisa entre os municípios de Otacílio Costa e Bocaina do Sul, e as balsas de São Sebastião do Canoas e Mato Escuro, que ficam na divisa entre os municípios de Otacílio e Palmeira. A medida preventiva visa garantir a segurança dos moradores e usuários do transporte na região. A CEMASA localizou na manhã desta segunda-feira o ponto exato de vazamento não visível que provocou uma interrupção no abastecimento de água no bairro Santa Helena e regiões próximas em Lages durante o final de semana. Após um mutirão realizado, os profissionais identificaram a falha e iniciaram imediatamente os serviços de reparo na rede. A previsão é de que o fornecimento de água seja restabelecido gradativamente ao longo do dia, podendo ocorrer oscilações temporárias de pressão e demora na recuperação em alguns locais, até a estabilização completa do sistema. Onde há, a clube está. Para a Hora da Notícia, Evandro Giopo.
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15: 5:08.
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15: É no compasso da rancheira. Esse é o baile de candeeiro. Violeiro Marcelo Caminho. Um abraço pra Cirlei, ela ouve a Rádio Clube aqui, mata a saudade aqui do Rio Grande do Sul, escutando a nossa música gaúcha. Um abraço aí todos os gaúchos, os riograndenses, né? Os nascidos no Rio Grande do Sul e os gaúchos de todas as querências aqui da Serra Catarinense, o gaúcho lajeano. Todas as prendas. Vamos seguindo agora com a música gaúcha até às 6 horas, começando com o grupo Candeeiro.

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1: 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Gente nossa.
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8: Bem do nosso jeito, vamos seguindo na sua tarde. Você que está chegando agora, eu sou Eder Goulart, aqui na 98,3. Você que está pegando carona aí com a nossa Clube FM na 116, na 282. Obrigado, seja sempre bem-vindo.

ele tá saindo, né, pra lida, pra estrada agora, nesse momento, bastante atenção devido às chuvas. Vai ter chuva ainda. Quero mandar um abraço aqui pro pessoal lá da Fazenda do Barreiro. Olha, gente, essa noite entraram uns caipora lá na Fazenda do Barreiro e roubaram aí 3 arreios chapeado e um peçoelo antigo. Peças aí com mais de 100 anos, imagina só. Então, para esses, eu ia dizer um palavrão aqui, mas não posso dizer, né? Mas se porventura alguém quiser negociar aí, são 3 arreios chapeado e um peçoelo antigo. Se aparecer alguém querendo negociar alguma coisa nesse sentido, ou pela internet, ou presencialmente, ou pior, né? Se alguém encomendou esse furto, entre em contato ali com a Fazenda do Barreiro ali, porque são peças de alta estima, né? Peças aí históricas aí da fazenda, de toda a herança, né? E esses caipora mesmo tem que, olha, se achar, tem que dar-lhe uma sumanta de laço. Então nos ajude aí, se alguém tiver negociando coisas, peças antigas aí, ajude, porque não podemos deixar essa gente tomar conta. Isso não dá uma brabisa que vocês nem imaginam. Mas vamos que música agora, vamos com o casco.

0: Terceiro. 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
1: 5:32. Vamos com o mercado financeiro e mercado agrícola no último dia do mês. O euro tem a cotação nesse momento de R$ 6,02. R$ 6,02. O dólar está fechando o mês valendo R$ 5,19. R$ 5,19. Vamos com as cotações do agro. Mel silvestre, R$ 12 o quilo. Mel de Bracatinga, R$ 17. O soja, R$ 135. Lembrando que são aí os valores da saca, da média, né? Da saca de 60 quilos. Soja, R$ 135. Milho, R$ 62. Feijão preto, R$ 196.25. Feijão carioca, R$ 253.33. O feijão vermelho está fechando R$ 300 a saca. Suíno vivo para produtor independente, R$ 5.08. Para produtor integrado, R$ 5.11. Cordeiro vivo de 40 a 50 quilos, R$ 16. Ovelha matriz de 50 a 70 quilos, R$ 10. Preço do leite para o mês de setembro já. Está com a cotação de R$ 2,56. Teve uma queda aí de 1,7% aí no valor em relação ao mês de agosto. O gordo vai fechando a R$ 12,50 o quilo. R$ 12,50 o quilo. E a vaca gorda, R$ 10,68. Acompanhe as informações com Amarildo Volpato no Agroclube.
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1: A fruticultura Malki informa que está com 30 vagas em aberto para auxiliar de produção, com contratação imediata. Interessados nas vagas podem comparecer na empresa matriz em horário comercial, de segunda a sexta-feira, para entrevista. Munidos de documentação, o RG com CPF e também comprovante de residência.
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11: 5h39, aliás. É 20 para as 6.
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11: Andou o ponteiro do relógio, daí eu atualizei. Olha, gente, esse final de semana aconteceu aí na... ontem, né? Um incidente aí com... eu chamo de incidente, né? Mas, graças a Deus, não foi nada tão grave aí com o grupo Chamamento, que é um grupo de vacaria. E cantou várias músicas aqui, inclusive na Sapecada, nas primeiras edições da Sapecada. O que aconteceu é que, infelizmente, pegou fogo no ônibus do conjunto. Todos os integrantes estão todos bem, não aconteceu só danos materiais. Mas imagina, acabou com todos os equipamentos, todos os instrumentos e o ônibus também. Então, do grupo Chamamento de Vacaria. E eles estão fazendo uma campanha lá no Instagram do Chamamento. Então, se você quiser ajudar, contribuir, R$1, R$2, que seja, para poder ajudar aí esse grupo musical que já tem uma história muito grande aí na cultura gaúcha e que, infelizmente, aconteceu esse incidente. O ônibus não foi um acidente de trânsito, né? O ônibus teve que parar porque começou a pegar fogo e não deu tempo. A gurizada ficaram só com a roupa do corpo, vamos dizer assim, e na estrada. Como, repetindo, estão todos bem, né? Não aconteceu nada com nenhum dos integrantes do grupo Chamamento. Porém, o ônibus acabou com tudo, acabou o equipamento, acabou o instrumento. Então, a gente quer mandar um abraço aí pro pessoal do grupo Chamamento de Vacaria. A gente sabe que tem muita gente que escuta aqui a Clube em Vacaria também, torcendo aí para que todo mundo possa ajudar um pouco. E claro, os contratantes dos bailes e tal, você de toda a região e pode contribuir também contratando o grupo para poder se reerguer. Não é fácil, mas são coisas que acontecem na lida da Estrada dos Artistas. Então vamos com o povo de Vacaria, o grupo Chamamento Campeiros de ontem.

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5: 5:51. Eu quero agradecer mais uma vez você, nosso querido ouvinte, e também os nossos patrocinadores com a gente aqui no programa Chimarreando com a Clube: Supermercados Miatã, a Ridério Odontologia, a Casa 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Vamos pro resultado do sorteio hoje da Casa de Bolos. Vai pro Santa Helena. Atenção, bairro Santa Helena. A Salete Oliveira Gonçalves. Salete Oliveira Gonçalves passa aqui na Rádio Clube, né? Ou pede para alguém passar aqui para pegar o vale e depois ir lá na Casa de Bolos. Muito obrigado. Agora o próximo compromisso é a oração da Ave Maria, junto com o Padre Darcy. Pontualmente às 6 horas, eu te espero.

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A sirene da Clube informa, em Lages, 18 horas.

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1: São 6 horas da tarde. Os sinos da igreja estão batendo as Ave Marias, anunciando a hora sagrada do Ângelus. Ave Maria, que seja mais esse dia em vosso louvor, Nossa Senhora.

0: Ave Maria de hoje será rezada pela alma de Mateus Cleiton dos Santos Mendes de Oliveira, pela passagem de 6 anos de seu falecimento, com saudades de seus pais, Hamilton e Maria Bernadette, e seus familiares. A Ave Maria de hoje será rezada pela alma de Mateus Cleiton dos Santos Mendes de Oliveira, pela passagem de 6 anos do seu falecimento, com saudades de seus pais, Hamilton e Maria Bernadette, e seus familiares. Vamos rezar a Ave Maria de hoje pela alma de Alziro da Silva Vieira, guri, pela passagem de seu aniversário que transcorreria hoje, 99 anos. Com saudades de seus netos, Edivaldo e Regiane, e demais familiares. Vamos rezar a Ave Maria de hoje pela alma de Alziro da Silva Vieira, guri, pela passagem de seu aniversário que transcorreria hoje, 99 anos. Com saudades de seus filhos, Saulo Almolírio Vieira, Nora Regina e seus netos. Vamos rezar a Ave Maria de hoje pela alma de Osmar Correia, pela passagem de 1 ano e 2 dias de seu falecimento, com saudades de sua sobrinha Vanessa, irmão Vardo, esposa Cirlei e família. Vamos rezar a Ave Maria de hoje pela alma de Emília Manerichi Neto, pela passagem de 4 anos de seu falecimento, com saudades de sua filha Idenir e seus familiares. Vamos rezar a Ave Maria de hoje pela alma de Alziro da Silva Vieira, guri, pela passagem de seu aniversário que transcorreria hoje, 99 anos, com saudades de seu filho Antônio Vieira, Nora Tânia e netos. Vamos rezar a Ave Maria de hoje pela alma de Elvino Antunes, pela passagem de seu aniversário que transcorreria hoje, 99 anos, com saudades de seus filhos e netos. Salve Maria, Padre Darcy.
1: Salve Maria, Éder. Salve Maria, meu irmão, minha irmã, que nos acompanham nesta segunda-feira, dia 31 de agosto, último dia do mês, agradecendo a Deus por este mês e pedindo a bênção para o mês de setembro. Hoje queremos homenagear a função e profissão do psicólogo. O psicólogo exerce um papel fundamental na promoção da saúde emocional e na qualidade de vida das pessoas. Seu trabalho vai muito além de simplesmente ouvir problemas. Envolve acolher, compreender, orientar, acompanhar cada pessoa em diferentes momentos da sua vida. Buscar ajuda de um psicólogo não significa ser fraco ou incapaz de enfrentar as dificuldades. Pelo contrário, reconhecer que precisamos de apoio é um ato de coragem, de cuidado conosco mesmo. É um espaço de escuta profissional, sem julgamentos. Podemos compreender melhor nossos sentimentos, pensamentos e comportamentos, desenvolvendo novas formas de lidar com os desafios, conflitos, perdas, mudanças e relacionamentos. O psicólogo também contribui para o autoconhecimento. Ao compreender melhor quem somos, nossas emoções, limites e necessidades, escolhemos melhor e podemos tomar decisões mais conscientes e construir relações mais saudáveis. Por isso, o psicólogo é importante para cuidar da mente e também cuidar da vida. Assim como procuramos um médico quando o corpo precisa de atenção, podemos procurar um psicólogo quando nossas emoções e a nossa vida interior precisam de cuidado. Cuidar da saúde mental não é sinal de fraqueza, é uma forma de respeito, prevenção e amor por si mesmo. Por intercessão de Nossa Senhora, vamos pedir a bênção ao final deste dia a todos os psicólogos. Oremos. Quando o sino da igreja tange ao longe a Ave Maria, é chegado o momento de recordar a oração que rezou o anjo, mensageiro de Deus, na saudação mais expressiva de todos os tempos. E a vossa bênção pedimos, Nossa Senhora, para que a vossa proteção nos afaste de todo mal. Querido irmão, querida irmã, se possível, pare um instante e reze comigo em voz alta esta oração, pedindo a bênção a todos os psicólogos. Ave Maria, cheia de graça, o Senhor é convosco, bendita sois vós entre as mulheres, e bendito é o fruto de vosso ventre, Jesus. Santa Maria, Mãe de Deus, rogai por nós, pecadores, agora e na hora de nossa morte. Amém. Peçamos a proteção e a bênção de Deus a cada um que nos ouve ao final deste dia, de maneira especial aos psicólogos, que Deus lhes conceda sabedoria para compreender sem julgar, sensibilidade para ouvir além das palavras e serenidade para acolher cada pessoa com respeito e humanidade. Que todos os psicólogos sejam abençoados e cada um de nós, ao final deste dia, em nome do Pai, do Filho e do Espírito Santo. Amém. A todos uma santa e abençoada noite e fiquem com Deus.

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2: 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E o telefone, que também é o WhatsApp, é 3222-5857. 6:10, muito obrigado pela audiência. Agora está chegando a hora da corneta para começar a semana bem informado. Um abraço, até amanhã às 3:30.
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0: Olá pessoal, boa noite, 6:12, estamos começando aqui na Clube FM, a Hora da Corneta. 991523883 é o número do nosso WhatsApp para você participar com a gente, Hora da Corneta aqui na Clube FM. Daqui a pouco nós temos a Marildo Volpato circulando pela cidade, trazendo informações aí sobre a chuva das últimas horas. Saber como está a situação aí nos bairros, questão do Rio Cará, essas informações daqui a pouco com a Marildo Volpato aqui na Hora da Corneta. O Adelar Machado também está com a gente na parte técnica, é isso, né, Adelar? Boa noite pra você também, Adelar.
1: Boa noite pra você, Adilson, boa noite também ao Edson Varela, que já está chegando por aí também, a todos os ouvintes que estão acompanhando a Hora da Corneta nesse começo de semana.
0: Pessoal que está ouvindo a programação da Clube, não só na rádio, mas também na televisão, tem agora durante a programação o anúncio da política, os espaços reservados aos partidos. É hora das pessoas acompanharem o que falam os políticos aí, qual o pensamento deles. Tava vendo a TV à tarde, também sai bastante chamada da política. O Volpato está pelas ruas aí, o Edson Varela, daqui a pouco informações da sobre a chuva, né? Também acho. Boa noite, Edson Varela.
2: Boa noite, Edilson Oliveira. Tá bem tranquila a cidade.
0: Não achou o Volpato, estranhou?
2: Não achei o Volpato aqui.
0: Coloque um aviso na rádio, onde está o Volpato.
2: Onde estiver, porque a chuva, graças a Deus, tudo muito tranquilo, né? Eu acho que...
0: Não foi aquilo que foi anunciado,
2: não,
0: né?
2: Não foi nada daquilo, graças a Deus.
0: Principalmente hoje, né?
2: Só pra você ter uma ideia, São Joaquim, a previsão era de que se chovesse 180 milímetros. Choveu 70 milímetros.
0: 70.
2: Um terço, quase um terço do que estava previsto. E assim, não vi instituto nenhum isso. Nós medimos lá na 15 quilômetros no interior de São Joaquim, 70 milímetros de sexta-feira até hoje, às 3 da tarde.
0: Graças a Deus não veio toda a chuva anunciada, então.
2: Exato, Lages também tem um descobrimento aqui, outro ali, o seu Dari Varela, meu pai lá.
0: Região do Guarujá, né? Teve pedra.
2: O pai tá com uma telha de fibrocimento meio antiga e andou pegando lá, mas assim, nada que de desesperador como a gente viu em outras partes do Brasil aí, né, Edilson Oliveira?
0: Para amanhã eu pedi para a produção para agendar no meu horário Edson Engenheiro para a gente falar sobre, para quem vai fazer uma casa a partir de agora, qual é o melhor caminho para fazer uma casa um pouco mais reforçada, um pouco mais segura? Principalmente na cobertura. Principalmente na cobertura.
2: Você vai perguntar para o engenheiro vai te dizer o que eu vou te dizer agora.
0: Então diga.
2: O ideal é uma telha de fibrocimento, a antiga Eternite, de 6 milímetros para cima. Porque a de 6 aguenta. Geralmente a cobertura é feita com 4 milímetros, né? E o 4 milímetros, se der um granizo mais forte...
0: Não cerca nada, né? Passa reto a pedra.
2: Mas assim, eu tô no achismo, nada como um profissional mesmo para pegar boa pauta. Bem oportuno isso, Edilson.
0: Porque, não sei se você viu aí, a chuvarada de pedra que deu na capital, né?
2: Uhum.
0: Se dá aqui na cidade, por exemplo, Deus livre, né? Uma coisa...
2: Exato. E uma observação importante para você ouvir de engenheiro é a questão de impermeabilização. Pessoal que não poupe na impermeabilização, porque a gente

0: Por quê? Porque o eleitor, para ele se dedicar ao horário eleitoral, é mais difícil. O eleitor é meio arisco no horário eleitoral ali na TV, por exemplo, a 1 da tarde, 8:30 da noite, no rádio às 7 da manhã, 12:00. O eleitor, até quando vê que tem horário eleitoral, vai fazer as lidas da vida. Mas daí, quando é inserção, não.
1: Quando é no meio da programação, ele é pego de surpresa.
0: É pego de traição.
1: Eu só acho que está sendo muita divulgação de na política. Tem o tanto certo? Como é que é isso?
0: Sim, é tudo dentro de cálculos feitos pela própria Justiça Eleitoral, tá? E eu sei o que você está dizendo. Por exemplo, de manhã, às vezes, no intervalo, o intervalo é inteiro só de horário
1: não,
0: eleitoral.
1: Não, agora à tarde eu estava vendo a TV, todo break tem bastante divulgação da política.
0: É que as emissoras precisam cumprir um quantitativo e às vezes pegam e liberam tudo em determinado horário.
1: Horário.
0: Porque eles só têm a faixa horária. Lembrando que as emissoras de TV e rádio, elas têm algum tipo de benefício fiscal por liberar essa questão do horário eleitoral. O pessoal fala que é gratuito para os candidatos, na verdade. Teve desdobramento aquela questão da Semasa, que estava investigando uma ruptura de rede no bairro Santa Helena, Diogo.
1: Eu acho que descobriram um vazamento, né?
0: Exato. Será que é só um? Mas se for só um, tá resolvido, pelo menos encaminhado, né? Pela manhã, a Semasa informou que estava investigando dois vazamentos, na verdade, não visíveis, que estão afetando o abastecimento de água em parte do bairro Santa Helena. As equipes teriam realizado pesquisas no local para identificar os pontos de vazamento. E após a localização, os reparos seriam realizados na sequência. Daí, então, no período da tarde, veio a informação. No final da manhã, as equipes identificaram o ponto responsável pela ocorrência e iniciaram imediatamente as ações de manutenção. Os profissionais permanecem no local para execução do reparo. Com essa chuva, né, gente? Esse pessoal da Itajuí, na verdade, a Semasa só faz a supervisão, a fiscalização. É a equipe da Itajuí que coloca a mão no barro, a mão na água, a mão na terra para resolver. A previsão era de que o abastecimento fosse gradativamente normalizado ao longo do restante da segunda-feira. Durante esse período, pode ocorrer variações de pressão e demora na recuperação do fornecimento em alguns pontos. Mas o importante é que é para resolver, né?
1: Grande parte do bairro Santa Helena ficou aí 2 dias sem água, Edson.
0: 2 dias?
1: Grande parte, né? Hoje de manhã recebi muita mensagem da região de Santa Helena, pessoal reclamando. Logo depois, a Shana veio com a matéria, então, sobre esses dois vazamentos.
0: É interessante, porque tem tecnologia, né, gente? Tem o mapa, tem aquela sala tecnológica da Semasa lá, mas tem coisas que não é muito imediato, né? A resolução, né?
1: E daqui a pouco um vazamento aí, mesmo que pequeno, Edson, até achar o vazamento, até descobrir o problema aí, leva um tempo e o pessoal sofre com isso, né? Com a falta d'água.
0: Exato. Informação de política, eu compartilhei hoje na nossa programação no Jornal da Clube Primeira Edição, as impressões que tivemos das duas reuniões que nós acompanhamos. Fazemos questão até de acompanhar, até para ter uma visão mais ampla do que está sendo a campanha eleitoral. Porque daí, se a gente não tiver essa militância presente, militância jornalística, no caso, a gente vai mais na base do achismo, né? Mas a gente conseguiu, então, no sábado, acompanhar o lançamento da campanha do candidato à reeleição Lucas Neves, na CIU, e também um evento de mobilização do candidato a deputado federal Raimundo Colombo, no Serrano Tênis Clube. Então, deu para ter uma noção daquela movimentação. É totalmente diferente campanha eleitoral do que era no passado. Tá? Mas mesmo assim a gente vê uma presença ainda de militantes, de cabos eleitorais, para ajudar a dar volume nessas campanhas.
1: Eu vi a matéria sobre o encontro do candidato Raimundo Colombo. E na matéria citava mais de 1000 pessoas, Edson.
0: Eu vou dizer uma coisa, esse negócio, eles não deveriam nem trabalhar com nome.
1: Com números?
0: Com números, né? Pra não deixar a gente que fica louco de vontade de falar a verdade e dizer que a realidade é outra, né?
1: Ah, não, você achou que não tinha tudo?
0: Assim, não vou nem opinar a respeito, não, nem fala em quantidade, diz que fez o evento. E tá bom, tá resolvido, mas tava bom, tava bem frequentado. Aquele grupo mais das antigas da militância do ex-governador Raimundo Colombo. Muita gente de fora, tava ali o Nilson Berlanda, a Ana Meris Delis, que é candidata, até me chamou a atenção porque a Ana Meris Delis, ela é candidata a deputada estadual pelo PDT. Partido Democrático.

0: trabalhista. E o PDT indicou vice de Gelson Merizio para pedir voto pro Lula. E ela está com Colombo, que tem como candidato a governador João Rodrigues. Mas é, são essas misturas da política que é do jogo, né? Eu vi, por exemplo, estava saindo do Serrão, estava chegando o Leonardo Reis, que é candidato a deputado estadual pelo PSDB. O PSDB está federado com o Cidadania, que está apoiando o Jorginho Melo, tá? Então tem todas essas...
1: Tem algumas lideranças que estão em vários eventos.
0: Exato, exatamente.
1: Independente do partido ou do candidato.
0: Mais de um evento, é verdade. A gente
1: observa isso.
0: E a gente vê muita mistura, né? Não dá pra ter... Não tá bem clara a mobilização. O deputado Nelson Guetten é das antigas, né? Jorge Guetten. Até o Guetten do Jorge é diferente do Nelson das antigas, né? Jorge Guetten, numa movimentação bem interessante na cidade, antes de ir no evento do Lucas Neves lá na CIL, fez um evento dele mesmo na Casa 22, ali no início da Humberto de Campos. E isso é aquelas movimentações normais, com um detalhe muito importante, o Adilson Oliveira. Daqui 5 semanas, nesse horário, você vai estar comentando a respeito dos que foram eleitos.
1: Já sabemos quem é quem.
0: Você vai estar comentando os que foram eleitos, os que fizeram um fiasco.
1: Torcemos para que a região tenha bons candidatos, bons representantes,
0: bons eleitos. Vou dizer uma coisa, gente. Eu torço, eles têm viabilidade, eles têm maior viabilidade, que é o Lucas e o Márcio. Se mais algum além deles conseguir, ó, aplauso da nossa parte. Mas se os dois se reelegerem, pelo menos... tá encaminhada a coisa. O ideal é nós fazer 3, 4. Se vir mais gente com condição, beleza. Aquele que tem maior viabilidade é federal, embora temos vários outros nomes importantes, temos o Igor Marafigo, temos a Fernanda Córdova, a Ana Valente. O que tem maior viabilidade eleitoral é o Raimundo Colombo, embora a eleição dele também não seja fácil.
1: Agora precisamos de representante federal.
0: Exato, exatamente.
1: Precisamos.
0: Embora a eleição de Colombo também não seja fácil. Mas é o que tem a maior viabilidade.
1: E
0: não
1: estou
0: pedindo voto, gente. Nós não podemos fazer isso. Estou só opinando em cima do contexto.
1: O bom seria se conseguíssemos aí 2 representantes federal, Edson.
0: Não, mas...
1: Mas acho que não tem voto para isso.
0: Não, não tem voto.
1: A região?
0: Não tem voto, e vou te dizer outra coisa. Não tem nome para para ter essa viabilidade. Tá? Pode ser que daqui a pouco o Fernando da Córdova surpreenda. Tá, é o nome que tem maior viabilidade depois do Raimundo, e eu não tô, por isso que eu não tô desmerecendo essa possibilidade. Ou daqui a pouco ela não consegue 100 mil votos, mas consegue 70 mil, e fica ali para o Jorginho chama 1 ou 2 para a equipe, ela assume lá em Brasília. Então tudo pode acontecer. Nós não podemos estar dizendo aqui que os outros não têm chances. Todos têm, desde que tem um voto.
1: Não tem campanha de Serrano apoiar Serrano?
0: Não tem, né? E eu acho que é inteligente não ter o Adilson Oliveira, não ter essa campanha. A CIL até ensaia ali uma campanha de combate ao voto nulo e branco.
1: Ah, sim.
0: Beleza.
1: Que a pessoa não deixe de votar.
0: Não deixe de votar e não anule o voto.
1: Até porque teve muito candidato, muito político de fora que trouxe recursos para cá.
0: Exato, exatamente.
1: Né, Edson? Então essa é a situação.
0: Exato. O que que acontece? O Lucas Neves, por exemplo, tá com uma campanha muito boa. Ele tem votos em tem organização em 150 municípios. Daí como é que você vai fazer uma campanha Serrano, voto em Serrano, se ele tá indo
1: em outros lugares?
0: Em outros lugares. Colombo da mesma forma.
1: Assim como os de fora vêm aqui também. Né?
0: Exato, exatamente.
1: Os de fora estão aqui também. Então vamos torcer para que a gente consiga eleger bons representantes, que quem ganha com isso é a nossa região toda.
0: E os internautas têm a opinião deles, ó, por exemplo, o 5222 aqui, o WhatsApp, ele não cita o nome dele aqui, ó. Não sei por que você acha que Colombo é bom para nós. Na verdade, eu não acho que o Colombo é bom para nós. Eu acho que o Colombo é necessário para a Serra Catarinense. Então, o conceito de bom é uma coisa, de necessário é outra. Por exemplo, eu prefiro vamos trabalhar com a hipótese que o Colombo não seja o ideal. Eu prefiro um não ideal que seja da Serra do que um excelente que seja de Joinville. Porque para quem que o de Joinville vai trabalhar? Vai pensar. Beleza. E outra coisa, gente, você que não gosta do Colombo, mas não pense duas vezes em não votar nele. Quer fazer campanha contra? Fique à vontade. É do jogo. Por quê? O que é que eu visualizo? Eu acho que o Colombo vai fazer um em cada três votos em Lages. Essa é a minha opinião. Acho que vai sair com uns 35 mil votos daqui. Ele fez 38 para o Senado na eleição passada. Tá? Mas assim, cada um tem um gostar, tem uns que não gostam. E eu continuo, eu tenho esse conceito. Não é uma questão da pessoa ser boa ou ser ruim. Hoje, pode não ser o Raimundo, pode ser a Fernanda, nós temos necessidade. A Serra Catarinense tem necessidade de representatividade.
1: Quanto mais, melhor.
0: Exatamente.
1: Quanto mais, melhor, viu, gente? Porque qualquer assunto, Edson, por exemplo, estamos falando aqui, o pessoal cobra aqui, viaduto na 282, melhoria na BR-282, na 116, e aí temos que ter o que, Edson? Representante?
0: Federal.
1: Federal.
0: Exatamente.
1: Se não tiver representante federal, não tem como.
0: Então,
1: tem, mas é mais difícil.
0: O João Amorim Ribeiro também criticando aqui Raimundo Colombo. Eu digo o seguinte, gente, eu até abro isso pro diálogo aqui, porque nós não temos segredos aqui, não, vamos proteger candidato A ou B. Não. Eu acho que o eleitor, o lajano, o serrano, deve votar de acordo com o que ele considerar ideal. Se ele acha que o fulano de tal não presta, não é bom, não, como disse ali, não vota, tá? Se quer fazer campanha contra também, eu não vou votar, não vote também porque o cara é ruim. Beleza, faça isso. Porque é do jogo, é a democracia, e que bom que tem a democracia. Eu tenho uma visão de que, por melhor que seja sendo daqui, é melhor do que qualquer outra parte de Santa Catarina.
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0: O Ademir Macarini aqui naquela linha da tua pauta de amanhã. Sobre a cobertura das casas, é o que manda mesmo bastante do ponto da cobertura. Se for pouco ponto, até 6 milímetros fura com as pedras. Olha aí, ó. Olha então aí. Nem 6 milímetros resolve a lida, né?
1: Então são algumas dicas que pessoas que entendem podem auxiliar melhor aí as famílias.
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1: Vamos com o Amarildo Volpato?
0: Vai lá.
1: 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E agora nós temos Amarildo Volpato circulando aí pelas ruas da cidade. Volpato, boa noite.
2: Olá, um abraço a todos, boa noite, retornando com informações aqui na Clube, em deslocamento nesse momento até a BR-116, queda de árvore, corpo de bombeiro já foi acionado e também a defesa civil. Em instantes eu falo de lá, um abraço.
1: Muito bem, Volpato, abraço. 6:30, fazemos um espaço comercial.
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14: A sabedoria do Beto, lá da, o Beto de Liz, lá da CJ, Adilson Oliveira, o Beto da CJ, tá dizendo assim, sobre as eleições, só te digo uma coisa, não adianta reclamar das decisões do síndico se você não for nas reuniões do condomínio. Votar em branco ou nulo não resolve. É verdade, nem que seja para votar
15: nulo. Depois não pode ficar cobrando, dizer que tá ruim a coisa, porque não ajudou a... não participou do processo, né, Edson?
14: Exato.
15: É igual reunião de síndico, a mesma coisa.
14: O Lauro Miguel Colorado ali, com a camisa do Colorado desde segunda-feira, Edson. Abraço pra ele, eles querem.
15: Não trocou.
14: Boa noite. Muito melhor Raimundo Colombo do que Renan Bolsonaro. A minha opinião a respeito. Na minha opinião, Lauro Miguel, pra quem tá me ouvindo, o Renan Bolsonaro vai ser o federal mais votado na eleição deste ano. Acho que ele vai ser a Carol de Tone dessa vez, tá? Porque há um engajamento bem forte em relação a isso, mas daí é opinião minha, tá? Só pra ficar registrado. Registre aí, me cobre lá daqui 5 semanas, Adilson Oliveira.
15: Será que eu vou perder tempo com isso?
14: Gente, funerário.
15: Eu não concordo, mas tudo bem.
14: 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O Guilherme também dando uma informação aqui que a Arteles já está resolvendo a queda de árvore. O Volpato, se você estiver com dificuldade de chegar aí, é capaz da árvore já ter sido retirada da pista da 116 aí, porque o pessoal da autopista, se puder concessão, coisa que se resolve de vereda, né, Wagner?
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14: Para os internautas que estão me mandando mensagem aqui, elogiando e defendendo a candidatura do Raimundo Colombo, eu não vou dar voz aqui, não vou ler, até para não achar que a gente está fazendo um chamamento em nome do homem, tá? Então, mas de qualquer maneira, tá lido aqui, ó, a sequência de mensagens aqui, com essa interpretação relacionada ao tema. O Roberci tá mandando um abraço para você, Adilson Oliveira, tá te ouvindo lá no bairro Caravaggio, Roberci Mota.
15: Opa, abraço meu amigo aí, tudo bom.
14: 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Olha que interessante essa informação aqui. Peguei ela no site da Expo Inter. Tu conhece o Mário?
15: Depende qual Mário.
14: Ah, tá. Eu achei que você ia me perguntar que Mário. Se você me perguntasse que Mário.
15: Tem alguns que eu conheço.
14: Viu? Se você me perguntasse que Mário, eu ia te responder o touro Mário da Cerro Azul.
16: Meu Deus.
14: É o nome do touro que foi pesado e conclamado como o animal mais pesado da Expo Inter, que é o maior evento da pecuária do sul do Brasil, quiçá um dos maiores do Brasil. O touro Mário da Cerro Azul é da raça Limonzin, se eu estou pronunciando errado, por favor, me desculpem, pecuaristas. Esse animal garantiu o posto, então, do mais pesado da Expo Inter. Não tá curioso para saber quantos quilos?
15: Tô com a pergunta aqui engatilhada.
14: 1.485 quilos na pesagem oficial. Uma tonelada e meia praticamente. Ele pesou 20 quilos a mais que o Falcão da raça Brahman, que foi o segundo colocado. Um touro de 1.480 quilos é quase 3 vacas, né, gente? A média de uma vaca é 500 quilos, só para você ter uma ideia do tamanho do gigantão. O dono do Mário
15: deve comer bastante um animal desse, Edson.
14: Deve. O que é que o dono do Mário falou, que é o proprietário da fazenda Cerro Azul, Adilson Oliveira? Elvio Francisco Preza? Vamos dizer Preza, né? Que deve ser a pronúncia correta do proprietário do empreendimento Fazenda Serra Azul e dono do Mário da Serra Azul, o boi, o touro, aliás, boi não, boi é castrado, né? O touro mais pesado da Expo Inter, abre aspas, não era meu objetivo. Meu objetivo é que ele seja o grande campeão da raça Limonzin. Ele veio com esse propósito, mas já que somos o mais pesado, então somos, né? Escreveu ou disse lá para a assessoria da Expo Inter o Elvio Francisco Preza, que é o proprietário do Hotel Fazenda Cerro Azul e dono do animal. Ele, o Mário da Cerro Azul, é um reprodutor da raça Limonzin e foi selecionado para participar de feiras e exposições. É um animal diferenciado, diz o proprietário. Desde jovem, ele sempre apresentou as características para ser um grande reprodutor. Detalhe. Hoje teve o concurso para definir o grande campeão da Limonzin. Eu vou atrás dessa informação para ver se o Mário teve alguma chance.
15: Ganha prêmio pelo fato de ser.
14: Olha, Adilson Oliveira, mais que prêmio, o fato de um animal desse ter esse destaque na Expo Inter, ele ganha uma valorização na hora de vender o sêmen para reprodução, que é sem igual.
15: Ah, também,
14: é uma coisa, né? É uma coisa muito significativa. Por isso, então, essa comemoração pelo fato do Mário da Cerro Azul. Primeira coisa que eu ia perguntar pro proprietário, o Elvio. Elvio não, é Elvio Francisco Presa, é por que o nome Mário da Cerro Azul? Deve ser homenagem a um avô dele que gostava da raça, tal e coisa.
15: Deve ser,
14: Edson. Ou de algum parente. É, em geral. Tem outra informação, Edilson, na semana passada, na quinta-feira, foi realizada a segunda etapa do curso de apicultura, com foco no manejo de primavera, reunindo produtores interessados em ampliar seus conhecimentos sobre a criação de abelhas e a produção de mel. Foi realizado lá na propriedade do Márcio e da Thalia, na linha Santa Rita, em Vargem. O curso abordou temas importantes como a multiplicação de colmeias e a preparação para a produção de mel, aliando conhecimento técnico, troca de experiências e valorização da atividade no meio rural. Os produtores de maçã estão preocupados porque com o advento do Super El Niño, as abelhas podem não trabalhar. Do jeito que devem trabalhar todo ano, não vão trabalhar.
15: Então vai diminuir o mel.
14: Vai diminuir o mel e a produção de maçã também. Por quê? Porque a polinização do pomar é fundamental para você ter uma boa produção.
15: Mas mel, acho eu, que tem bastante estocado, Edson. Acho eu.
14: Eu não posso te responder porque eu não cheguei lá ainda no galpão do onde está o mel estocado, Adilson.
15: Mas... O homem que entende de mel não está aqui, né? Olha, quando o assunto...
14: O meleiro.
15: 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Ó,
14: falando em Mário, se o meu tio Danilo tivesse um...
15: Achou mais o Mário?
14: Tivesse uma propriedade, uma fazenda daquelas grandes, né, tio? Porque fazenda pequena ele tem, mas tivesse uma fazenda muito grande com criação de bicho de raça, ele ia colocar num touro o nome de Mário também.
15: Mário também.
14: Porque o meu avô se chamava Mário Pereira Martins e o Marco Velho Gaiteiro, lá do Santa Helena, que é meu primo, tá com tio Danilo lá e com o pessoal da Lira de Laço nos escutando.
15: Daqui a pouco você vai misturar touro com Mário e aí todo Mário vai se considerar um touro.
14: Não, melhor.
16: Nossa,
14: a gente não mistura, né?
16: Tudo isso!
15: Falando em touro, o Vopato tá na linha aí, o Edson Varela.
14: Não ficou boa essa chamada, Adilson.
15: O Amarildo Vopato acompanhando lá a situação da BR-116, é isso, Adelar? Vamos lá, Vopato, com você.
17: Olá, amigos da corneta, já estou aqui na BR-116, quilômetro 244, onde a equipe da autopista já está fazendo a retirada da árvore ou árvores que caíram, muito escuro aqui nesse momento, né? Então a gente tem dificuldade de visibilidade, mas teve um desmoronamento, né? Veículos passando, trânsito em meia pista, repito, quilômetro 244. E os caminhões passando, jogando aquela névoa, né? Na equipe que está trabalhando e a gente também por aqui. Realmente atingiu um motociclista que subia em direção ali ao posto Apeçã, identificando a nossa audiência. Ele teve queda, né? Mas está bem, segundo o pessoal aqui da autopista. Então, o trânsito, repito, em meia pista. Muito cuidado, você que está passando por aqui no quilômetro 244, indo em direção à Correia Pinto, só para identificar, você passa ali a empresa Zappellini, né? Passa o posto Apeçã, Zappellini, no que você acessa o Parque Ecológico. Então, a equipe está trabalhando por aqui, fazendo o trabalho da retirada da árvore. Aquilo que a gente vem comentando, né? O solo muito, muito encharcado com as chuvas aí desde o sábado. Então, nesse momento, a equipe segue trabalhando por aqui. Onde a clube está, Amarildo Volpato. Ainda bem que ninguém se feriu.
15: Abraço aí, Amarildo Volpato. Obrigado pela informação. Edson, vamos ajudar aqui um ouvinte. Faz uma pergunta para nós.
14: Sobre o Mário?
15: Não. O pessoal já parou de falar do Mário.
14: O Joaquim Magno tá me ajudando aqui, o Adilson Luiz.
15: Você fica vendo o gol aí do time do Inter, né?
14: Ah, meu Deus, eu não sei como é que veio parar esse gol aqui. Não.
15: Gol do Bahia?
18: Tentou domínio, bateu. Incrível, Everton, a bola vai entrando. De novo ele consegue.
14: Os milagres que o Everton fez ontem no jogo.
15: Achei que era o jogo do Bahia.
14: Bahia. O Joaquim Magno tá me ajudando aqui. A Limonzine, Limonzine, né, Joaquim Magno? Pronuncia-se Limonzine. É uma raça de corte francesa. Corte significa que é gado pra carne, tá? Quem cria aqui em Laje, segundo Joaquim Magno, é a Cabanha São Luís, que é especialista nessa bio. Biogenética, tá certo dizer isso?
15: Tá certo.
14: Exatamente. São animais cuja genética é muito valorizada e os proprietários comercializam.
15: Um animal desse tem um bom valor, Edson.
14: Exato. O que é que você quer ajudar teu amigo?
15: Ele manda mensagem para nós: gostaria de ver com você se pode uma oficina deixar os carros, pelo que deu para entender, aqui na calçada, prejudicando a passagem dos pedestres. Não pode, não. Calçada é feita para pedestre. Chama o Departamento de Trânsito do município ou a Polícia Militar. Mas não pode. Calçada é para pedestre.
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15: Ok, fazemos o intervalo. Adelar Machado, é isso? Já voltamos aí com o esporte.
14: Ô Adelar, só corrigindo então, me corrigindo aqui, o Joaquim Magno me corrige porque o corretor não ajudou ele lá. Pronuncia-se Limonzan.
15: Limonzan.
14: É a pronúncia então do nome dessa raça, Limonzan. Tem que fazer biquinho, Edilson, porque é francês.
15: Limonzan.
14: Pense numa caipira, pense em limão, Limonzan. É a raça do Mário da Fazenda Cerro Azul.
15: Depois do intervalo, vamos falar aí do melhor jogo da rodada do brasileiro.
14: Pode
15: Bahia
14: ser.
15: Bahia foi muito bem.
14: Ah, bom.
15: Já voltamos.
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12: Seguimos com a Hora da Corneta. 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
12: 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O Adilson Oliveira disse que iríamos falar agora do melhor jogo do Brasileirão. e eu desdigo o que ele disse, porque não teve um melhor jogo do Brasileirão. Essa rodada apresentou três jogos sensacionais.
13: Três?
12: Quais? Atlético Paranaense e Fluminense jogaram ontem às 11 da manhã e deram um espetáculo de futebol, placar 3-3. Foi muito interessante. Corinthians e Santos.
13: Viu um pouco do jogo do Corinthians e Santos?
12: O Corinthians, com aquela supremacia natural, porque é um time grande, acabou perdendo para o Santos pelo talento também de Neymar.
13: O Neymar.
12: Tá, foi outro jogaço, não sei se você concorda. E eu colocaria também como um grande jogo da rodada, um terceiro jogo, foi o Flamengo e Botafogo. Que foi um jogo
13: 3-0 pro Flamengo.
12: Na verdade, 3-0 não diz a partida, porque os dois sinais ali do Flamengo foi no finalzinho, né? Mas o Flamengo segurou uma superioridade ali o tempo todo. O time tá vivo e só para ter uma ideia, se o Flamengo é cumprindo o jogo que falta, vencer, ele é líder do Brasileirão. Por quê? Porque vai ter a mesma quantidade de vitórias do Palmeiras, mas no saldo de gols vai ter 27 contra 24, vai ter 28, 29, porque vai vencer e... Não, retiro isso, agora olhei aqui, o Palmeiras empatou ontem, achei que o Palmeiras tinha perdido. Tá. O
13: Palmeiras empatou, né?
12: Empatou, então o Flamengo não vira líder não, se vencer fica um ponto do líder, então vamos ser mais justos com a realidade aqui. Porque senão os torcedores do Palmeiras, como o doutor Geraldo Oliveira, vai me questionar que eu tô muito assanhado pro lado do Flamengo.
13: Eu falei na sexta-feira que quem perdesse de Grêmio e Internacional ficaria numa situação complicada no rebaixamento.
12: O Inter não ficou numa situação complicada, ele ficou numa situação bicomplicada.
13: Bicomplicada.
12: Porque ele não ficou, não entrou na zona de rebaixamento, ele entrou e navegou, porque o Vasco é o primeiro da zona e o Inter é o segundo da zona. Então a coisa tá de uma complexidade grande. E o que me preocupou, na verdade, porque eu não assisti Inter e Bahia, o que me preocupou foi Grêmio e Chapecoense, Edilson Oliveira.
13: Por quê?
12: Porque o placar não diz o que foi o jogo. A Chapecoense teve 32 ataques, o Grêmio 12.
13: Acho que o Grêmio administrou melhor o jogo, Edson.
12: Mas ele só administrou, não jogou.
13: Pois é, mas...
12: Sabe? Esse time ali, gente, é candidato pra cair pra Série B, Edson. Ele só não tá pior na tabela, porque tem time pior que ele.
13: Ah, sim, também concordo com você.
12: Sabe? É uma coisa louca o que o Grêmio está não jogando. Eu assisti o jogo ontem e fiquei, assim, pasmo. Foi uma maldade com a Chapecoense esse placar.
13: Mas respirou um pouco mais aliviado aí na tabela.
12: Exato, para a próxima rodada o Grêmio vai jogar fora de casa contra o Vitória. Aliás, vai ser só na segunda-feira que vem, no dia 7 de setembro.
13: Tá. E o Internacional, tava olhando aqui, o Internacional pega o Santos no domingo, Edson.
12: A sequência do Inter não é boa,
13: jogo,
12: né?
13: Jogo complicado pro Internacional no domingo.
12: Inter e Santos, mas depois o Inter joga em Chapecó contra a Chapecoense.
13: Daí dá pra ganhar da Chapecoense.
12: Mas se a Chapecoense vir com essa performance nos últimos jogos... É preocupante.
13: Mas você já pensou se perde pro Santos e pra Chapecoense?
12: Então.
13: Claro que a gente não quer isso, né?
12: E eu tenho uma notícia ainda mais ruim. O termo mais ruim é errado, né? Eu tenho uma notícia pior pro torcedor colorado. O Inter é 18º, tem dois pior que ele, o Remo e a Chapecoense.
13: Sim.
12: Mas o Remo joga hoje. Se o Remo ganhar, passa o Inter. E o Inter fica como penúltimo da lanterna.
13: Por que você riu, Adilson?
14: Não, eu não tô rindo, não.
12: Em Brasília, 19 horas.
13: Eu não tô rindo, não.
12: Você olhou com a cara de disfarçado, assim. Mas hoje tem Remo e Curitiba pra fechar, então, a rodada. É a 25ª, 26ª.
13: Eu sinto pelo Inter que a gente tem muitos amigos aí colorados. E o pessoal tá meio desanimado.
12: Será que o Grêmio jogou mal ontem? Será que o Inter perdeu pro Bahia ontem? Porque estão se preparando pro Grenal quinta?
13: Acho que não.
12: Não, né?
13: Acho que não. Um jogo diferente.
12: A rebaiada é aquilo mesmo, né?
13: É aquilo ali que tem.
12: E eu não consigo entender, Adelara. O Grêmio com aquele elenco ali, Bright White, Carlos Vinícius, Pavon, Amazul.
13: Teria que apresentar um futebol melhor.
12: Amazul é um time que não era pra estar desse jeito, não.
15: Meu Deus.
12: Se você avaliar, por quem salvou o Grêmio ontem foi o Weverton, o goleiro, em várias oportunidades. O Weverton, os dois melhores jogadores ontem foram o Weverton e o Wallace, que foi o zagueiro, tá? Tem até um tal de Zorteia lá, meu Deus do céu.
13: Eu acho que dívida os dois times têm, né, Edson? Tanto o Grêmio quanto o Inter.
12: Ah, mas não tem nada a ver dívida.
13: Mas o dinheiro interessa, na Copa do Brasil interessa o dinheiro.
12: Adilson, você quando vai jogar bola lá na BB?
13: Não, mas eu jogo pra...
16: Nossa,
12: pois é.
16: Mas
13: ali o pessoal tá pelo dinheiro.
12: Não, mas lá você vai jogar e você tem dívida e a tua dívida não atrapalha a tua performance.
13: Quem pudesse me patrocinar, né?
12: Exato. Eu tava vendo o Inter também não tá mal de elenco. O Alan Patrick.
13: Me falaram que o Inter tá devendo bastante.
12: Alan Patrick, Carboneiro, o Sanabria. É Sanabria ou Sanabria? Você que é...
13: Sanabria.
12: É. O Bernabé e o Eliasson, meu Deus do céu, Vitinho, o Caleb agora que o Volpato anunciou.
13: Até que achei que era o Caleb daqui, mas não é.
12: Não é, né? Então, mas assim, os dois times estão ruins. Pelo menos nesse ponto a gente tem que ser solidário.
17: Gente, o que está acontecendo?
12: O Chiron está dizendo dele Palmeiras. Ô, Chiron, o Palmeiras já teve melhor. É igual a Série B. A Série B, o Criciúma, por exemplo, já teve melhor. O Criciúma era líder, perdeu a liderança pro Juventude e agora perdeu de novo e já é o terceiro da tabela.
13: Ouvinte manda para nós aqui, Edson, você está corretíssimo. A Chapecoense não merecia levar 3.
12: É verdade.
13: O goleiro salvou o Grêmio.
12: É verdade. Infelizmente, a gente tem que ser fiel à realidade dos fatos. Falando em realidade dos fatos, tem mais fatos daqui a pouco, na hora da corneta. Nós anunciamos agora os melhores anunciantes do Rádio de Lages, que vão desfilar no nosso intervalo de ouro e na sequência seguimos.
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13: 7:03.
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5: O Sebastião Adil, que deve ter assistido o jogo, tá dizendo que a Chape não teve competência para fazer o gol. O Grêmio foi competente diante das chances que teve, diz o Sebastião Adil. Isso me lembra o comentário do Paulo Varela, que a gente reproduziu segunda-feira da semana passada, quando a Chapecoense venceu o São Paulo por 1-0 na Arena Condá. O Paulo dizia que a Chapecoense teve coragem. Daí ele fez uma comparação igual o homem feio quando vai em baile. Se não tiver coragem para convidar as moças bonitas para dançar, vai ficar encalhado o resto da vida, né?
6: Às vezes a coragem manda muito.
5: Exatamente. Então a Chapecoense não teve a coragem que teve contra o São Paulo jogando em casa. Um abraço para o Sebastião Adil opinando a respeito.
6: Cruz de Malta sem energia elétrica no momento. O pessoal mandando mensagem para nós. Lembrando que tem que fazer a reclamação no 0800 para ficar o cadastro para deslocar aí o pessoal da Celesc no Cruz de Malta.
5: Já que a gente tá nesse noticiário de chuva, o Adilson Oliveira disse que não aguenta mais o noticiário da chuva, eu também não aguento, né? Não vejo a hora que acabe essa. Menos mal que não deu chuva que era para dar. Graças a Deus, deu uma chuva continuada e com isso acabou não repercutindo em...
6: Acho que a pancada mais forte foi no sábado à noite.
5: Às 11 da noite.
6: Sábado à noite.
5: Tava prevista uma pancadona agora, não se confirmou, mas às 11 da noite... A minha esposa disse que foi muito forte. Eu tava dormindo, não acordei.
6: Dormiu cedo, então.
5: Trabalhei o dia todo, né, Gilson Oliveira? Informação para você sobre o que está sendo feito em São Joaquim para implantação do sistema antigranizo com iodeto de prata, voltado principalmente à proteção de áreas agrícolas do município. Segundo o secretário Rafael Vieira Grilo, cerca de 23 equipamentos já foram instalados em diferentes pontos. No entanto, o sistema não está funcionando. A previsão é de que a operação seja iniciada assim que todos os equipamentos previstos estejam instalados e a estrutura concluída. Ô tio Rafa, vamos acelerar, né? Porque daí agora vem a safra, vem as chuvas torrenciais do El Niño e vem granizo, e daí se isso aí já estiver funcionando, hoje eu sabia
6: que... Tá, mas o que que esse equipamento faz?
5: É um antigranizo com iodeto de prata, você não estudou isso?
6: Não lembro.
5: Eu vou te dizer, mas nunca esqueça, eu também não sei, ó.
6: Eu vi a foto do equipamento, só não li a matéria toda.
5: Eu não sei o que que é iodeto de prata, vamos conversar com o engenheiro
6: Volpato, deve saber.
5: Nossa, alô, Amarildo Volpato, onde que você está para nos ajudar com essa informação? Boa noite.
7: No lado de vocês. Opa. Ao lado de vocês. Boa noite a todos. que esse produto faz? Ele não transforma a pedra já formada nas nuvens em água, mas ela dilui ao máximo, ela fragmenta ao máximo. Então, vai continuar tendo o granizo? Vai. só que em proporções menores, não como o que a gente viu aí.
5: Ah, em vez de pedrona vai ser pedrinha.
7: Pedrinha, mas nossa, tem casos que vai eliminar
8: totalmente. Então é um equipamento que diminui o tamanho da pedra?
7: É, ele chega lá e vai explodir, né? Ele vai chegando, quando a pedra está vindo já em direção aos pomares, por exemplo, em... Qual foi a cidade que...
8: Mas daí só próximo onde tem o equipamento.
7: Sim, são 43 pontos, 7 já foram instalados, né? Então ao todo são 40. São Joaquim toda ficará coberta. Então, quando...
5: 23 já foram instalados.
7: Exatamente, são 43 ao todo. O que que vai acontecer? Uma região vai proteger a outra. Ah, né?
5: Vai ser um entrelaço.
7: Exatamente. Então. Daí é a prefeitura Bentinho, que tá comprando? Prefeitura com recurso do governo do estado. Então já foi feita a prestação de contas de uma parte e agora as demais serão feitas conforme a instalação e a qualquer momento é bem-vindo, né? Diminuindo o tamanho das pedras, já acho que o investimento já vem de bom tamanho.
8: Então outros municípios daqui a pouco podem também adquirir?
5: Vacaria já tem.
7: Na verdade, assim, a fruticultura é Bom Jardim, né? Na Santa Catarina, Bom Jardim, Urupema tem alguma coisa, então uva é muito utilizado também, só que no pessoal da uva, investimentos particulares, iniciativa privada, aqui tem recurso público.
8: Muito caro, será, Bobato?
7: Eu tenho o valor agora, o valor foi feito pelo governo do estado, eu não tenho agora para precisar aqui.
5: Mas eu não sabia, gastamos uma fortuna com cobertura, então não precisava, porque
7: os produtores estão um pouco divididos, não é assim 100% certo.
5: Só para dar uma ideia para você, o que é uma cobertura antigranizo, aquelas coisas brancas que você vê na TV quando dá granizo e...
8: Aquelas telas?
5: As telas. O custo de cada hectare para ser coberto com aquelas telas, considerando o madeirame, a tela e a mão de obra, custa entre 70 e 80 mil reais o hectare. Um pomarzinho de 5 hectares aí vai custar 350, 400 mil reais. Então é caro, por isso que essa tecnologia aí vem a calhar. É interessante. Eu tinha outra informação aqui da região para compartilhar com a nossa audiência, que é importante a gente mantê-la sintonizada, Dilson Oliveira.
8: Conversei hoje com o prefeito de Anitta Garibaldi sobre a situação da chuva, né? Se atingiu o município. Ele disse que apenas as estradas danificadas aí com a enxurrada forte, né, Edson?
5: Exato.
8: Mas graças a Deus não teve uma chuva tão forte assim, Anitta Garibaldi, que venha a trazer prejuízo para os moradores.
5: O César Mocelin tá mandando um WhatsApp aqui chateado com a situação da balsa de Seregate em Abdom Batista. Há 8 meses que estão sem funcionamento, ou seja, neste ano não funcionou, né, César? Prejudicando o tráfego de todos que necessitam por trabalho, o que tem a administração do prefeito Lucimar Samora que não consegue resolver, pondera aqui o César Mocelinho. Acho que são duas balsas, né, César? É a Santa Ana, mais lá no fundo de Anitta, entre Anitta e Abdom, e essa, a de Seregate, que também é importante. Eu não sabia que fazia 8 meses que não está funcionando. Aproveitando a deixa do César Mocelin sobre Abdom Batista, para registrar 2 falecimentos lá. Morreu o José Daniel Mecabô. Ele é um empresário bastante conhecido de lá e ele integrou a comissão de emancipação do município de Abdom. E também morreu o Oswalter de Bastiani, cirurgião dentista, referência lá para a comunidade de Abdom, tanto que por causa da morte de ambos, o município decretou luto oficial por 3 dias, né? Que é o praxe daquilo que se faz. Falamos do teu touro, Amarildo Bobato?
8: Pois é, o Edson falou, aí eu vi a imagem.
5: Olhamos no vídeo ali, você tinha.
8: Seu vídeo.
7: O Mário. O Mário ganhou por 20 quilos do ano passado.
5: Do outro, né?
7: Exatamente. Então, realmente. E aqui de Santa Catarina, de Capão Alto, né? Então, o nosso agro aí, né, tendo esse destaque na Expo Inter. Nós estamos falando, né, de qualquer feira no Brasil. É Expo Inter.
8: Foi você que filmou o touro?
7: Não tive perto
5: mandou
7: dele.
5: Mandou um correspondente.
7: Mas ele era bravo. Você sabe que aquele touro ali? Aquele limousin?
5: Ele era bravo?
7: É bravo? Não. Ah. Bravo é outra. É. Não. E ainda aproveitando, falando em...
5: Tu viu o tamanho das galinhas que estão em exposição na Expo Inter?
7: Galinha?
5: O meu pai, o Cedari Varela, ia se apaixonar. Raça Brahma. As galinhas Brahma.
7: Será?
5: Deve ser boa uma galinha preta daquela com escol, né?
7: Com arroz de terceira?
5: Exato, exato. Umas galinhas, cada uma mais bonita que a outra.
7: Daí.
5: Tem de tudo quanto é bicho lá na Expo Inter.
7: Daí, aproveitando, né, ainda de Expo Inter, a gente está lá com a nossa representante, a médica veterinária lagiana, a doutora Luísa Ramos Ribeiro. Ela que está fazendo julgamentos na Expo Inter das raças Devon e Bravon, na Expo Inter 2026. E aqui na Expo Lages ela tem uma participação importantíssima, que é com relação

0: pra ver tuas galinhas.
1: Ah. São poedeira? Aí tem que ser a galinha poedeira.
2: Tu conhece a região de Brahmaputra?
1: Não, não. Essa de lá não.
2: Não, não, mas é de lá.
0: Imagina o tamanho do ovo.
1: Tinha duas aqui na região, mas fechou.
3: É verdade.
0: Imagina o tamanho do ovo ali do.
2: Vamos ao intervalo comercial, gente. A hora da corneta tem sequência já já. 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
0: 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É isso mesmo, linguiçinha tipo toscana da Deli Sabore.
1: Aproveitando ainda as informações da Mures, conversando com a prefeita Tainara Heitz, perguntei a ela agora, na Toca da Onça, pessoal está praticamente ilhado, também no Rio Goiabeira e São João das Palmeiras, são regiões aqui de São José do Cerrito, a Defesa Civil, né, do município já hoje já esteve lá acompanhando e a prefeita Tainara nos repassando aqui. São João das Palmeiras, lá no Rio Goiabeira.
2: No interior.
1: Toca da Onça.
2: No interior de Toca da Onça, porque a área urbana da Toca da Onça fica às margens da 282 ali, não tem problema de. Mas
1: então,
2: daí.
1: É lá que o pessoal.
2: Por causa do Rio Goiabeira, que faz acompanha a rodovia, uhum. É que causa essa problemática.
1: Então, aí. São várias localidades em São José do Cerrito que estão aí com essa situação. A gente agradece a prefeita Tainara Heitz aí por nos informar aqui.
2: Ou seja, você que está ouvindo a gente aí no Cerrito, a prefeita está sabendo, tá? A prefeita está sabendo se o puder ser feito aí para facilitar a vida de vocês. Mas será que vai continuar chovendo, feito louco desse jeito? Deixando a gente nervoso, angustiado? Vamos saber depois, Adilson?
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0: vamos lá, você está no Clube FM, nós estamos com a Hora da Corneta e o Amarildo Volpato quer dar um recado para você da Dub Center. 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
2: Só que você falou na Dub Center, na Presidente Vargas, tem mensagem para nós sobre isso aqui, ó. Asfalto novo na Presidente Vargas, próximo a Copérdia.
3: Copérdia?
2: Ai, não sei.
3: É.
2: E não desentupir os bueiros. Foi avisado ele, deve ser o secretário de obras, e até agora nada. Ele manda um vídeo para nós que alagou tudo ali.
3: Quero ver, mostra um vídeo. Quero ler
1: na Baixada, aqui ali tem a ponte, né? Tem a... Ali tem a do Ponte Grande já, né? Que não está dando acesso.
2: Olha aí, ó, situação. E um detalhe, com esse alagamento aqui em cima da...
3: Do pavimento?
2: Da Avenida Nova, ou Amarildo Volpato, o que que acontece?
1: Vai ceder. Vai abrir buraco.
2: Gente, viu muito buraco por aí saindo, Volpato?
1: Tem, Adilson, tem. A preocupação maior realmente continua sendo a cará, né? Ali tá aumentando.
3: Dele Perimbó.
1: É, o que é Perimbó?
3: Perimbó é buraco em Tupi-Guarani.
1: Oh, eu sabia dessa. Então tem.
3: Aprendi a semana passada com um ouvinte aqui na
4: Nossa, área. 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
3: Em nome da Amarelinha da Marechal, desse recado que disse Amarildo Volpato e também da Dub Center, que também Amarildo Volpato interpretou para você, porque o Adilson Vieira está captando mais informações para ilustrar o nosso programa, eu trago a previsão do tempo. Como cantava, quem cantava aquela música? Quando entrar setembro. Pois é, quando entrar setembro, a partir da meia-noite de hoje, teremos uma virada de tempo. Depois da sequência de dias chuvosos, haverá ainda alguma pancada isolada de chuva durante o dia de amanhã, mas coisinha pouca e o tempo firma. É possível afirmar, inclusive, que com o fim da instabilidade, o fim da chuva, então, a partir de amanhã, nos primeiros 10 dias de setembro, não teremos chuva. A temperatura cai no final de semana, mas o feriado da Independência é de sol com temperatura baixa. As meninas vão desfilar de mini saia, não de mini saia, mas de saia, sofrendo com aquele frio danado da avenida, né? Ali dá umas encanadas de frio, que é complicado. E a previsão é de frio, mas é melhor frio do que chuva, né, Adilson?
2: Isso mesmo, 14 graus agora marcando a temperatura para nós aqui no centro.
1: Tanto é que
2: o Tassilo Costa... vai dar no desfile, né,
1: Vovó? Vovó.
3: Vai desfilar por qual instituição?
1: Pela prefixo 98.3.
3: Ah, bom.
1: Você... Eu sou mestre bandeira, vou levar a bandeira. Outro detalhe. A respeito disso, o Tassilo Costa antecipou o desfile para sábado, até com base no que você fala aí da friagem. Então, o desfile vai ser lá na rua James Robert Amos, em Tassilo Costa.
3: Vai estar mais frio no sábado do que na segunda.
1: Ah, é.
2: Uhum. Mas o frio é tradicional no 7 de setembro.
1: A Duque de Caxias ali, por exemplo, falando em Lages, o vento ali pega e não alivia, né?
2: É difícil ter um 7 de setembro com um tempo.
1: Eu não sei
2: um
1: se no dia, se na segunda tem previsão de chuva. Abertura
3: não, não tem.
1: Pois
3: não
1: é.
3: Não tem.
2: Mas você não viu o Edson Varela agora na previsão?
1: Não, ele falou até domingo meia-noite.
3: Eu falei os 10 primeiros dias de setembro.
1: Ele falou até domingo meia-noite.
3: Não, falei os 10 primeiros dias de setembro não tem chuva.
1: Outra coisa, o que vai acontecer? A abertura da Semana da Pátria não é mais amanhã aqui em Lages, ficou para quarta-feira.
3: Por quê?
1: Amanhã, ainda de
2: por
1: manhã,
2: causa da, nublado,
1: não vai estar mais também agora?
3: Ah, não, amanhã não vai estar, vai ter um...
1: Ah, então avisa
2: não, doutor Cristian. Por causa da chuva, mas não que vai chover amanhã.
3: Mas o Natal...
2: É por causa do trabalho que o pessoal está envolvido aí na limpeza da cidade e tudo mais.
3: Obrigado pela informação, Adilson.
1: O palco ali na Praça João Ribeiro tá montadinho já.
3: Mas o Natal tá mantido pro dia 25 de dezembro.
1: Não, aí em Lages vai ser a partir de 2021 ali a abertura do Natal.
3: Opa.
1: O aniversário de Lages, novembro.
3: Você tá na Clube FM, ao som da... Essa música é o quê? O hino do quê? É nacional?
1: É. Tu conhece... Oh, parece o Inter entrando em campo.
2: Achei que era o hino do Inter de Porto Alegre.
3: Adelar, mas em setembro a gente não toca esse hino, a gente toca o hino da independência. Sabe a letra do hino da independência, ô Volpato?
1: Eu sabia, mas esqueci.
2: Umas partes.
3: Já podeis da pátria filho, ver contente a mãe gentil, já raiou a liberdade no horizonte.
2: Se alguém começar, a gente acompanha.
1: Ele falou de improviso.
2: Né, ô Volpato?
1: Outros cantam o hino de Santa Catarina em Santa Catarina.
3: Sagremos... No hino de glória e de paz, ô de Lages, dai ao povo de Lages a força, os votos, a coragem e o valor.
1: Pra continuar.
3: Misturei muito hino aqui. Quer cantar o hino, Adilson?
2: Mas o de Lages ficou mais conhecido depois do Éder ter gravado, né?
3: É verdade. Ó, esse é o hino da independência, ó. Composição de Sullivan Massado. Comandante do primeiro batalhão ferroviário?
1: Kleber.
3: Coronel Kleber.
1: Do coronel. Não, doutor Vicente.
3: Hã?
1: Coronel Vicente? Coronel Kleber foi o comandante, que é o secretário de obras.
3: Ah, mas ó, meu, eu perguntei quem é o comandante.
2: Eu ia te falar aí, mas eu não quis te.
1: Não, é o coronel Vicente.
3: Tenente Coronel Vicente, esse coronel, comandante do primeiro batalhão ferroviário de Lages, da atualidade, que fique sabendo. Ele é muito bem falado, o pessoal elogiou muito o comportamento dele, a atuação dele, o estilo de atuação dele. Eu estive na Escola Maria Quitéria no sábado pela manhã e o pessoal destacou muito o perfil de atuação do Tenente Coronel Vicente, comandante do primeiro batalhão ferroviário, e como eu gosto de ouvir da comunidade uma referência assim.
1: Eu estive lá semana passada.
3: Tenho certeza que ele gosta também.
1: Eu estive lá semana passada.
3: No Maria Quitéria?
1: Não, lá no batalhão, conversei com o tenente, realmente é o carinho, porque a gente lá atrás tinha aqueles, né? Aquela turma que ficava enclausurada dentro do batalhão, não saía.
3: Exato.
1: Não, e essa turma aí, do Coronel Tiaraju pra cá, vamos fazer justiça, começou a sair mais.
2: Se misturar mais com a comunidade.
3: Eles mantêm a postura de autoridade, porque autoridades são, precisam manter a disciplina, o estilo militar que tem que ter, mas eles acenam num gesto de,
1: bem bacana.
3: De comunidade, e eu achei bacana. Falar em bacana, bacana também foi as comemorações dos 80 anos do Maria Quitéria, com ação ampla realizada no sábado pela manhã lá no colégio. De tudo que é positivo dos 80 anos do Maria Quitéria, tem duas observações. Um pedido pro Coronel Armando, mas não é coronel, é
1: ainda não.
3: O coordenador Armando Duarte. A escola Maria Quitéria precisa de um ginásio, que é aquela quadra de esporte que a gente usava antigamente, não é usada mais, né? Então dava para desapropriar um lote ali perto e fazer um ginásio.
1: Um lote, né? Do lote.
3: Não, um lote já resolve.
1: 360 metros quadrados aquele?
3: Exato. Legítimo. Exato, já dá para fazer um ginásio bem bacana num lote, eu vou.
1: Até para fazer justiça, é o Tenente Coronel Vicente da Silva Costa.
3: Perfeito.
1: Comandante.
3: Era um pedido que eu tinha, o outro é pro coronel Kleber, que é o comandante da...
1: Ex-comandante lá.
3: Não, é o comandante da Secretaria de Obras. Sim. Tá? Ô, coronel Kleber, dá uma olhada com carinho na Avenida Segundo Batalhão Rodoviário, homem do céu. Tá, ali é tarefa da prefeitura e uma camadinha de asfalto ali ajudaria pra caramba. Sabe, a avenida da Escola Maria Quitéria passa ali dentro da Vila Militar. Agora a Vila Militar se recolheu um pouco, mas é a principal avenida e tá muito esburacadinha. E merece esse carinho. Ô, coronel Kleber.
2: Fazer um recapeamento.
3: Ô, coronel Kleber, não pense que vão dizer assim, só porque foi comandando o batalhão, agora tá arrumando a rua. Não, ninguém vai dizer isso, tá? A gente vai ficar bem contente se aquela rua receber uma... Não é recapeamento, é uma camadinha nova ali, uma capa asfáltica.
2: É um recapitulamento.
3: No estilo do que tem feito com muita propriedade.
2: Como foi feito no bairro da Betes.
3: Exato. Como no estilo com muita propriedade, como tem feito essa equipe comandada pelo
2: Coronel. O Volpato tem outro nome. Sou o povão aí, recapitulamento.
1: Aproveitando o tema,
3: que você dá.
1: Hoje as faixas elevadas e as lombadas vale uma recuperação nelas, porque tem a faixa elevada, tem, e ali imediatamente tem buracos que dá o solavanco do carro.
2: Que local?
1: Todos, a maioria.
2: Todos?
1: É, nossa, a maioria.
4: Tudo
1: então,
4: isso.
1: Então, por exemplo, foi arrumado agora faz menos de uma semana, bem de frente ali ao conventinho, entre o hospital. Uhum. Ali você passava aquela lombada, tinha um enorme no buraco.
5: É, arrumado.
1: É, a própria faixa elevada que vem ali na próximo, abaixo da catedral, abaixo que eu digo, né, entre o açaí ali também tá com desnível.
2: Fiquei pensando, por que que abre buraco depois da lombada?
1: Exato, tanto assim, é que ali fica acumulado. Eu já fica acumulada a água.
2: Acumula.
1: A água, e geralmente nos cantos, porque os carros passam ali no meio, jogam água pro lado e fica acumulado.
3: 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Intervalo. Os anunciantes do rádio desfilam agora. Vamos conferir.
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12: 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Eu me atrapalhei para falar do seu Zênio, que eu ia falar pangaré, daí você não ia gostar de ouvir, né? Então não é pangaré. Pangaré é aqueles pangarezinho, né? Mas quem tem cavalo e gosta de cavalo, geralmente é uns bem mais sofisticados, né?
13: É isso aí, pessoal de Cerro Negro, um abraço a todo o pessoal lá, né? O Ismael Bocelim, muita chuva no Araçá, Cerro Negro.
12: O Araçá fica lá na fronteira com o Abdom.
13: O pessoal do interior sofre mais, né, Vopato, com essa chuvarada, porque daqui a pouco deixa um simples riacho aí, acaba prejudicando o vai e vem das pessoas.
14: Este é um ponto crucial e fundamental na análise do quanto eles dobram o trabalho. Imagine você trabalhando, tendo vacas tirando leite todo dia, naquele barro, trazendo a vaca, lavando as tetas para tirar o leite para ser com qualidade, levando, né? Colocando, imagine isso, 5 horas da manhã, qualquer horário, e aí a lavoura nem se fala. Então, realmente, você trabalhou com os bichos, como se fala carinhosamente, o trabalho é em dobro nessa época aí, com muita chuva.
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12: A corneta do dia, Mariulo Volpato, no
14: retorno. Seguinte, eu tenho caminhado aí bastante nessa época de chuva, principalmente, e o vale agora, vale para daqui um mês, vale para sempre. Então, motorista, por favor, tenha consciência, porque hoje está acumulando muita água nas laterais das vias, no meio, porque pela quantidade. Então, assim, ó, quando você estiver passando numa via, na calçada sempre vai ter um transeunte, sempre vai ter uma pessoa. Diminua. Não tem o prazer de jogar água no pedestre, quem está na calçada. Então, consciência, e daqui para frente.
13: Dá um pouco mais devagar,
14: é pato. Recorrente. E poder desviar, quando você vê pessoas, diminua um pouquinho, porque o pessoal joga água para todo lado. Então é uma tristeza as pessoas indo pro trabalho, indo pra escola, e levam aquele banho de água suja ali que está empoçado na via. Então, motorista, pense nisso, você poderia estar ali, alguém, um familiar seu, pelo amor de Deus.
13: Pensar no pedestre, Volpato, e pensar também na questão de ajudar na segurança do trânsito. Sábado à tarde eu vi um acidente na João 23, bem próximo onde eu passava, condutor de uma moto, e ele estava meio embalado para chegar num semáforo e acabou batendo de cheio na traseira de um carro, saltou para cima.
14: Nossa.
13: E ainda vinha um outro motoqueiro, ficou bravo com a situação, mas gente, só andar um pouco mais devagar, que evita muita coisa.
15: Não é
13: mesmo, Edson Varela?
15: Sim.
13: Se andar com muita pressa, não vai dar certo, Volpato.
14: É exatamente aí que a gente pede atenção aos motoristas em todos os sentidos.
12: A corneta da segunda-feira vai essa lembrança que eu citei no bloco anterior em relação à necessidade de melhorias no pavimento da Avenida 2º Batalhão Rodoviário. Pro Coronel Kleber, não preciso dizer qual é, porque ele, pela atuação ali no 1º Batalhão Ferroviário, sabe do que se trata. É uma via que começa ali na BR-282, passa pela frente do posto de saúde, mas a situação mais crítica mesmo tá ali nas imediações da entrada da Vila Militar até na passagem lá na frente da Escola Maria Quitéria. Ali mais uma camadinha viria a calhar, até porque é um ponto de deslocamento que o pessoal utiliza para chegar no bairro Maria Luísa, no bairro São Carlos, sem precisar subir lá na Camões. É uma via bem interessante, bem segura, por sinal.
13: A corneta também para quem aumenta o preço de um produto quando dá uma chuva forte, aí o pessoal fica prejudicado. Tava vendo um vídeo, né? Uma loja de Biguaçu dobrou o preço da lona e outros materiais que o pessoal ocupa,
14: né?
13: Nesse momento triste aí de chuva forte, né, Volpato?
14: Se tivesse feito a reposição do estoque, comprado com preço novo, justificaria o aumento no percentual. Do que ele pagou a mais para o fabricante. Mas agora, com a lona em casa, com o material estocado,
13: tirar lucro de uma desgraça ainda das pessoas, né? Tem que ter um pouco mais aí de consideração pela comunidade.
12: Legal, gente, hora da corneta, Clube FM, puxamos um intervalo comercial, os melhores anunciantes do rádio com você, vamos abrir com aquela vinheta dos patrocinadores, né? Adelar Machado, já voltamos.
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0: Muito bem, 7:50, hora da corneta na Clube FM, pois não, Marido Lopato?
1: Deixa eu atualizar aqui, conversando com a prefeita Tainara Heitz, dessas, todas essas localidades que a gente falou ainda há pouco, estão ilhados e com dificuldades enormes, a prefeitura já encaminhou equipamentos, tratores para amanhã, melhorando o tempo, onde é possível, diz ela, que já vão começar a trabalhar, né? E o secretário de obras, o Jaison, também empenhado aí a partir de amanhã, onde dá para chegar é abrir uma brecha, dê uma aliviadinha no tempo, a equipe tá trabalhando.
2: É, eu tenho tava na minha pauta da sexta-feira e acabou não dando tempo, mas só pra gente retornar, teve um mutirão de saúde lá em julho e nós tivemos 204 inscritos e 152 não apareceram. 25%, 52 pacientes não apareceram. Foi um mutirão de oftalmologia pediátrica e de urologia. Essa falta. Agora, no dia 22 de agosto, teve o segundo mutirão de consultas de oftalmologia pediátrica na Policlínica Municipal Enio Pacheco de Andrade. Ao todo, 118 crianças estavam agendadas, confirmadas para a ação, e 28 não apareceram. Os pais não levaram. Então, mais uma vez, nós mantemos.
0: Faltou compromisso, né, Edson? Se confirmaram. Até tinha uma desculpa antes que não estavam sabendo das consultas.
2: Agora é tudo confirmado, é tudo agendado, é confirmado o horário, tudo certo. Dá um ok aí no WhatsApp e continua ocorrendo isso. É uma coisa bem chata, digamos assim. Ó, tô recebendo aqui informações de outro mutirão do dia 29, ó. Na área de nefrologia. Nefrologia é o que, Amarelo Lovato?
1: Rins.
2: Rins. Foram agendados 20 pacientes, 14 compareceram à consulta e 6 não estiveram presentes. Em urologia, 40 pacientes estavam previstos, sendo que 28 realizaram, 12 não apareceram. Também foi realizado um mutirão de consulta pré-operatória para cirurgia da catarata. Ao todo, 180 pacientes estavam agendados, 161 compareceram, 19 não. Então, o que está acontecendo é isso, gente. Daí você que está me ouvindo pode dizer, mas os procedimentos demoram. Mas então não confirme que vá. Tá, deixa o lugar que a secretaria. Se a secretaria comprou um pacote de 100 procedimentos e você confirma que vai, você tá naquele pacote, a secretaria vai pagar pelos 100. E daí você não vai, 20 não vão, são outros 20 que poderiam ser atendidos e não acabam não sendo. Triste, triste.
1: Falando em policlínica.
0: Prejudica o andamento.
1: Até Lages vai ter outra policlínica, né? Que vai ser construída ali de frente ao Parque de Exposições, ali no André Luiz. Até o dia 21 de outubro, as propostas poderão ser encaminhadas pelas empresas interessadas
0: na construção do prédio.
1: O recurso está garantido, então, assim, está andando. A questão da policlínica, acredito que este ano, talvez a prefeita já dê a ordem de serviço, ou pelo menos, já se sabe a empresa vencedora, todo o trâmite garantido para então no início do ano que vem. Mas eu acho que começa este ano ainda.
0: Falta espaço na policlínica aqui no centro?
1: Ela é muito antiga, né? É antiga. A questão da acessibilidade, muitas escadas, tem, evidentemente que tem, né? Toda a estrutura, mas ela é muito, muito acanhada, lá vai funcionar com um amplo espaço.
2: O Sérgio Prado tá dizendo que ele mora nessa rua do batalhão ali que a gente tá se referindo, que vai pra Maria Quitéria, tá horrível, tá terrível, ele diz, buraqueira. Então, só para reforçar esse pleito para a coletividade do Passo, para dar uma olhadinha nessa via. É importante. Tem várias outras na mesma situação, ou situações semelhantes, mas essa me chamou a atenção porque é uma interligação importante ali entre bairros e também com a nossa querida Escola Maria Quitéria.
0: O Gil manda uma pergunta para nós, eu acho que foi na sexta-feira que o Edson já esclareceu aqui sobre as bandeiras dos candidatos, se pode na calçada. É a legislação federal, né, Edson, que permite, não é nem no município. O pessoal fica bravo porque, o município está autorizando. Não é município, gente.
2: Não, o município
0: é lei federal.
2: O município não tem poder para impedir, tá? Não pode só em viadutos, em locais públicos que dificultem a visibilidade. Mas nas ruas não pode algumas coisas locais, não pode uma propaganda no estabelecimento, mas pode a publicidade de candidato, porque a legislação federal prevê exatamente isso.
1: Está na lei eleitoral, né? Claro que não pode atrapalhar ali, daqui a pouco o morador sair de casa com aquela bandeira Daí não, né? Mas desde que dê acessibilidade normal.
2: É, e os candidatos poderiam colocar umas paisagens ao invés da cara deles, eles são meio feios, né? Então, eu colocar essa paisagem ficaria melhor, né? Coloca uma mulher bonita, uma inteligência artificial ali. O que você acha? Eu sou Bastianinha do Arco Verde, eu voto.
3: Nossa, tá, número, tudo número isso.
0: Mas daí não divulga o candidato, Edson.
2: Ah, a Bastianinha vai divulgar? Ó, oh, vou votar no fulano e tal, porque a Bastianinha diz que vai votar nele. Vamos encerrar a hora da corneta. Qual é a música? Qual é a música, Pablo? Mano Lima, Estouro de Tropa. Pode ser, meu pato?
1: Pode.
0: Aô, vô pato, amanhã venha. Abraço a todos. Tchau, tchau.
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1: Boa noite. Em decorrência das condições climáticas, a Prefeitura de Lages alterou a programação oficial de abertura da Semana da Pátria. A cerimônia, anteriormente marcada para terça-feira amanhã, dia 1º de setembro, foi transferida para quarta-feira, dia 2 de setembro, mantendo o mesmo horário e local, a Praça João Ribeiro, e o evento acontece, então, às 9 horas da manhã. A Secretaria de Estado da Infraestrutura e Mobilidade publicou o edital para a contratação da empresa responsável pela elaboração de projetos de engenharia, arquitetura e execução das obras da Policlínica Regional. Essa estrutura será erguida na Avenida Luiz de Camões, no bairro Conta Dinheiro, em Lages, em um terreno cedido pela Prefeitura. O prazo das propostas segue até o dia 21 de outubro de 2026, no portal de compras do Estado. O financiamento dessa policlínica regional, que atenderá Lages e os municípios da região serrana, é um investimento conjunto do governo federal e do governo do estado. Serão oferecidos nessa estrutura consultas especializadas e exames de diagnóstico, como ultrassonografias e colonoscopias, visando evitar a necessidade de deslocamento de pacientes da Serra Catarinense para outros centros de Santa Catarina. 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Para a Hora da Notícia, Evandro Giopo.
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2: Oito horas e três minutos, muito boa noite, 8:03, temperatura 13 graus neste momento, para você que está aí ligado, sintonizado, ouvindo a gente nessa noite de segunda-feira, começando mais uma super semana. O último dia do mês de agosto, dia 31 de agosto do ano de 2026. Hoje nós comemoramos o dia do nutricionista, celebrado no Brasil em homenagem aos profissionais da nutrição. Também dia internacional das pessoas afrodescendentes, data reconhecida pela ONU para valorizar a contribuição e os direitos das pessoas afrodescendentes. E também dia do blog, data informal criada para celebrar os blogs e a produção de conteúdo na internet. Nosso olá especial para você, uma boa semana, segunda-feira, você que está ligado com a gente aqui na cidade, também toda a nossa região, você que ouve a gente pela internet, uma boa noite, sejam bem-vindos aqui na programação da Clube. A primeira do rodeio, Christian Ralph, o que tiver que vir, virá. Boa noite.

0: 8:15, você ligado, sintonizado aqui na Clube, começamos bem o rodeio. Ouvimos César e Paulinho, Que Saudade Matadeira, ainda teve Banda Céu e Cantos, Morena Misteriosa, e na primeira Chris Ralph, O Que Tiver Que Vir Virá. Nosso alô especial para você da cidade, também de toda a nossa região. Alôzão lá pro nosso amigo Tiriva, aqui no centro da cidade, ligado com a gente. Alô Tiriva, forte abraço e uma boa semana aí pro senhor. Muito obrigado pela audiência, está lá com o rádio ligado, ouvindo a Clube.
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0: preferência por candidata, candidato, partido, federação ou coligação, usando camiseta, adesivo, broche, bandeira, dístico ou outro adorno semelhante. Então você pode chegar à sessão usando a camiseta do seu candidato ou carregando uma pequena bandeira, por exemplo. O que não pode é transformar essa manifestação individual em uma campanha coletiva. É proibido formar uma aglomeração de pessoas com roupas ou objetos padronizados, fazer manifestação ruidosa, abordar eleitores ou tentar convencê-los. Também não pode pedir voto, distribuir material de campanha ou oferecer brindes. E atenção para uma regra importantíssima: celular, câmera ou qualquer equipamento que possa registrar o voto não pode entrar na cabine, mesmo desligado. O aparelho deve ser deixado em local indicado pela mesa receptora. Então guarde: mostrar sua preferência, pode. Fazer campanha no dia da votação, não pode. A eleição precisa garantir liberdade para quem vota e, principalmente, liberdade para quem pensa diferente. Para o A Hora do Voto, informou Shaina Marcon.
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6: 8:22, voltamos por aqui com o programa Rodeio na Clube nesta noite de segunda-feira. Noite de chuva em Lages, uma garoa, não aquela chuva forte, mas uma garoa também nesta noite de segunda-feira, dia 31 de agosto, fechando o mês de agosto. Vamos seguindo por aqui, atendendo mais participações, os nossos ouvintes que estão ligados com a gente, participando. Olha, o pessoal estão fazendo bolachas, mandaram a foto aqui, estão lá caprichando naquela bolacha gostosa. Quem mandou a mensagem, o áudio pra nós aqui, deixa eu ver quem falou com a gente aqui, é o Michael.
7: Boa noite, Adelara, aqui é o Michael Mota da Ferrovia, mando um abraço para todos os ouvintes que estão na escuta, um abraço e beijo pro filho Miguel Mota, um abraço pra e beijo pra esposa Alessandra Lima. E um abraço lá pro tio Luiz Rabelo, lá do Araucária. E tamo na peleia aqui, tio Delar.
6: Fazendo bolacha?
7: Bolacha caseira.
6: Essas bolachas são muito gostosas. Valeu, um abraço pra vocês aí, boa semana. Um alôzão também pra Salete Neto, que está no centro ouvindo a Rádio Clube. Boa semana, um alôzão lá pra Suzana Souza, no bairro da Penha, sempre ligadinha também na programação da Clube. A Adelita, lá do bairro Vila Marisa, muito obrigado pela sua preferência também em sintonia. O Mário Cirone, com rádio ligado ouvindo a Clube. Lá pro Davi, lá em Bocaina do Sul. Lá pra Cecília, que estão ligados com a gente, lá com o som alto, aí ouvindo a programação da Rádio Clube, Dona Nilza, o Michael e a Bruna, para toda a família aí, uma excelente também segunda-feira. 8:23, Zezé de Camargo, Luciano e a música Reggae em Roça, chegando para você na sequência.
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0: 8:29, ouvimos no rodeio os atuais anjos, Zezé de Camargo e Luciano, Reggae Roça, na programação da Rádio Clube. Você está ouvindo o rodeio, um alusão lá pro nosso amigo Felícios, que está ligado com a gente, mandando um alusão lá pro Luiz Rabelo, aí popular pisca lá no bairro Araucária, que também está ligado, sintonizado na programação da 98.3. Quem mais que está chegando por aqui? Vamos atendendo os nossos ouvintes. Deixa eu só conferir aqui quem está participando com a gente, acompanhando o programa. Um alusão lá para a Claudete, também o Sebastião, no bairro Caroba, que estão na sintonia também do programa. Quem mais que chega por aqui? Doraci, do bairro Vila Maria, tá ligado no programa também. Valeu, obrigado pela participação. Mais uma por aqui, depois a gente vai trazendo mais um intervalo rapidinho por aqui na programação da Rádio Clube. Deixa eu só conferir aqui. Um alôzão lá pro Júlio, que está ligado com a gente, mandando um abraço pra Zelma, também lá para o João, também, deixa eu ver aqui, lá para a dona Nilza, também o Davi, a Cecília, a Bruna e também o Michael. Muita chuva por aí, grande abraço para você, Júlio, obrigado também pela participação.
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0: 8:31. Peter Scheuer atualizando a previsão do tempo. Temperatura nesse momento 13 graus no centro de Lages. Uma garoa fina. Boa noite para você, Peter.
2: Boa noite. A frente fria se afasta. E ao longo dessa terça-feira tem chance de chuviscos intercalando com períodos curtos de melhora. Ao longo dessa sequência aí de quarta, quinta, sexta, o tempo volta a firmar novamente. Tempo bom, frio durante as madrugadas e manhãs, fica mais confortável, mais ameno durante a sequência das tardes. Então, uma semana que parte do período vai ser aproveitável, propícia aí para as atividades, tanto no campo quanto no ar livre, e provavelmente que nós vamos ter um fim de semana mais seco e com frio e até quem sabe alguma geada, só que é geada isolada. Peter Scheuer, meteorologista, com a previsão do tempo.
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0: 8:36, seguindo por aqui com o rodeio nesta noite de segunda-feira. Um alusão para você que está trabalhando, bom trabalho, boas atividades. Para você que está em casa descansando com o rádio ligado, você no trânsito ouvindo a gente também no carro, uma ótima noite para você, ouvinte.
22: Galera, me chamo, nome é William Martins do Boqueiro, sou do bairro Araucari. Mandar um abraço aí para a Márcia do Araucari. Ele toca uma música aí para nós, o João Paulo e Daniel.
0: Valeu, um grande abraço para você, William. Obrigado pela participação. Quem mais que está chegando por aqui? O Iradir Francisco, lá do bairro Araucária, está na sintonia também do programa. Quem mais que chega por aqui? A Vera, lá do bairro Universitário. Um alusão para você, Vera. Um alusão também para o Zeca, o pessoal aí do município de Painel, que estão ligados também acompanhando a programação da Rádio Clube nesta noite. A gente agradece a todos os nossos ouvintes que estão aí acompanhando a programação da 98.3. O Carlão, lá da Reserva, também uma ótima noite para você. Obrigado pela sintonia. Quem está curtindo também o rodeio, ouvindo a Clube, é a Cândida. Um alusão para você, Cândida. Obrigado também pela participação. Gustavo Lima, na sequência, depois tem João Paulo e Daniel. Você tá no...

8:43, ouvimos João Paulo e Daniel, Eu Me Amarrei. Ainda teve Assunto Que Dói com Gustavo Lima. Vamos seguindo por aqui, um alusão para o Setembrino lá do bairro Guarujá, ligado com a gente, ele e toda a família também, uma boa semana. Quem mais que está chegando por aqui? O nosso amigo Anselmo, lá da comunidade de Santa Rosa, município de Bocaina do Sul. Um grande abraço para você, Anselmo. Obrigado pela sintonia aí para você, para a esposa Nilma. Uma excelente noite de segunda-feira. Por aqui a chuva tá fraca, uma garoa. Um abraço para você aí que está ligado então com a gente em Santa Rosa, município de Bocaina do Sul, lá pro Anselmo, assim que para toda a família. Uma excelente também segunda-feira. Quem mais que está chegando por aqui? O nosso ouvinte, o Márcio Perrone, sempre ligadinho, acompanhando a Rádio Clube lá no bairro São Luís, sintonizado na programação da Rádio Clube. Quem mais? O Marcos, também gaiteiro do bairro Santa Helena, está ouvindo o programa. Um abraço para você, Marcos. Obrigado também pela participação. Uma excelente noite de segunda-feira. Está aí ligadinho, ouvindo também a Rádio Clube. Mais uma antes do intervalo, Eduardo Costa, Imagina Eu.

0: Eduardo Costa, Imagina Eu, ainda teve também João Paulo e Daniel, Eu Me Amarrei, e ouvimos também Gustavo Lima com a música Assunto Que Dói. Programa Rodeio na Clube para você, quase já na reta final. 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
3: 8:53, você ligado na sintonia da Clube. A última participação, hein, gente? Não dá mais tempo de atender os ouvintes. Quem fala comigo é o João Maria, boa noite.
4: Boa noite, Adelar. Aqui é o Galo Velho, Adelar. Manda um abraço pra nós aqui no bairro da Varja. Depois de muita chuva, né, Adelar?
3: Foi muita chuva.
4: Estou aqui escutando teu programa, bem de boa. Tô aqui. Deitadão, um sofazão aqui, vem de boa, escutando teu programa aqui, tá bom, Adelar?
3: Valeu, um grande abraço pra vocês,
4: todo mundo aí, pra você também. Tamo por aqui, Debia, velho. Tamo por aqui, escutando teu programa.
3: Valeu, um grande abraço pra vocês aí, obrigado pela sintonia, uma boa semana. Gente, não dá mais tempo de atender as participações, me perdoem, um abraço a todos, obrigado pelo carinho, pela sintonia. Na sequência vem aí a Voz do Brasil, fechando o programa de hoje com o musical São Francisco. Nossa vez. Boa noite. A gente se fala aqui na Clube.

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3: Olá, boa noite.
4: Boa noite para você que nos acompanha em todo o país.
3: Segunda-feira, 31 de agosto de 2026.
4: Vamos aos destaques do dia.
3: Salário mínimo de R$ 1.741 para 2027.
4: Crescimento acima da inflação.
3: É o que propõe o projeto de lei orçamentária que será encaminhado ao Congresso Nacional. Graziele Bezerra.
5: A proposta prevê um superávit de R$ 18,6 bilhões.
4: Nova regra de comercialização de ingressos para eventos quer evitar compra massiva por meios automatizados.
3: E eventos com mais de 1.000 pessoas devem distribuir água gratuita ou oferecer bebedouros. Ana Gabriela Salles.
6: Eventos com mais de 1.000 pessoas em locais abertos ou fechados devem permitir a entrada de garrafas de água próprias dos participantes ou oferecer água de fácil acesso.
4: Política Nacional de Biometria para aeroportos, portos e hidrovias.
3: Medida padroniza procedimentos para aumentar segurança e agilizar embarques. Gabriela Noronha.
7: A proposta prevê a ampliação do fluxo digital de identificação de passageiros em aeroportos, portos, instalações portuárias e hidrovias.
3: E hoje, na apresentação da Voz do Brasil, Luciana Vasconcelos e Luciano Seixas.
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3: O governo federal apresentou hoje ao Congresso a proposta de orçamento para 2027.
4: A previsão para 2027 é de saldo positivo de mais de R$ 18 bilhões nas contas públicas.
3: A proposta também estima o salário mínimo em R$ 1.741 no ano que vem.
4: Quem acompanhou e está ao vivo conosco é a repórter Graziele Bezerra. Olá, Graziele, boa noite.
5: Oi, Luciano. Boa noite para você, boa noite para a Luciana e para o ouvinte da Voz do Brasil. Pois é, o projeto de lei orçamentária pilou que prevê as receitas e fixa também as despesas do governo para o ano seguinte foi enviado hoje ao Congresso Nacional. É ele que detalha onde então, em quanto, né, o governo vai poder gastar os recursos públicos. O documento aponta que o orçamento total previsto para 2027 é de R$ 7,4 trilhões. E prevê um superávit de R$ 18 bilhões nas contas públicas para o ano que vem, o que indicaria arrecadação superior aos gastos do governo. O ministro do Planejamento e Orçamento, Bruno Moretti, explica os motivos que apontam para um cumprimento deste valor.
8: Primeiro, um peso um pouco menor das despesas obrigatórias, que nos dá mais instrumentos de manejo do orçamento público. Segundo, nós não estamos prevendo nenhum tipo de receita que dependa de aprovação do Congresso, porque, né, em outros exercícios nós encaminhamos o PELOA e junto a ele outras medidas de arrecadação, e aqui nós não contamos com nenhuma medida nova, ao contrário.
5: Estão previstos no documento R$ 272 bilhões para a saúde, R$ 141 bilhões para a educação e R$ 133 bilhões para investimentos. O projeto de lei orçamentária prevê ajuste de R$ 1.741 no valor do salário mínimo para 2026, o que representa aí uma alta de R$ 120 ou 7,4% em relação aos R$ 1.621 atuais. E um ganho real aí de 2,3% em relação à inflação. O documento também projetou alta de 2,46% para o Produto Interno Bruto, o PIB, do ano que vem, que é a soma de todas as riquezas produzidas no país. Eu volto com vocês no estúdio.
3: Obrigada, Graziele Bezerra, pelas informações ao vivo aqui na Voz do Brasil.
4: Um novo passo nas negociações entre Brasil e Estados Unidos sobre as novas tarifas aplicadas ao nosso país.
3: Na tarde de hoje, os ministros Mauro Vieira, das Relações Exteriores, e Márcio Elias Rosa, do Desenvolvimento, Indústria, Comércio e Serviços, se reuniram de modo virtual com o representante de comércio dos Estados Unidos, Jameson Greer.
9: De acordo com nota divulgada após o encontro, o Brasil reafirmou que está aberto ao diálogo, mas voltou a criticar as tarifas impostas pelos Estados Unidos. Segundo o governo brasileiro, as medidas são unilaterais e não estão de acordo com as regras do comércio internacional. As taxas adicionais estão em vigor desde o dia 22 de julho. O ministro do Desenvolvimento, Indústria, Comércio e Serviços, Márcio Elias Rosa, destacou a importância da negociação.
10: Nada do que possa causar dano aos interesses econômicos do país ou ao interesse do Brasil, nós vamos negociar, vamos colocar na mesa.
9: Os dois países concordaram em realizar novas reuniões técnicas nas próximas semanas e depois um novo encontro em nível ministerial para avaliar os avanços das negociações. O governo brasileiro afirma que continuará buscando um acordo equilibrado e mutuamente benéfico com os Estados Unidos, com respeito ao diálogo e à soberania nacional. Reportagem Raquel Mariano.
4: A venda de ingressos para shows e eventos vai passar por mudanças. Um novo decreto protege o consumidor do chamado cambismo digital.
3: E um outro decreto define regras para a distribuição de água em eventos culturais.
11: O novo decreto sobre a comercialização de ingressos para eventos foi resultado de denúncias de consumidores sobre a dificuldade de acesso a ingressos nas plataformas de venda oficiais. Isso porque uma prática chamada cambismo digital costuma fazer compras em massa dos ingressos disponibilizados e revender a preços mais caros, o que, de acordo com a Secretaria Nacional de Defesa do Consumidor, é uma prática abusiva. Agora, os vendedores e revendedores devem obedecer a regras que garantam a transparência. É o que explica o secretário da Senacom, Ricardo Morichita.
12: A primeira coisa, aquele que vende, que é aquele comercializador primário, ele tem que tomar cuidado. Ele tem que evitar que esses robôs, que esses programas tirem a oportunidade dos consumidores. A outra coisa, quando a gente olha para aquele que está revendendo,